0: Emílio Santiago, Estão Voltando as Flores, de Paulo Soledade. Rosa Passos, Eu Sambo Mesmo, de Janete Almeida. Tom Jobim, Borzeguim. Nara Leão, com Roberto Menescal. Negócio é Amar, de Carlos Lira e Dolores Duran. 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
0: E agora vamos de Wilson Simonal Zazueira.

0: Novos Baianos, Bestetu, de Pepeu Gomes, Moraes Moreira e Galvão. João Bosco, Nação, dele, do Aldir Blanc e do Paulo Emílio, Jorge Benjor. Os Alquimistas, Estão Chegando os Alquimistas. Wilson Simonal também cantou música do Benjor, Zazueira.
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1: 4h29.
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1: E na sequência eu trago para você Caetano Veloso com Eclipse Oculto.

0: Fagner Cartaz. Cleiton e Cledir virou. Fafá de Belém, Filho da Bahia, de Walter Queiroz e Caetano Veloso, Eclipse Oculto.
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0: Agora, Alcione com Pisa na Fulô.

0: Marinês, Forró no Escuro, de Luiz Gonzaga e Miguel Lima. Dominguinhos, Que Nem Giló. Amelinha, Cintura Fina, de Luiz Gonzaga e Zé Dantas. Jackson do Pandeiro, Chiclete com Banana, de Gordurinha e Almira Castilho. A primeira foi a Alcione, com Pisa na Fulô, música do João do Vale e Helena Gonzaga. Memória Nacional de hoje termina aqui. A programação é da Lúcia Carneiro, trabalhos técnicos do Agnaldo Silva e Washington Bittencourt. Na mesa de som, Zé Carlos Figueiredo. Eu sou Valesca Falsi. Estou de volta logo mais com mais uma edição do Memória Nacional. A gente se encontra à meia-noite.
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4: Alô Minas, alô Brasil, pela Rede Inconfidência de Rádio, de Belo Horizonte, Minas Gerais, a capital dos mineiros. Começa agora mais um Estação Caipira, programa que toca o sertanejo raiz e a música regional. Seleção musical Cristiano Batista. Eu sou Tarcísio Lopes e a gente começa a semana, esta segunda-feira, ouvindo Maurício e Marcelo.

0: Nós tivemos aí Avaré e Jataí, Filho do Mato, os dois mineiros, Velho Carreiro de Zé Garoto, Nestor e Nestorzinho, Pintando o Sete de Nestor, Maurício e Marcelo, Sentimentos Afenado de Moacir Franco.
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0: Olá, você está ouvindo em Confidência Estação Caipira? Esse é o programa bom que toca o sertanejo das antigas, sertanejo raiz. Todo dia tem. Chegando aí, Samir e Satiro.

0: Você ouviu Teodoro Sampaio, Sertanejão, de Alcino Alves e Antônio Jairo, Nenete e Dorinho, Juntinhos para Sempre, Orquestra de Violeiros de Uberlândia, Viola do Cerrado, Pagode em Brasília, em solo de viola, Marco e Mário, Loura Encantada, de Joel Marques e J.B. Freitas, Sabir e Satiro, Solidão Mora Comigo, de Messias.
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0: Estamos aí com Estação Caipira, tocando sertanejo raiz. Chegando agora, Romero Bicalho.

0: Estação Caipira, você conferiu Anelli Anelito, Sentimento de Caboclo, de Anelli Anelito, Nego Viola e Carlos Brito, Reis do Leite, de Cido Santos, Sassá Santos e Tiago Viola, Almir Sater, Corumbá, de Almir e Rondon, Romero Bicário, Coração de Mãe, de Romero Bicário.
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0: Aqui você ouve o sertanejo, raiz e a música regional. Seguimos então, chamando agora Marcelo Costa.

0: Claudio Viola e João Carvalho, sou o Piracicabano, de Décio dos Santos e Garcia, Nonô e Naná, terra sempre terra, de Nonô Basílio, Souza e Silva, Boate Azul e Telefone Mudo, Marcelo Costa, saudade da minha terra, de Belmonte e Goiás.
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0: Olá, esta é a Rádio Inconfidência M880, Estação Caipira. Todo dia tem, a partir das 5 horas até as 7, você ouve aqui o sertanejo raiz e a música regional. Chegando aí, Serrinha e Zé do Rancho.

0: Nós tivemos aí Altair e Altimar Sertão Querido, de Altair Vieira, Alvarengue Ranchinho, Dona Felicidade, de Alvarengue Ranchinho, Morena e Moreninho, Pescador da Lagoinha, de Moreninho e Morena, Sérgio Reis e Filhos, Procissão, de Gilberto Gil, Serrinha e Zé do Rancho, Velho Gaúcho, de Serrinha e Arlindo Pinto.
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2: Um bom dia para você, ouvinte Inconfidência, uma ótima semana. Começo meu destaque de trânsito falando com você que sai de Santa Luzia e dirige rumo a Belo Horizonte. Na saída da MG10, encontro com a Cristiano Machado, tem lentidão neste momento, excesso de veículos. Vale insistir na sequência pela Cristiano Machado. Motorista encontra um ponto de lentidão na passagem pelo bairro Planalto. Na sequência, o trânsito vai fluindo bem. 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Eliseu Júnior para a Rádio Inconfidência.
0: 6:15.
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0: Estação Caipira, seguimos em frente. Chegando aí, Majestade.

0: Estação Caipira, você conferiu. Adilson de Assis, Lembranças de Sertanejo, Mozart e Mozair, Canga do Tempo, de José Fortuna e Paraíso, Murilo Barroso, Lambaneja, de Murilo Barroso, Majestade, Recordando a Infância.
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2: De volta agora ao ouvinte Inconfidência, e o destaque é para você que sai da região da Pampulha e dirige rumo ao centro de Belo Horizonte. Na Avenida Pedro I tem lentidão desde a passagem pelo bairro Santa Branca até a chegada à altura da barragem da Pampulha. Apenas excesso de veículos, não há relatos de ocorrência. Na sequência, motorista encontra trânsito movimentado, mas que vale sim insistir pela Avenida Antônio Carlos até a chegada ao Complexo da Lagoinha. No sentido contrário, o motorista que deixa o centro e segue rumo à Pampulha, trânsito vai fluindo muito bem neste momento. 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Eliseu Júnior para a Rádio Inconfidência.
0: 6h29.
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0: Olá, gente. Esta é a Rádio Inconfidência, AM880, o gigante do ar. Seguimos em frente, tocando aqui o sertanejo raiz. Agora você vai ouvir Milionário e José Rico.

0: Tivemos aí Abel e Caim, Ingratidão de Anacleto Rosas e Compadre Delmo, Mato Grosso e Matias, Mistério de Pinóquio, Milton e Luiz, Guarânia da Saudade de Luiz Vieira, Milionário José Rico, Duas Camisas.
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0: Aqui todo dia você ouve Estação Caipira, o sertanejo raiz e a música regional, chamando Miranda e João do Rio.

0: você conferiu Macedo e Macenildo, Melodia do Sertão, de Hélio Macedo, Salles e Paulo Henrique, Só Dá Você, de Salles, Nascimento e Zelone, Paranaguá, Denho Belarmino, Miranda e João do Rio, Página da Saudade, de José dos Santos e Mineiro. Bem, gente, por aqui ficamos convidando vocês para o próximo programa. A seleção musical é do Cristiano Batista. Eu sou o Tarcísio Lopes. Meu abraço para todos e todas. Até lá.
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3: De volta agora, ouvinte Inconfidência, com destaque para você que deixa Ribeirão das Neves e segue rumo ao centro de Belo Horizonte. Na BR-040, já tem lentidão nesta manhã de segunda-feira. Motorista pisa no freio desde a passagem pelo bairro Veneza, em Ribeirão das Neves. Lentidão que chega até a altura do Cabral, em Contagem. Não há relatos de ocorrências por lá. Tudo indica ser apenas o excesso de veículos. Você, motorista que segue rumo a Belo Horizonte, vale então enfrentar com um pouco de paciência essa lentidão e, se possível, tentar sair mais cedo de casa. Agora, no sentido contrário, quem sai de BH e segue rumo a Ribeirão das Neves, nesse momento, BR-040 tem trânsito muito bom. 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Eliseu Júnior para a Rádio Inconfidência.
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0: Em Belo Horizonte, são 7 horas. Bom dia, hoje é segunda-feira, dia 15 de junho de 2026. Eu sou Regina Pala.
1: Bom dia, eu sou o Renato Silveira. A temperatura agora em Belo Horizonte é de 16 graus. Confira os destaques de hoje no Jornal da Inconfidência.
0: Tiroteio em bar deixa mortos em Alfenas após a estreia do Brasil na Copa do Mundo.
1: 6 pessoas morrem em colisão de helicópteros no Rio de Janeiro.
0: Estados Unidos e Irã confirmam acordo de paz que prevê reabertura do Estreito de Hormuz.
1: Estas e outras notícias você confere agora no Jornal da Inconfidência.
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0: 7:01. O governo de Minas Gerais anunciou mais de 400 milhões de reais em investimentos para obras e projetos de infraestrutura rodoviária no centro-oeste do estado. O anúncio foi feito pelo governador Matheus Simões durante a agenda em Divinópolis, nesse sábado. As intervenções serão realizadas nos próximos 5 anos, financiadas com recursos da privatização da Copasa.
1: Apenas para 2026 estão previstos mais de 70 milhões de reais. O montante será usado no início da revitalização de trechos das rodovias MG-423, MG-252, MG-170, MG-2030 e MG-260, além da contratação de novos projetos de pavimentação, como a ligação asfáltica entre Bambuí e Luz. Para 2027, as obras planejadas somam 180 milhões de reais, incluindo melhorias na MG-430.
0: Na MG-430, o governo autorizou o início dos trabalhos para a construção da nova ponte sobre o Rio São João, em Igaratinga. O contrato com a empresa responsável pelo empreendimento já foi formalizado e a ordem marca o começo da elaboração do projeto. A estrutura também vai favorecer moradores, produtores rurais e transportadores de municípios como Pará de Minas, São Gonçalo do Pará, Nova Serrana e Divinópolis. O prazo total para a execução das obras é de 18 meses.
1: 7:02. A partir desta segunda-feira, secretários e outros gestores estaduais prestam esclarecimentos aos parlamentares da Assembleia Legislativa. As reuniões começam com o balanço de ações desenvolvidas para o enfrentamento às mudanças climáticas. Saiba mais com o repórter Luiz Felipe Balona.
3: Balanço de ações para enfrentar os efeitos negativos do clima em Minas abre ciclo de prestação de contas do governo no Legislativo. A atividade faz parte da estratégia da Assembleia para monitorar as políticas públicas implementadas pelo Executivo. Na reunião de abertura, nesta segunda-feira, os parlamentares ouvem a Coordenadoria Estadual de Defesa Civil. O ciclo de prestação de contas do governo prossegue até dia 23 de junho. Secretários e dirigentes de órgãos e entidades estaduais serão ouvidos num total de 14 reuniões das comissões temáticas do Parlamento Mineiro. Representantes do governo estadual vão prestar contas sobre as ações desenvolvidas entre 1º de maio de 2025 até 30 de abril deste ano. A reunião de abertura trata das medidas do Estado para prevenir e enfrentar os impactos sociais, econômicos e ambientais dos eventos climáticos extremos do território

0: sempre no auditório José Alencar, e cada uma delas terá transmissão da TV Assembleia. O cidadão também pode acessar o conteúdo completo dos debates no portal da Assembleia. O cronograma completo das reuniões de prestação de contas do governo pode ser consultado no portal almg.gov.br. Da Assembleia Legislativa em Belo Horizonte, Luiz Felipe Balona.
1: Jornal da Inconfidência, 7 horas e 5 minutos. A CEMIG anunciou uma iniciativa voltada à economia na conta de luz por meio do uso da energia solar. Com a ação, o consumidor tem até 26% de desconto todos os meses para faturas de até R$300.
2: A iniciativa é conduzida pela CEMIG Sim, subsidiária da companhia, especializada em energia solar por assinatura, e tem como objetivo ampliar o acesso à energia limpa e mais barata. Em poucos cliques, é possível fazer a adesão sem necessidade de obras e instalação de equipamentos.
1: Para participar, basta acessar o site cemigsim.com.br, selecionar o perfil residencial ou empresarial, preencher o formulário, enviar cópia da conta de luz mais recente e de um documento com foto. Após a leitura do termo de adesão, a assinatura do contrato também é feita online.
2: 7 horas e 6 minutos, o governo federal anunciou um repasse de mais de 243 milhões de reais para fortalecer o SUS em 49 municípios atingidos pelo rompimento da barragem de Fundão, em Mariana, na região central de Minas.
1: Os recursos fazem parte do Programa Especial de Saúde do Rio Doce e serão aplicados na ampliação de serviços, reformas e melhorias na rede pública de saúde, bem como na contratação de profissionais para atendimentos em áreas como atenção básica, saúde mental e serviços especializados.
2: Além dos repasses, o Ministério da Saúde autorizou 284 milhões de reais para a construção do Hospital Universitário de Mariana, que vai ter 225 leitos e atendimento de alta complexidade. As ações fazem parte do acordo de reparação pelo desastre ambiental ocorrido em novembro de 2015.
1: Ainda no âmbito do acordo, o Ministério Público, o Governo Federal e o Governo de Minas firmaram um contrato com o manejo ambiental de lixo em 200 municípios que integram a bacia do Rio Doce. Saiba mais na reportagem de Marco Aurélio Franco.
3: Um projeto inovador vai dar tratamento adequado para os chamados resíduos sólidos. São materiais descartados que podem ser reciclados, ao contrário dos rejeitos que vão para os aterros sanitários. O projeto de manejo de resíduos sólidos urbanos faz parte do acordo de reparação do Rio Doce. Vai beneficiar 200 cidades da bacia do Rio, duramente impactada pelo rompimento da barragem de Mariana, que aconteceu em 2015. Serão investidos 7,5 bilhões de reais para o tratamento adequado dos materiais recicláveis. O contrato foi assinado pelo governo federal com o governo do estado e será colocado em prática por meio de parcerias com a iniciativa privada. O Ministério Público de Minas Gerais vai acompanhar a implantação das parcerias. Pelo projeto, os municípios deverão se organizar em grupos para coletar os resíduos, descartar quando for necessário e, principalmente, tratar de maneira adequada os materiais recicláveis descartados pelos moradores, como plástico, vidro, papel e metal. A diretora-presidente da Codenge, Luísa Barreto, destacou a importância da regionalização da coleta seletiva.
4: Com uma prestação regionalizada e não municipalizada, a gente obtém ganho de escala e eficiência operacional. Isso é muito importante. Quando a gente agrega os municípios, a gente consegue ter melhores prestadores e fazendo mais sentido essa logística operacional. A gente atinge uma melhor sustentabilidade econômica e financeira dos serviços. Isso é muito importante, gente. Assim, quando a gente fala de PPPs, de concessões, tem que fazer sentido para os operadores também, e isso não é nada de errado, aliás, é o correto, né? O devido é que a gente tenha algo que pare de pé para o privado, para que ele tenha interesse em operar, e que gere os melhores resultados possíveis em termos de políticas públicas, e é aí que está.
3: De acordo com o coordenador do NUCARD, Núcleo de Acompanhamento de Reparações por Desastres do MPMG, promotor de justiça Leonardo Castro Maia, a população atingida não pode mais esperar.
5: O Rio Doce já esperou demais, as famílias às suas margens já esperaram demais e que o contrato assinado hoje seja de fato, e o procedimento também, né, que instauramos, sejam lembrados no futuro.

0: futuro que esperamos que não seja distante, não como atos formais, mas como o início de uma fase em que a palavra reparação signifique concretamente cidades com resíduos tratados, rios menos poluídos e dignidade urbana alcançada ao longo de toda a bacia.
1: O rompimento da barragem de fundão da mineradora Samarco ocorreu em 5 de novembro de 2015, no distrito de Bento Rodrigues. A tragédia é considerada o maior desastre ambiental do Brasil. 19 pessoas morreram e mais de 2 mil pessoas ficaram desabrigadas ou desalojadas, especialmente nos distritos de Bento Rodrigues e Paracatu de Baixo. Do Ministério Público de Minas Gerais, Marco Aurélio Franco.
2: Jornal da Inconfidência, 7:10, dois homens morreram e um ficou gravemente ferido após um ataque a tiros em um bar em Alfenas, no sul de Minas, na noite de sábado. O estabelecimento, localizado no bairro Jardim Boa Esperança, havia reunido pessoas para acompanhar a estreia do Brasil na Copa do Mundo. Depois do jogo, por volta das 11 horas da noite, homens armados invadiram o bar e efetuaram diversos disparos contra as vítimas.
3: Antes da chegada das equipes de socorro, um dos feridos, de 34 anos, foi levado em estado grave a um hospital por testemunhas, mas ele não resistiu aos ferimentos. A segunda vítima fatal, de 35 anos, estava inconsciente e com uma perfuração no tórax quando os bombeiros chegaram. O terceiro homem, de 32 anos, foi socorrido pelo SAMU com um tiro na perna e segue internado em estado estável.
2: A Polícia Militar isolou a área para perícia e fez buscas pelos autores dos disparos, mas eles não foram localizados. Testemunhas disseram aos policiais que os suspeitos fugiram em um carro. Segundo a PM, uma das vítimas era investigada por suspeita de envolvimento com tráfico de drogas. O caso segue em investigação pela Polícia Civil.
4: Esportes.
3: 7:12, hora de atualizar a tabela da Copa do Mundo com os resultados desse domingo. O quarto dia do torneio começou e terminou com goleadas. A Alemanha abriu os trabalhos do grupo e contra a seleção estreante de Curaçao e aplicou um placar muito conhecido dos brasileiros. 7-1. Já na madrugada desta segunda, no horário de Brasília, a Suécia enfrentou a Tunísia pelo Grupo E e venceu por 5-1.
2: O Grupo F teve também o empate em 2-2 entre Holanda e Japão, que fizeram um dos jogos mais tecnicamente equilibrados da Copa até agora. Já no Grupo E, a Costa do Marfim venceu o Equador por 1-0.
3: Hoje, pelo Grupo G, entram em campo Bélgica e Egito às 4 da tarde, e Irã e Nova Zelândia às 10 da noite. Pelo Grupo H, Espanha e Cabo Verde jogam à 1 da tarde, e Arábia Saudita e Uruguai se enfrentam às 7 da noite.
2: 7:13, a seguir no Jornal da Inconfidência. 6 pessoas morrem em colisão de helicópteros no Rio de Janeiro.
3: Estados Unidos e Irã confirmam o acordo de paz que prevê reabertura do Estreito de Hormuz. A gente já volta.
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9: Previsão do tempo.
2: A semana começa com tempo instável em Minas Gerais. Nesta segunda-feira, o céu varia de parcialmente nublado a nublado, com previsão de pancadas de chuva, descargas elétricas e rajadas ocasionais de vento em diversas regiões do estado. Segundo o Instituto Nacional de Meteorologia, as temperaturas seguem amenas e há possibilidade de chuva isolada em várias localidades.
3: Em Belo Horizonte, a previsão é de céu parcialmente nublado a nublado, com pancadas de chuva ao longo do dia. Os termômetros devem variar entre 16 e 24 graus, enquanto a umidade relativa do ar pode atingir cerca de 60% no período da tarde. O cenário mantém a atenção para possíveis rajadas de vento e ocorrência de raios, especialmente durante as áreas de instabilidade.
2: 7:16. A Comissão de Constituição e Justiça do Senado aprovou na última semana o projeto de lei que permite a continuidade do processo de divórcio ou dissolução de união estável, mesmo depois da morte de um dos cônjuges.
3: Pelo texto, os herdeiros poderão prosseguir com a demanda e os efeitos da sentença serão retroativos à data da morte. A proposta tem requerimento de urgência para votação no plenário. Saiba mais na reportagem de Lana Dias.
10: O projeto aprovado na Comissão de Constituição e Justiça permite a continuidade da ação de divórcio ou dissolução de união estável depois da morte de um dos cônjuges. O texto altera o Código Civil e diz que o falecimento de um dos companheiros não irá resultar na extinção do processo. Os herdeiros poderão prosseguir com a demanda e os efeitos da sentença serão retroativos à data da morte. Para a relatora, senadora Elisiane Gama, do PSD do Maranhão, a proposta busca cumprir a vontade da pessoa em vida, com destaque para as mulheres vítimas de violência, e ainda evita que o outro cônjuge seja beneficiado de forma inadequada.
11: O processo continua nos moldes em que aquela mulher solicitava antes, ou ela estava realmente requerendo antes. Então, não há uma interrupção do processo, o processo ocorre e aí, ao final, o juiz vai sim deliberar o que é que tem direito a patrimônio, o que é que tem direito à guarda de filhos, enfim. E aí, quem está na linha de herança dessa mulher que foi morta ou morreu por outras situações, eles realmente serão beneficiados.
10: A senadora ainda lembrou que esse tipo de orientação já é admitido pelo Superior Tribunal de Justiça. Dessa forma, colocaria em lei algo que já é reconhecido, mas com maior segurança jurídica. O projeto, já aprovado na Câmara dos Deputados, seguiu com requerimento de urgência para votação no plenário do Senado. Sob supervisão de Samara Sadek, da Rádio Senado, Lana Dias.
2: 7:19, a Justiça de São Paulo decretou a prisão preventiva dos três homens investigados pela morte de Maria Eduarda Rodrigues de Freitas, de 21 anos, durante uma atividade de rope jump na Ponte do Esqueleto, em Limeira. A jovem morreu após ser lançada de uma altura de cerca de 40 metros, sem estar conectada ao equipamento de segurança. Os suspeitos vão responder por homicídio com dolo eventual quando se assume o risco de provocar a morte.
3: A empresa responsável pelos saltos mantinha uma agenda de eventos em diferentes estados. Na Ponte do Esqueleto havia atividades marcadas para os dias 12 e 13 de junho e uma nova data anunciada para o dia 11 de julho. Em Minas Gerais, a programação previa saltos nos dias 18 e 19 de julho, com inscrições a R$ 250.
2: Jornal da Inconfidência, 7h20. Pelo menos 6 pessoas morreram em um acidente com 2 helicópteros no Rio de Janeiro na manhã desse domingo. As aeronaves bateram no ar enquanto sobrevoavam o bairro Recreio dos Bandeirantes, na região sudoeste da capital fluminense.
3: De acordo com os bombeiros, os helicópteros caíram em um terreno que era usado como pátio de uma empresa de locação de carros elétricos. Uma das aeronaves explodiu ao atingir o solo e provocou incêndio que se alastrou pelos veículos que estavam estacionados. O fogo foi controlado por volta das 10 horas da manhã.
2: Todas as vítimas eram ocupantes dos helicópteros. O rapper americano Oliver Tree e o youtuber argentino Gaspar Prim estavam entre as vítimas. Eles estavam a caminho de Angra dos Reis para a gravação de um videoclipe. A causa da colisão está sendo investigada.
3: Jornal da Inconfidência, 7h21. Nesse domingo, 14 de junho, foi celebrado o Dia Mundial do Doador de Sangue. A campanha Junho Vermelho reforça a importância deste ato de solidariedade. A reportagem é de Solimar Luz.
9: Junho chegou e traz com ele uma campanha dedicada a salvar vidas, o Junho Vermelho. Este é o mês de conscientização sobre a doação de sangue, um gesto simples, rápido e totalmente seguro. Uma única doação pode beneficiar até 4 pessoas. O sangue coletado é utilizado em cirurgias, atendimentos de emergência e tratamentos de diversas doenças, explica a gerente de captação de doadores da Fundação Hemocentro de Brasília, Kelly Barbie.
12: Após a coleta, o sangue é processado e separado em diferentes componentes, porque cada paciente tem sua necessidade. Assim, é possível utilizar apenas o componente necessário para cada tratamento. Então, utilizamos basicamente hemácias, plasma e plaquetas. O fracionamento do sangue ele é importante porque cada um desses componentes vai atender o paciente na sua necessidade e cada um deles tem um prazo de validade também.
9: Dados do Ministério da Saúde apontam que apenas cerca de 1,4% da população brasileira doa sangue regularmente, percentual considerado abaixo do necessário para manter os estoques em níveis estáveis, o que reforça a importância da campanha realizada em referência ao Dia Mundial do Doador de Sangue, celebrado em 14 de junho, como destaca a especialista.
12: Não há um substituto para o sangue, ainda não podemos fabricá-lo. Ele é um insumo essencialmente humano, por isso vocês fazem a diferença nos hemocentros com esse ato solidário e altruísta que é a da doação de sangue.
9: A gerente de captação de doadores lembra que a campanha busca sensibilizar a população sobre a importância desse gesto solidário, incentivando mais pessoas a doar. Segundo ela, os meses mais frios costumam representar um desafio para os bancos de sangue.
12: O mais importante é que ele se torne um doador regular, garantindo assim que os estoques dos hemocentros se mantenham adequados durante todo o ano. Por isso, da campanha do Junho Vermelho também, já antecipando a nossa necessidade do mês de julho, que é o mês de férias, é o mês em que historicamente enfrentamos baixa no fluxo de doações.
9: Ao longo do mês, em todo o país, serão realizadas palestras e atividades em instituições públicas, privadas e organizações da sociedade civil, como parte do Junho Vermelho. No Distrito Federal, destaca Kelly Barbie, uma corrida promete mobilizar os doadores.
12: A segunda edição da Tá no Sangue Run tem como principal objetivo unir saúde, solidariedade e mobilização social. Além de incentivar a prática de atividade física, o evento chama a atenção também para a necessidade constante de manutenção dos estoques de sangue em níveis seguros e adequados.
9: Para doar, é necessário ter boa saúde e idade entre 16 e 69 anos. Jovens entre 16 e 18 anos precisam de autorização do responsável legal. Com produção de Dayana Vitor, da Rádio Nacional no Rio de Janeiro, Solimar Luz.
2: 7h24, aposentados e pensionistas do INSS têm até o próximo sábado, dia 20 de junho, para contestar descontos associativos não autorizados em seus benefícios. O procedimento é obrigatório para quem deseja aderir ao acordo de ressarcimento de valores cobrados indevidamente entre 2020 e 2025.
13: A contestação pode ser feita de graça pelo aplicativo ou site Meu INSS, pela central telefônica 135 ou nas agências dos Correios. Após o pedido, a entidade associativa tem 15 dias úteis para apresentar uma resposta. Caso não haja retorno, a adesão ao acordo poderá ser feita pelo segurado e o reembolso será liberado em até 3 dias úteis.
2: O INSS alerta que não pede dados pessoais por mensagem e não usa intermediários. Portanto, tenha muita atenção para não cair em golpes.
13: 7h25. O presidente dos Estados Unidos, Donald Trump, anunciou que Washington e Teerã chegaram a um acordo para encerrar o conflito iniciado em fevereiro deste ano. Em publicação nas redes sociais, Trump afirmou que o entendimento prevê a reabertura do Estreito de Hormuz, rota estratégica para o transporte mundial de petróleo, além da retirada imediata do bloqueio naval norte-americano na região.
2: A assinatura oficial do acordo está prevista para a próxima sexta-feira, dia 19, na Suíça. O anúncio foi reforçado pelo primeiro-ministro do Paquistão, Shehbaz Sharif, que informou o fim imediato e permanente das operações militares entre os dois países, incluindo ações no Líbano. Além de reduzir as tensões no Oriente Médio, o acordo alivia preocupações com o abastecimento de petróleo, que já registra, nesta segunda-feira, queda nas cotações internacionais.
13: 7h26, o Jornal da Inconfidência fica por aqui. A apresentação foi de Regina Pala e Renato Silveira.
2: Editores Gustavo Abreu e Renato Silveira, na mesa de áudio, Reginaldo Silva.
13: Gerente de Jornalismo e Esportes, Rodrigo Balbino.
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13: De hora em hora, o jornalismo também volta com Repórter Inconfidência. E na Rede Minas, o Jornal Minas, primeira edição, começa ao meio-dia.
2: Agradecemos a sua audiência. Bom dia.
13: Bom dia, ótima semana.
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1: De volta, ouvinte em Confidência, com destaque para você que dirige pela Cristiano Machado, no sentido centro. Na passagem pelo bairro Ipiranga, tem trânsito bem lento neste momento, devido à interdição de uma das faixas. Você que está na altura do bairro Palmares, vale acessar a rua Jacuí e seguir caminho por lá até o retorno à Avenida Cristiano Machado. 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Eliseu Júnior para a Rádio Inconfidência.
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3: Bom dia, 7h29 em Belo Horizonte. Emerson Rodrigues chegando aqui na sua Rádio Inconfidência, nesta segunda-feira, dia 15 de junho de 2026. Os trabalhos técnicos são de Tânia Alves. A temperatura agora em Belo é de 17 graus. Ótima semana para você. Hoje a nossa viagem pelo tempo começa com Whitney Houston.

0: Rádio Inconfidência, Belo Horizonte, do ano de 1983. Hold Me Till the Morning Comes, com Paul Anka. É o Flashback, 7h59 em Belo.
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2: E o destaque agora para você, ouvinte Inconfidência, é de anel rodoviário no sentido Rio de Janeiro. Anel com pontos de lentidão na manhã desta segunda-feira. Na passagem pelo viaduto São Francisco, trânsito bem lento devido ao estreitamento de pista. Motorista que deixa a região Nordeste, vale seguir caminho pela Avenida Bernardo de Vasconcelos. Na sequência, no anel rodoviário, na chegada à Praça São Vicente, um carro com defeito deixa o trânsito lento também. E já na chegada ao Betânia, motorista volta a encontrar lentidão na passagem pelo encontro ali com a Via do Minério. Vale ter um pouquinho de paciência e insistir. 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Eliseu Júnior para a Rádio Inconfidência.
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0: Aqui na Inconfidência você ouviu My Oh My, música lançada em 1983 pela banda britânica Slade. É o Flashback, agora 8h29.
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2: E o destaque agora para você, ouvinte em Confidência, é a chegada a Belo Horizonte pela MGC 356. O motorista enfrenta fila por lá neste momento, desde o encontro com o anel rodoviário, lentidão que vai até o encontro com a MG30, mas é apenas o excesso de veículos, vale sim insistir. Na sequência, trânsito fluindo bem neste momento no trevo do Belvedere e curvas do Paredão. Na Nossa Senhora do Carmo, o motorista volta a encontrar lentidão, mas pelo mesmo motivo, apenas o excesso de veículos. Você que segue rumo a Savassi, vale sim insistir por lá neste momento. 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Eliseu Júnior para a Rádio Inconfidência.
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0: Let the Sun Shine In, essa música de 1967 com o grupo Fifth Dimension fez parte do musical Hair. A última de hoje para você aqui na Inconfidência, aqui no nosso flashback. Agora 8h54, obrigado.
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2: E o destaque para você, ouvinte, Inconfidência, a saída de Belo Horizonte rumo a Confins. Motorista enfrenta fila neste momento na passagem pela MG10 na altura do bairro Serra Verde. Agora há pouco, uma ocorrência por lá envolvendo um carro que acabou capotando. Trânsito vai ficando complicado então no sentido Confins. Você que quer ganhar tempo, neste momento vale acessar a via marginal. Agora, no sentido contrário, quem chega a Belo Horizonte pela MG10, aí sim, o trânsito vai fluindo bem. 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
5: Olá, veículos do transporte escolar agora estão autorizados a circular em algumas faixas exclusivas de ônibus em Belo Horizonte. A permissão inclui as avenidas Dom Pedro II, Presidente Carlos Luz e Antônio Abraão Caran. Já nas avenidas Antônio Carlos, Andradas e Cristiano Machado, entre o anel rodoviário e a MG-010, a autorização tem caráter experimental e vale até 31 de dezembro. O mesmo vale para as ruas dos Caetés e Rio Pomba. Segundo a Prefeitura, o uso das faixas exclusivas pelo transporte escolar será permitido apenas em dias úteis, nos horários de entrada e saída dos estudantes, quando a demanda é maior. Para utilizar os corredores, os veículos deverão estar regularmente cadastrados na SUMOB, caracterizados como transporte escolar e efetivamente transportando alunos. Santa Luzia, na Grande BH, recebe a partir de hoje a carreta Saúde Mais Perto. A unidade móvel do governo de Minas vai funcionar até sexta-feira, oferecendo consultas de cardiologia, angiologia e endocrinologia, além de exames de ultrassom. A expectativa é realizar mais de 300 consultas e 500 exames ao longo da semana. Os atendimentos ocorrem das 8 da manhã às 5 da tarde, na rua Azulão, número 297,

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2: Bom dia, 8h59 em Belo Horizonte. Eu sou Emerson Rodrigues, estou com você aqui na Rádio Inconfidência nesta segunda-feira, dia 15 de junho de 2026. É o Em Boa Companhia, começando. A produção é do Pedro Henrique Vieira, os trabalhos técnicos da Tânia Alves, a assistente de estúdio é Renata Toledo e a temperatura agora em Belo Horizonte é de 20 graus. Se liga no que vai rolar no Em Boa Companhia desta segundona. No Trilhas Inesquecíveis, vamos tocar uma música da trilha sonora do filme Titanic, sucesso de 1997. No meio a meio tem Arissa e Thie. No versão brasileira, tradução da música Crying in the Rain, com Everly Brothers. No Cantinho do Rei, você vai ouvir três músicas do Roberto Carlos. E a estrela do Ídolos de Sempre vai ser Demi Rousseau. E tem muito mais, claro, pra você. Daqui a pouco a pergunta do dia. E o WhatsApp já tá liberado. 31 98276-2663. Daqui a pouco a pergunta do dia pra você responder pelo nosso WhatsApp. 31 98276-2663. Em boa companhia, nesta segundona começa com Gilsons. Boa semana, 9 horas em Belo Horizonte.

0: Gilsons, pra gente acordar. 9:03.
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Deus nos fala de muitas maneiras. Muitas vezes, reconhecemos sua voz em algo que lemos, numa ideia que de repente nos ocorre, ou nas palavras de pessoas que estão à nossa volta. Um dia, uma jovem estava assistindo a um desenho animado sobre dinossauros. Uma das criaturas lamentava a morte de outra e achava que não tinha feito bastante durante os últimos momentos de sua vida. Mas uma outra personagem disse: "Você fez o que pôde." Seus olhos se encheram de lágrimas, pois a cena da morte da sua mãe lhe veio à mente. Ele sentia que não tinha feito bastante por ela nos últimos momentos de sua vida e a lembrança lhe perseguia. Ficou aliviada quando ouviu as palavras de Deus na voz de uma figura animada: "Você fez o que pôde." Essas palavras lhe acalmaram e então iniciou sua caminhada para recuperação, exatamente como sua mãe desejaria. Deus usou um desenho animado infantil para ajudar aquela jovem a ouvir as palavras que iriam curar seu coração machucado.

ou de clorídrico? Repetindo a pergunta de hoje aqui para você participar do Em Boa Companhia da Rádio Inconfidência pelo WhatsApp 31 982762663. O vinagre é uma solução aquosa de qual ácido? A. Sulfúrico, B. Nítrico, C. Acético ou D. Clorídrico? E agora, no Em Boa Companhia, seguimos para dizer que 15 de junho é o dia do paleontólogo. E esse dia celebra os profissionais que estudam fósseis e a história da vida na Terra. A paleontologia ajuda a compreender a evolução das espécies, os antigos ambientes do planeta e as transformações geológicas. 15 de junho é também o Dia Mundial da Conscientização da Violência contra a Pessoa Idosa. Criado pela ONU, Organização das Nações Unidas, o dia chama atenção para a prevenção de abusos físicos, psicológicos, financeiros e negligências contra pessoas idosas. A data busca incentivar o respeito, a proteção e a garantia dos direitos da terceira idade. 15 de junho é também o Dia Mundial do Vento. A data é promovida pelo Conselho Mundial de Energia Eólica e pela Wind Europe para divulgar a importância da energia eólica como fonte renovável. É uma oportunidade para discutir sustentabilidade, mudanças climáticas e alternativas aos combustíveis fósseis. Música.

0: Biquíni Cavadão, vento, ventania, porque hoje, 15 de junho, é o Dia Mundial do Vento. E agora em Belo, 9:12.
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2: O futuro do trabalho já começou. Você já se perguntou se a sua profissão pode desaparecer no futuro? Não é novidade para ninguém que o avanço da tecnologia está mudando o mundo do trabalho. Com isso, algumas profissões que existem hoje poderão se tornar menos comuns com o tempo. Operadores de telemarketing, por exemplo, já estão sendo substituídos por robôs e assistentes virtuais. E os caixas de supermercado estão dando lugar aos caixas automáticos e aplicativos de compra. Mas isso não significa o fim dos empregos, e sim uma transformação nas oportunidades. Novas carreiras surgem exigindo criatividade, inovação e capacidade de adaptação. No futuro, o que nunca vai desaparecer é a força humana de se reinventar.
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0: Agora no Em Boa Companhia da Rádio Inconfidência, você confere aniversariantes de 15 de junho. Começando com o Nando. Ele é baixista e um dos vocalistas da banda Roupa Nova. Hoje o Nando completa 73 anos de idade.

Bem Simples, na voz do Nando, que é baixista e um dos vocalistas da banda Roupa Nova. E o Nando está completando 73 anos hoje. Bom, mais aniversariantes de 15 de junho. O ator americano James Belushi completa 72. E o cantor Ralph completa 65. Ele que, por muitos anos, fez dupla com Christian.

Christiane Ralph Chora Peito. Hoje é aniversário do Ralph, completando 65 anos de idade. Bom, mais aniversariantes de 15 de junho. A atriz americana Ellen Hunt completa 63. A atriz e modelo americana Courteney Cox Arquette, 62. O cantor e ator americano Ice Cube, 57. E hoje também é aniversário do ex-goleiro Oliver Kahn, 57 anos de idade. O ator americano Neil Patrick Harris completa 53. E a cantora italiana Chiara Civello completa 51.

0: Chiara Civello e Ana Carolina Resta. Hoje é aniversário da cantora italiana Chiara Civello, completando 51 anos de idade. Em Belo, 9h25.
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0: Tá na hora de conferir os fatos marcantes de 15 de junho. Em 1215, pressionado, depois de uma revolta de nobres, o rei inglês João Sem Terra assinou a Magna Carta. Em 1904, o vapor General Slocum afundou em Nova York, matando cerca de 1000 pessoas. Em 1950, Ademar de Barros, candidato a senador por São Paulo, lançou a candidatura de Getúlio Vargas à presidência durante um comício. Em 1962, o Acre passou a ser uma das 27 unidades federativas do Brasil. Em 1963, no dia 15 de junho, a soviética Valentina Tereshkov viajou para o espaço e tornou-se a primeira mulher a fazê-lo. Em 1969, a TV Cultura entrou no ar em São Paulo. Em 1971, cerca de 200 cidades do Brasil começaram a colocar em prática o Movimento de Brasileiro de Alfabetização, né? Movimento Brasileiro de Alfabetização, mais conhecido como MOBRAL. Em 1977, o Congresso Nacional aprovou a lei que permitia o divórcio. Em 1989, o músico Lobão foi preso por ter saído do Brasil enquanto cumpria pena em regime de prisão aberta. Em 1991, nas Filipinas, o Monte Pinatubo entrou em erupção na segunda maior erupção vulcânica do século XX, matando mais de 800 pessoas. Em 1994, Israel e Vaticano estabeleceram relações diplomáticas. Em 2001, líderes da República Popular da China, Rússia, Cazaquistão, Quirguistão, Tajiquistão e Uzbequistão formaram a Organização para a Cooperação de Xangai. E para finalizar, no dia 15 de junho de 2022, a Microsoft apresentou seu onipresente Internet Explorer após 26 anos em favor de seu novo navegador, o Microsoft Edge. Em Belo, 9h28.
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8: De volta agora, ouvinte em confidência, com a atualização para você de anel rodoviário. O sentido Vitória segue com trânsito complicado neste momento. Motorista enfrenta fila desde a passagem pelo bairro Padre Eustáquio. Lentidão que chega até a altura do viaduto São Francisco, mais cedo uma ocorrência por lá e que segue interditando uma das faixas no sentido Vitória. Para ganhar tempo, vale acessar a via marginal. 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Eliseu Júnior para a Rádio Inconfidência.
0: Bom dia, 9h31 em Belo Horizonte, em boa companhia no ar pela sua Rádio Inconfidência. E hoje a pergunta é a seguinte. O vinagre é uma solução aquosa de qual ácido? A. Sulfúrico. B. Nítrico. C. Acético. Ou D. Clorídrico. Participe. O nosso WhatsApp é 31 982 76 2663.
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0: Em 1997, o cinema mundial foi marcado pela chegada de uma das maiores produções da história, Titanic, dirigido por James Cameron. O filme mistura romance, drama e fatos históricos ao recontar a tragédia do navio britânico que afundou em 1912, após colidir com um iceberg durante a viagem inaugural. A trama acompanha o jovem casal Jack, interpretado por Leonardo DiCaprio, e Rose, vivida por Kate Winslet. Ele é um artista pobre e aventureiro. Ela, uma jovem da alta sociedade presa às expectativas familiares. O encontro dos dois, a bordo do navio, transforma suas vidas e revela uma história de amor, em meio a uma das maiores tragédias marítimas já registradas. Além do romance, o filme destaca as diferenças sociais da época, mostrando o contraste entre passageiros ricos e imigrantes que viajavam na terceira classe. A superprodução impressionou pelo realismo dos cenários, efeitos visuais e reconstrução do navio. A trilha sonora também tornou-se inesquecível, especialmente a música My Heart Will Go On, interpretada por Celine Dion, que conquistou o mundo e ganhou o Oscar de melhor canção original.

0: Celine Dion, My Heart Will Go On, do filme Titanic de 1997. Destaque hoje no Trilhas Inesquecíveis, aqui do Em Boa Companhia 938.
1: Meio a meio.
0: Você ouve mixadas as músicas La Noche com Arissa e A Noite com Thier.

0: Meio a meio aqui no Em Boa Companhia, Arissa La Noche e Thier à Noite. Agora 9h42, vamos às primeiras participações pelo WhatsApp 31 982 76 2663. Repetindo o WhatsApp da Inconfidência, 31 982 76 2663.
1: Bom dia, Emerson, bom dia, Pedro, bom dia a todo mundo da Rádio Inconfidência. Vocês é a nossa alegria de toda semana. Quando chega no sexta-feira, aí vem sábado e domingo, aí fica sem boa companhia. Mas tá bom, eu continuo escutando a Rádio Itatiaia porque eu gosto desse programa também, né? Deus abençoe vocês tudo aí, vamos pra frente. E eu não sei ainda, mas o Brasil não vai dar nada que presta, não. Qual a opinião de vocês aí? Parabéns a todo mundo aí, que Deus abençoe, tá? A resposta nem é como lua, mas vou mandar assim mesmo, tá bom? Deus abençoe vocês aí, tá bom? Tenham um bom dia, uma boa semana.
2: Olá, bom dia, Emerson Rodrigues. Ô Pedro, bom dia, funcionário da Confidência. É o Zé Geraldo da Serra. Não, é, não precisa nem levar no ar, não. É, eu tô meio chateado. Um programa aí, um dos melhores para mim. E o Universo, com Renato Las Casas. Parece que a direção tirou o programa do ar. É, a direção parece pisando na direção, né? É, na Rede Minas também, mudaram muita coisa, tinha umas coisas boas lá, estão mudando. E esse programa aí, de ciências aí, infelizmente, eu estou chateado. E o futebol de aí também não é o futebol, você é o biólogo aí do Bar de Lourdes. É, um abraço para vocês aí, os ouvintes, funcionários da Confidência. Bom dia.
3: Bom dia, família Confidência. Bom dia, Pedro Henrique. Bom dia, Emerson Rodrigues. Tudo bem com vocês? Ó, Freshers Break, como sempre, show de bola, viu? Sua música é top, Deus abençoa. Pedro Henrique, Emerson Rodrigues. O frio parece que tá indo embora um pouquinho, né? Porque hoje não tá muito frio, não. Como eu já disse, né? Não gosto de frio, gosto do meu calor. Aqui, quero passando aqui para mandar um abraço para Silene, Wanda, Olga, Célia, para Antônio, Bianca, Miriam, Lucas, enfim, para vocês também, né? Que Deus, Nossa Senhora Aparecida, abençoa cada um de nós com muita saúde, que a gente tenha uma semana muito abençoada por Deus, com muita saúde. Nossa Senhora Aparecida abençoa cada um de nós. E vocês aí também da rádio, viu, pessoal? Deus abençoa, é a Cana, fica com Deus.
4: Bom dia, Emerson. Estamos por cá, moço, na cidade do Aço, a Sailândia, no estado do Maranhão. A resposta vai mais tarde.
5: Bom dia, Emerson, bom dia, Pedro, família da Rádio Inconfidência, todos da produção. Jesus abençoa vocês todos. Ronaldo do bairro Selvia de Vespasiano, tô ligado com vocês 24 horas. Um abraço pro João da Solda. Rádio Inconfidência, a melhor rádio do Brasil. Fica com Deus todo mundo, Jesus abençoa vocês todos.
0: Amém, um grande abraço, muito obrigado. Quero registrar também as participações do Sérgio Rocha, de Três Marias, do Vicente, de Ribeirão das Neves, que está curtindo, né, desde manhã cedo, dizendo que o flashback tá top, só as relíquias. Estamos aqui para isso mesmo, viu, Vicente? Para tocar as melhores, para agradar vocês. E lembrando que, desde a última quinta-feira, o flashback tá começando mais cedo, viu, gente? 7h30 da manhã, tá bom? Então, de 7h30 até 9, flashback aqui na sua Inconfidência AM880. Quero também registrar a participação da Cássia. Ela está ouvindo o Em Boa Companhia no bairro Santa Cruz, em Contagem. A Olga está ouvindo em Pedra Sete Lagoas e mandou a resposta correta da pergunta de hoje. Obrigado. Delvair, de Conselheiro Mairim, que está ao lado da Persília, desejando um bom dia, uma ótima semana para todo mundo e respondendo corretamente a pergunta de hoje. O Paulo Nonato, de Açailândia, Maranhão, também acertou. Eustáquio Taquim, de Itabirito, resposta correta, muito obrigado. Ronaldo Costa, bairro Ouro, Minas, aqui em Belo Horizonte, mandou a resposta correta e também manda um abraço para Pedro Henrique Vieira e Velize Maciel, que são aqui da produção da Rádio Inconfidência. Obrigado, Ronaldo. Obrigado pela participação, inclusive pela participação na enquete. O Clóvis, de Santa Luzia, também acertou. E o Clóvis perguntou a minha opinião sobre a seleção brasileira. Ô Clóvis, eu já falei aqui, desde 2006 realmente eu dei uma desanimada, viu? Desde aquela eliminação para a França na Copa de 2006, dei uma desanimada. E assim, na minha cabeça, enfim, não quero nem estender muito o assunto, mas essa seleção formada por atletas que atuam na maior parte na Europa, isso perdeu o vínculo com o povo mesmo, com o povo brasileiro, né? Enfim, são grandes jogadores, né, que atuam na Europa, mas que quando juntam, né, quando se juntam coletivamente, deixam a desejar e têm deixado a desejar há pelo menos 20 anos, né? Claro que o Brasil conquistou lá a Copa das Confederações em 2009, enfim, teve bons momentos, mas para mim eu dei uma desanimada com a seleção brasileira e para mim, assim, dificilmente o Brasil vai ser campeão dessa Copa. Então para mim tá tudo normal. E, inclusive, uma coisa que eu condeno, pelo menos eu percebo, né, o meu ponto de vista, esse endeusamento do técnico italiano Ancelotti, ou Ancelotti, como queiram, né? E eu conheço o Ancelotti, vi jogar, né, que eu sou antigo também, eu lembro do Ancelotti como jogador do Milan, né, e tal, mas tá endeusando demais o Ancelotti, achando que ele sozinho vai ganhar a Copa e já começou a coisa não funcionando. Enfim, vamos esperar. Agora, eu não torço contra o Brasil nunca, viu, gente? Eu não torço em esporte nenhum contra o Brasil, não torço, mas também não estou colocando fé que o Brasil vai ganhar essa Copa, não, viu? Enfim, é isso. Essa é a minha opinião. Quem quiser falar de Copa também, fica à vontade aí. Quero ouvir sua opinião. Você que gosta de futebol, tá curtindo a Copa, enfim. Se quiser falar sobre a seleção brasileira, também pode ficar à vontade. De preferência, mande um áudio, tá? Aí fica a sua voz, fica legal também a opinião. Eu sempre prefiro as participações por mensagem de voz, claro, se você estiver à vontade para mandar a mensagem de voz. 9h49 em Belo.
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0: Hoje é dia de traduzir a música Crying in the Rain, com Everly Brothers.

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0: Crying in the Rain com Everly Brothers. Tradução de hoje no versão brasileira aqui do Em Boa Companhia. Bom, mais mensagens pelo 31 982 76 2663.
1: Bom dia, Pedro Henrique. Bom dia. Esqueci seu nome. Fazer o quê, né? Boa segunda-feira. Boa semana. Com tudo de bom. Com paz e saúde em nossos corações. Abraço aos ouvintes e a todos da Inconfidência. E tudo de bom. Programação está ótima. Vai ficar melhor ainda. Tudo de bom para vocês. Agora lembrei seu nome. Agora é Emerson. Tudo de bom, Emerson. Paz e saúde em nossos corações. Fique com Deus. Que Ele o proteja. Hoje, agora e sempre.
2: Bom dia, Emerson, Pedro, equipe da Inconfidência, Donizete de Bela Vista, de Minas. O Pedro assina embaixo, tá? A respeito da Copa da Seleção. Eu, particularmente, torci a última vez em 98. Nem a que foi campeã em 2002 eu torci, tá? Torci muito pro Ronaldinho Gaúcho naquela época. Gostava demais de assistir os jogos em que o Ronaldinho atuava. Gostava muito de ver o Ronaldinho atuar. Pra minha felicidade, ele praticamente encerrou a carreira no Galo. Deu-nos muita alegria. Um abraço a todos.
3: Bom dia, Emerson Rodrigues e ouvintes da Rádio Inconfidência. Sou Carlos Ribeiro de Ibirité. Estou curtindo, ouvindo o programa Em Boa Companhia. A resposta da pergunta eu vou escrever embaixo, ok? Um abraço a todos.
0: Obrigado, obrigado. Um grande abraço para você também, Carlos Ribeiro de Ibirité. E a sua resposta está correta. E quem comentou a Copa há poucos instantes aqui pelo WhatsApp foi o Donizete de Bela Vista de Minas. Muito obrigado pela participação. O Gerson está ligado em Barão de Cocais, está ouvindo em Confidência. E a resposta de hoje que ele mandou aqui está correta. Valeu, Gerson. Tudo de bom para você. A Cláudia Aparecida está curtindo Em Boa Companhia em Pedro Leopoldo, desejando uma ótima semana para todo mundo. Agora são 9 horas mais 54 minutos em Belo Horizonte. O Em Boa Companhia atende Canda, do bairro Floramar, que pediu Amado Batista.

0: Amado Batista. Atendendo a canda do Floramar, vou dar um fim em tudo. Bom, eu quero também aproveitar esse espaço para trazer a opinião da Vilma Lígia, que mora em Ipatinga, aqui pelo WhatsApp 31 982 76 2663. Bom dia, Emerson, equipe e ouvintes. Muito bom saber sua opinião sobre a Copa. Eu concordo plenamente com você. Estou achando muito bacana a participação dos países africanos e os de forte presença negra, embora não no continente. Tudo está errado e se for enumerar, não dá. Nem resumindo, ela está dizendo aqui Trump, guerras, racismo, Neymar, ela é contra tudo isso. Era só para dizer que você está correto. Boa semana, Exu abrindo todos os caminhos. Abraços, Vilma Lígia, em Ipatinga. É isso aí, Vilma. Muito obrigado pela sua participação, pela sua opinião. E é isso aí, cada um expressa a sua opinião de forma respeitosa, o espaço está garantido aqui na Inconfidência. Mais um.
1: Aqui, meu querido amigo Emerson. Hoje um dia mais nublado, mas não está tão frio, não. Um bom dia para você com toda a sua família. Desculpa. Pedro Henrique com toda a família, todos os queridos ouvintes e toda essa equipe ao seu lado aí diariamente. Jesus abençoando cada um de vocês sempre. Beijos para todos, fiquem com Deus.
0: Muito obrigado, Célia Rocha, do bairro Serrano. Obrigado mais uma vez a Vilma Lígia, de Ipatinga. E eu quero também agradecer aqui a participação do Nilson, do 1º de maio. Bom dia, Emerson, Pedro, família em Confidência. Um início de semana maravilhoso para vocês. Que coisa horrível a seleção no sábado. Tá aí a opinião do Nilson. Ele não gostou da seleção brasileira no sábado. Empate por 1-1 com o Marrocos na abertura, né, na primeira partida do Brasil no Mundial de 2026 lá nos Estados Unidos. Obrigado pela participação, viu, Nilson? Um grande abraço para você. Ótima semana. 10 horas em Belo.
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6: Bom dia. Nesse final de semana tivemos 8 jogos da Copa do Mundo de 2026. No sábado, foram 3 confrontos. Pelo grupo B, em Santa Clara, Catar e Suíça empataram por 1-1. Já pelo grupo C, as 4 seleções entraram em campo. Em Wolfsburg, a Escócia venceu o Haiti por 1-0. Já em Nova York, Brasil e Marrocos empataram por 1-1. Aos 21 minutos da primeira etapa, Saibari abriu o placar para os marroquinos. Logo depois, aos 32, Vinícius Júnior deixou tudo igual. Ontem, foram 5 jogos. Pelo grupo D, em Vancouver, no Canadá, a Austrália venceu a Turquia por 2-0. Pelo grupo E, as 4 seleções entraram em campo. Em Houston, a Alemanha venceu o Curaçao por um placar bem conhecido, 7-1. Já na Filadélfia, a Costa do Marfim derrotou o Equador por 1-0. Pelo grupo F, as 4 seleções também entraram em campo. Em Dallas, Holanda e Japão empataram por 2-2. Já em Monterrey, no México, a Suécia goleou a Tunísia por 5-1. Reportagem Rodrigo Arruda.
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0: Bom dia, 10 horas mais 3 minutos em Belo Horizonte. Ótima semana para você que está na Inconfidência. Temperatura agora em Belo, 22 graus.
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1: Hoje com a participação da Dona Antônia do Alípio de Melo na programação.

0: Cantinho do Rei, pra você aqui no Em Boa Companhia, com a programação da Dona Antônia, do bairro Alípio de Melo. Professor de Amor, Quando as Crianças Saírem de Férias e o Baile na Fazenda. Agora são 10h14 em Belo Horizonte, ótima semana. Obrigado a você que sintoniza a Rádio Inconfidência no rádio, ou mesmo obrigado a você, claro, também que sintoniza pela internet, né? Você que se conecta pela internet, curtindo a nossa programação aqui diretamente do estúdio que fica no Barro Preto, em Belo Horizonte. Bom, deixa eu voltar ao WhatsApp, porque tem mais gente querendo falar aqui na Inconfidência.
1: Bom dia, Emerson Rodrigues, Pedro Henrique e equipe. Somos Silene de Pequi. Desejo a todos nós feliz segunda-feira, abençoada semana que se inicia. Parabéns para todos os aniversariantes do dia. Saúde, paz, felicidades mil para todos eles. Adorei o Francis Beck, o Em Boa Companhia está lindo demais, como sempre. Abraço para Fafá, Mari Penedo, Juliana e Juju, do bairro Inconfidentes, Antônio Marcos de Nova Lima, Antônio Nuno de Pequi, Nívia Gonçalves, Yasmin, Olga de Pedras, Maria das Graças do Riacho, Canda do Floramar, Vaíta, Wanda, Neuza Vieira e família, Osmar Maia e família, Éder e família, equipe ouvintes e família em confidência. Abraço, Emerson Rodrigues, tchau, tchau, fica com Deus. O Emerson Rodrigues estava todo empolgado com o jogo do Brasil, mas me decepcionei sábado. Eu falei que ele ia ganhar de 2-1 e ele me decepcionou. Agora eu não tenho mais esperança, não. O Brasil não vai ganhar essa Copa, não. Concordo com você plenamente, viu? Tá difícil.
2: Emerson, ouvintes e Pedro, bom dia para vocês. Você trouxe a pergunta do dia e hoje eu não sei responder de jeito nenhum. Tá muito difícil para mim, então eu vou deixar passar. Gostei também da trilha do filme Titanic, muito bacana essa música com a Celine Dion. A gente não cansa de ouvir, né, porque ela canta demais e o filme fez muito sucesso. Então é sempre bom relembrar. E você falou de futebol, eu estou na expectativa, estou com esperança da gente conseguir fazer alguma coisa nessa Copa. Mas agora ganhar o campeonato, eu estou achando difícil se ele encarar algumas seleções, por exemplo, como a Suécia e a Alemanha. Elas são muito fortes. E se a gente encontrar esse iceberg pelo caminho, fazendo a analogia que é o filme que vocês trouxeram agora há pouco, a gente tá perdido. Tem que ir para não chorar, porque não tá fácil, não. Tem time muito forte nessa Copa. Tchau, parabéns pelo programa.
3: Oi, Emerson. Eu participei agora há pouco. Bom dia. Eu queria só dizer, né, que embora eu seja contra tudo que tá acontecendo, e ao mesmo tempo elogio a presença dos países africanos, né? E de negros. Mas é interessante, assim, é contraditório, porque seria normal se fosse uma Copa dentro dos moldes, né? Normais. Porém, é um momento também que a gente descobre os países africanos, que eles têm uma participação interessante, né? Que a gente pode saber que eles estão aí, que eles têm um futebol, o país é desenvolvido, que é tudo diferente do que a gente fala de África, a gente vê de África nas mídias, né? Então, infelizmente, sim, eles vêm com essa ideia de mostrar, de se fazer conhecer dentro de um ambiente totalmente contraditório, um ambiente ruim, né? Para que eles possam realmente aparecer e fazer o que eles sabem e o que a gente esperava que eles fizessem, né? Dentro do ambiente normal de participação de várias nações. Então, eu queria só refazer essa contradição aí. Eu elogio por um lado e, por outro lado, eu faço uma observação ruim, né? Mas é isso. Abraços. Bom dia.
0: Bom dia, muito bem explicado, viu, Vilma? Obrigado pelas participações aqui também comentando a Copa. O José Carlos de País participou comentando a Copa. A Marcelene de Pequi também comentando a Copa. É isso, gente. Fique à vontade para se expressar sobre Copa, sobre seleção brasileira. É bom ouvir as opiniões de vocês aqui, vocês compartilhando esse sentimento. E eu quero agora registrar a participação do Maurício, que mora em Corinto, Minas Gerais. Ele está desejando a toda a equipe da rádio, ouvintes e o Antônio Marcos de Nova Lima uma feliz semana. E o Maurício participou da enquete e ele respondeu corretamente a pergunta. Quem também acertou foi a Maria das Graças, que mora no bairro Riacho, em Contagem. Muito obrigado, viu, Maria das Graças? Uma ótima semana para você.
4: Oi, Emerson, você leu a mensagem de sexta-feira. De outro dia aí, não sei se foi sexta-feira, não. A minha eu passei agora em dia mesmo, às 9h54. Bom dia, meu querido amigo Emerson. Uma semana maravilhosa para você, com toda a sua família, Pedro Henrique, com toda a família, todos os queridos ouvintes e toda a equipe ao seu lado aí diariamente. Jesus abençoando a cada um de vocês sempre. Beijos para todos. Fiquem com Deus.
0: Oi, Emerson. Me perdoa, né? Eu toquei a mensagem de sexta-feira. Me perdoa. Foi uma falha minha aqui, tá? Bom, agora, 10h20, a última participação antes aqui da nossa próxima atração.
5: Emerson, bom dia. Aqui é o Brasil de Sorocaba. Eu quero ouvir hoje Tango para Teresa com Ângela Maria. E a resposta de hoje, do dia de hoje, é...
0: Vou ouvir aqui fora do ar, viu, senhor Brasil? Daqui a pouquinho, ouvir e dizer se o senhor acertou ou errou. Agora, 10h21.
6: Dose dupla.
0: Xodó é o tema dessa dose dupla e você vai ouvir Gilberto Gil e depois Elba Ramalho.

0: Dose dupla com o tema Xodó. É o Barra Malho, Xodó Beleza, Gilberto Gil, Eu Só Quero um Xodó, 10h29. Agora o Em Boa Companhia traz o
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2: E o destaque agora para você, ouvinte, em Confidência, são os caminhos rumo ao centro, saindo da região oeste de Belo Horizonte. Na Avenida Amazonas tem pontos de lentidão. Motorista que já está nela vale se enfrentar com um pouco de paciência. Agora, se você está saindo de casa neste momento e vai para o centro de Belo Horizonte, o melhor caminho é pela Via Expressa, na sequência Avenida Tereza Cristina. No sentido contrário, deixando o centro e seguindo rumo à região oeste, ambas as vias têm trânsito bom neste momento. 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
0: Ainda dá tempo de você participar da nossa enquete de hoje aqui do Em Boa Companhia. Agora são 10h31. Pergunta de hoje. O vinagre é uma solução aquosa de qual ácido? A. Sulfúrico. B. Nítrico. C. Acético. Ou D. Clorídrico? 3254-3441 é o nosso telefone fixo. Repetindo, 31-3254-3441.

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2: Hoje a gente fala sobre a vida e a obra de Demi Rousseau, atendendo Paulo Nonato, nosso ouvinte que mora em Açailândia, Maranhão. Com uma voz marcante, o cantor Demi Rousseau conquistou fãs em todo o mundo e tornou-se um dos grandes nomes da música romântica internacional. Nascido Artemius Ventouris Rousseau, em 15 de junho de 1946, na cidade de Alexandria, no Egito, ele era filho de uma família grega. Ainda jovem, mudou-se para a Grécia, onde começou a carreira artística tocando baixo e cantando em bandas locais. O grande salto veio na década de 1960, quando formou o grupo de rock progressivo Aphrodite's Child, ao lado de Vangelis. Após o fim do grupo, ele seguiu carreira solo e conquistou o público com seu estilo único, misturando música romântica, pop e influências mediterrâneas. Entre os maiores sucessos de Demi Rousseau estão Forever and Ever, Goodbye My Love Goodbye e My Friend the Wind. Conhecido por sua voz grave e pelo visual marcante, com longas túnicas e barba, Demi Rousseau tornou-se uma figura inesquecível da música mundial, vendendo milhões de discos ao longo da carreira. O cantor faleceu em 25 de janeiro de 2015, aos 68 anos, deixando um legado de canções que continuam emocionando gerações.

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Para Paulo Nonato de Açailândia, o Ídolos de Sempre de hoje, destacando a vida e a obra de Demi Rousseau. 10h38, voltando ao WhatsApp da Inconfidência e trazendo mais participações. A Sônia de Betim mandou a resposta correta da pergunta de hoje. Muito obrigado, viu, Sônia? Ótima semana para você. E eu quero também registrar a participação da Olga, lá de Pedras. Resposta correta, viu, Olga? E agora são 10h39 em Belô. O Em Boa Companhia atende o Vinícius. Ele mora no bairro Nova Gameleira e pediu Alcione.

0: Alcione, entre a sola e o salto. Quem pediu essa música foi o Vinícius, que mora no Nova Gameleira. Grande abraço para você, Vinícius. Ótima semana. Agora em Belô, 10h43.
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0: O vinagre é uma solução aquosa de qual ácido? Sulfúrico, nítrico, acético ou clorídrico? Atenção para a resposta. O vinagre é uma solução aquosa diluída de ácido acético. Essa solução geralmente contém entre 4% e 8% do ácido, obtido principalmente pela fermentação acética de líquidos alcoólicos, como vinho. Então, a resposta correta é a letra C, acético. Gente, muito obrigado. Em boa companhia teve produção de Pedro Henrique Vieira, trabalhos técnicos de Tânia Alves, Renata Toledo, assistente de estúdio, e apresentação de Emerson Rodrigues. Deixa eu trazer aqui as últimas participações de hoje. A Narli, do bairro Amazonas, acertou. O Zé Geraldo mandou uma outra mensagem aqui. Ô Zé, vamos ouvir em off aqui o que você tem a dizer, tá bom? Mas obrigado pela atenção com a Inconfidência, pelo carinho aqui, com Em Boa Companhia sempre. João Rodrigo, lá em Taiobeira, sobre a seleção, minha opinião, jogando desse jeito não vai longe. Levar Neymar pra quê? Estava jogando ruim no Santos e machucado ainda, só por causa do nome. É brincadeira. Eu sou do tempo que a bola era branca e a chuteira era preta. João Rodrigo de Taiobeiras, muito obrigado pela sua participação, viu, João? Ótima semana pra você. 10h45, a gente encerra hoje atendendo o Brasil de Sorocaba com a música A Pérola e o Rubi, na voz de Calbi Peixoto. Obrigado, ótima semana, grande abraço.

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2: Olá, quatro pessoas ficaram feridas em um acidente com dois carros no início da manhã de hoje, na MG-010, altura do bairro Serra Verde, região de Venda Nova, em BH. De acordo com o Corpo de Bombeiros, um dos veículos era ocupado por um casal de idosos. O motorista teria perdido o controle da direção em uma rua que dá acesso à rodovia e o carro desceu em alta velocidade, atingindo o outro na pista marginal, no sentido Lagoa Santa. Com o impacto da batida, o segundo veículo capotou. Nele estavam uma mulher e um motorista de aplicativo. Os dois sofreram ferimentos graves e foram encaminhados pelo SAMU para o Hospital Odilon Benes. Já o casal de idosos teve ferimentos leves. Ainda, segundo os bombeiros, houve vazamento de combustível e foi necessário aplicar serragem na pista. O local já está liberado para o trânsito. Polícia prende suspeito de abusar sexualmente de pelo menos 8 jovens em casa de Umbanda, em BH. Repórter Leandro Siqueira tem os detalhes.
3: Um homem de 46 anos está preso suspeito de abusar sexualmente de jovens e adolescentes que frequentavam uma casa de Umbanda em Belo Horizonte. De acordo com a Polícia Civil, o investigado se apresenta como pai de santo do local, que oferece aconselhamento e orientação espiritual. Ele foi preso preventivamente na última sexta-feira, após apenas 3 dias de investigação, que identificaram até o momento 8 possíveis vítimas. A denúncia foi realizada por uma das frequentadoras do centro. Segundo o delegado Rodolfo Rabelo, o suspeito se aproveitava de jovens vulneráveis, se valendo da posição de poder na instituição.
4: Ele mandava mensagens para as vítimas, relatando que elas tinham uma energia sexual muito forte, muito poderosa.
5: Tudo no intuito de abusar delas fisicamente. E ele se valia desse post de líder religioso para causar medo nelas. Nós conseguimos ouvir diversas vítimas, diversos frequentadores lá do centro, e nós constatamos que a maioria dos frequentadores eram mulheres e que ele escolhia as vítimas, as mais vulneráveis, para poder tentar, né, abusar delas sexualmente. Ele identificava as vítimas que sofreram abuso sexual ou que tinham uma enfermidade, como se fosse depressão, espécie de baixa autoestima. E ele começava a se aproximar delas e começava a conversar e dizer que sonhava com elas e tudo mais. Ele mandava mensagens pro Instagram, enviava fotos íntimas para elas.
3: Ainda de acordo com a polícia, atualmente as vítimas são maiores de idade, mas os abusos vinham acontecendo quando elas eram adolescentes. Como o investigado atua no centro há pelo menos 10 anos, há suspeita de que o número de vítimas seja muito maior. O homem, que não possuía ficha criminal, foi autuado por estupro, violação sexual mediante fraude e importunação sexual. As investigações continuam conduzidas pela Delegacia Especializada de Proteção à Criança e ao Adolescente. Reportagem Leandro Siqueira.
2: Mercado financeiro. A Bolsa de Valores Brasileira, B3, iniciou os negócios do dia em alta de 0,06% no Ibovespa, aos 171.232 pontos. No câmbio, o dólar comercial abriu em queda de 0,32%, cotado a R$ 5,05. O euro é negociado em torno de R$ 5,86. O mercado internacional reage nesta manhã ao anúncio do acordo de paz preliminar, que pode encerrar a guerra entre Estados Unidos e Irã. Na abertura, o barril de petróleo do tipo Brent caía 5,02% na abertura, cotado a US$ 82,95. Repórter em Confidência, redação Renato Silveira.
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6: E o destaque para você, ouvinte, em confidência, é Complexo da Lagoinha, neste momento, chegadas pela Cristiano Machado e Antônio Carlos, com trânsito muito bom no caminho inverso. Quem deixa o centro e segue por essas vias encontra o cenário parecido. Agora, do outro lado, Viaduto Oeste e Viaduto Leste, que levam aí o motorista à região do Barro Preto, também à região central de Belo Horizonte. Cenário parecido, trânsito fluindo muito bem neste momento. 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
13: Bom dia. A estreia da seleção brasileira no último sábado foi o que se esperava. Calma, calma, não queiram me crucificar, até porque vai ter que ser uma cruz muito grande, né, para aguentar esse peso todo. A questão é, foi o que se esperava? Porque é uma seleção, mesmo eu que não tenho muito interesse por ela, reconheço que está em construção, afinal de contas, o Ancelotti sempre montou grandes times. Precisou de tempo, o que aliás é o correto, né? E ele ainda não teve com essa seleção. E também, óbvio, não é nenhum gênio da raça, cometeu os seus equívocos. E o time de Marrocos é um time que evoluiu nos últimos anos. Eu ouso dizer que o resultado, se é que podemos utilizar justiça num jogo de futebol, foi o mais correto. A equipe marroquina pressionou, teve os primeiros 15, 20 minutos de alta qualidade, fez o gol, poderia ter até ampliado, e depois, num lampejo de Vinícius Júnior, o Brasil conseguiu o empate. Segundo tempo, deu uma pequena melhorada, mas insuficiente. Só que, além da minha pouca importância dada a seleções, eu reconheço que uma estreia, mesmo para jogadores experientes, ela tem um certo peso. E convenhamos, a seleção nacional, a nossa seleção nacional, há muito não tem uma identidade como time. Temos bons jogadores, outros nem tanto, mas isso é uma característica de toda e qualquer seleção brasileira ao longo dos anos. Nunca houve uma seleção que agradou a gregos e baianos. Nunca. Posteriormente, aí elas passaram, algumas passaram até ser uma unanimidade em termos de qualidade, mas na época sempre foram questionadas. Isso é do futebol. A questão, para mim, como observador, é maior, é que temos já há alguns anos, mas em especial nesta, uma geração de jogadores talentosos, habilidosos, mas que não tem, justamente pela falta de identidade com o time seleção, as mesmas atuações que tem enquanto defendem os seus clubes que pagam seus salários. É, para mim, o grande problema, e aí eu já acho que já vem de muito, a falta de identidade. Os jogadores, essa geração de jogadores que viraram antes de jogadores ou paralelo à profissão de jogadores, são celebridades ou sub, como queiram, acabam deixando uma coisa ou outra interferir nisso. Não executam um grande futebol. Pode ser que até inconscientemente, porque se não vejamos um jogador, sem citar nomes, que atua num time de primeira linha da Europa, que assim que terminar a Copa, poucos dias ou poucas semanas depois, vai se apresentar para o início da temporada na Europa, ele pensa, mesmo que inconscientemente, repito, que não vale a pena correr o risco de se lesionar num jogo de Copa e perder uma temporada num dos grandes clubes que eles defendem. Essa é uma teoria minha, mas que a cada vez se aplica mais. Certo é que dentro de campo foi um jogo xoxo, talvez, de um Brasil que outrora entrava como favorito em qualquer competição, mas que hoje é um time comum. Está alijado da possibilidade do título? Em absoluto. Mas é o grande favorito ao título? Também em absoluto. Até amanhã, Amplexus e Ósculos.
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14: 59, agora sim, 11 em ponto, estamos no ar. Na sua rádio em Confidência, na tela da Rede Minas, mais um Primeiras Esportivas. Eu sou Pedro Rocha, ao lado de José Augusto Toscano, de Rodrigo Arruda. Mais uma semana de Primeiras Esportivas. E vamos repercutir bastante o empate da seleção, falar das equipes mineiras e muito mais. Então fique conosco, porque o Primeiras já está no ar. Muito bom dia, você novamente ligado aqui nas ondas do seu gigante do ar, a M880, nos aplicativos parceiros, o Radiosnet, o Tanin, no aplicativo da Rádio Inconfidência, na tela da Rede Minas, em mais de 610 municípios no estado de Minas Gerais, você já sabe. Nosso WhatsApp está com a linha aberta, 319-8299-2204. Para você participar, mandar sua mensagem, dar aquela cornetada, falar um pouco sobre seu time, Cruzeiro, Atlético, América, os times do interior, Módulo 2 do Mineiro, que está todo vapor, sobre a seleção brasileira, o que está achando da Copa do Mundo e muito mais. Nós estamos esperando sua mensagem, sua participação, sua linha direta conosco do esporte da Rádio Inconfidência e da Rede Minas. Sem você, eu já falei isso várias vezes, sem você não tem Primeiras Esportivas, sem vocês, aliás, não tem a nossa programação. Então, começo cumprimentando o nosso José Augusto Toscano. Bom dia, Toscano, tudo bem com você?
13: Bom dia, Pedro, bom dia a quem nos escuta pelo AM 880, quem nos assiste na Rede Minas. Tudo em paz e com vocês?
14: Tudo ótimo, graças a Deus. Rodrigo Arruda, mais um dia conosco.
13: José Augusto Toscano.
14: Mais um dia, Rodrigão. E aí, vamos falar bastante de seleção daqui a pouco. Vamos falar dos times mineiros também. Porque sem futebol mineiro, a gente tá na Rede Minas, não vai falar de Minas Gerais na Rádio Inconfidência?
13: É verdade,
14: Pedro. O gigante do ar é a nossa Rede Minas, nós não vamos falar de futebol mineiro, mas vamos começar pela seleção. Tudo bem com você? Foi bem de fim de semana?
13: Muito bem, graças a Deus.
14: Eu sei que você passou raiva para ver o jogo, né?
13: Passei raiva para ver o jogo, vi o jogo com delay.
15: Esse delay está sendo muito comentado aí nas redes sociais, mas deu para ver o jogo.
14: Não, mas
15: deu
14: para
15: ver aí esse jogo.
14: Quão linda a imagem da Cazé TV, eu aceito qualquer delay. 4K, viu? Eu já estou fazendo propaganda da Cazé TV mesmo, porque tá uma transmissão muito boa, viu?
16: Ah. Tem alguém transmitindo além da Cazé TV? Porque eu desconheço.
14: O SBT, você não viu com o Galvão, não?
16: Ah, ele que estava com... Era ele, mais um comentarista e o marido da dona?
15: Da dona da empresa, né?
14: Não, mas foi legal também. Foi muito boa a transmissão da SBT também. Um abraço para os nossos colegas da Globo também. Todo mundo fazendo um trabalho sensacional. Ainda bem que a imprensa brasileira está muito bem representada. Sim. Lá nos Estados Unidos, no México e no Canadá. Vamos começar então vendo as imagens para você que está na tela da Rede Minas, para você que está... No sinal potente da Rádio Inconfidência desse Brasil 1, Marrocos 1. Estamos vendo aí o primeiro gol da seleção do Marrocos. Encontrou o Brahim Dias. O Brahim Dias encontrou o Saibari entre os dois zagueiros do Brasil. Ele bateu na saída do Alisson por cobertura. 1-0 para a equipe do Marrocos. Esse gol aos 20 minutos do primeiro tempo. Aos 31 do primeiro tempo ainda, na jogada do Vinícius Júnior pelo lado esquerdo, tocou no Bruno Guimarães, que devolveu no Vinícius. Ele chamou o zagueiro para bailar e bateu forte de direita, sem chances para o Bono. E aí a gente viu o jogo em placar final, 1-1. Estão rodando as imagens do que foi o jogo durante os 90 minutos, os melhores momentos para quem está na Rede Minas. Para quem está na Rádio Inconfidência, José Augusto Toscano, você viu esse jogo que eu sei. Viu? Esse você viu.
16: Por força da profissão.
14: Mas o que você avaliou? Realmente o Brasil está aquém das seleções como o Marrocos, seleções de uma segunda prateleira, ou você vê o Brasil no mesmo nível desses times?
16: Eu acho que qualquer julgamento agora é precipitado. Não pode se avaliar apenas por um jogo. A gente que acompanha mais de perto, e aqui tem que dar um desconto, eu pelo menos dou um desconto, o competentíssimo Carlo Ancelotti, que montou times vitoriosíssimos, nem sei se tem esse superlativo, mas acabei de criá-lo. Ok, perfeito, mas ele teve tempo para fazê-lo. E a seleção brasileira, ele assumiu há pouco tempo. E o que é pior, ele pegou uma seleção sem a menor identidade, porque os seus antecessores também não conseguiram criar pelo menos uma base, algo que desse uma solidez para ele, a partir desta base, começar o trabalho. Aí já vou até além. Presumo que ele já tem um contrato renovado até 2030,
14: sim,
16: né? Que para 2030, desde que o futebol brasileiro respeite esse prazo, eu acredito que tenhamos uma seleção aí sim definitiva, bem montada, armada e tudo mais. A atual pode até ser campeã. Uma Copa do Mundo, e eu como fico muito à vontade para falar isso, a Copa do Mundo é um torneio que envolve festa, que envolve muita grana e que tem o futebol como pano de fundo. Essa é a minha concepção. Então, não é tão, aspas, difícil ganhar uma Copa do Mundo. Porque você entra num mata-mata, se você for melhor que o seu adversário, que tecnicamente é superior a você, você pode ser campeão e aí a coisa está valendo. 1994 foi assim, no meu ponto de vista. Ponto. Para concluir, então eu entendo, e nós aqui falamos na sexta-feira, que reconhecíamos o Marrocos como uma equipe difícil de ser enfrentada. Tanto que nós apostamos na vitória do Brasil, mas por placares apertados.
14: Sim.
16: Placares mínimos. O time do Marrocos, evoluiu e muito. E uma curiosidade, né? Ninguém desse time que começou jogando nasceu em território marroquino, né?
14: Sim.
16: Isso é muito legal. Isso é uma parte bacana da Copa do Mundo. Então, eu acho absolutamente normal. Deve vencer o Haiti, porque o Haiti é muito frágil, em que pese ter dado uma certa pressão.
14: Deu jogo contra a Escócia.
16: Deu jogo, deve vencer. A questão é... O trabalho de Ancelotti. Ancelotti ou Ancelotti?
14: Ancelotti.
16: Ancelotti.
14: Você deveria saber disso mais que eu, né?
16: Mas é porque eu já estou abrasileirado há 4 décadas. Bisavô era paraibano, isso aí você tira uma ideia.

0: Paquetá, Vini Júnior e Igor Thiago. No segundo tempo, eu não gostei da atuação do Ibanez, principalmente. Sim. Defensivamente, acho que pecou bastante. No segundo tempo, ele voltou com o Danilo. E aí, mexeu também no meio de campo, colocando o Fabinho. Colocou o Danilo Santos. Fez quase um 4-2-4, de fato, com Luiz Henrique, Rafinha, Matheus Cunha e Vini Júnior. Nas estatísticas, o Marrocos finalizou 13 vezes, o Brasil 8, porém 5 finalizações brasileiras no alvo, 4 marroquinas no alvo, o Brasil com 54% de posse de bola, especialmente pelo que produziu no segundo tempo. A pergunta, Rodrigo Arruda, é a seguinte: você acha que o Carlo Ancelotti ainda não encontrou o jeito de jogar em partidas mais complicadas?
1: Eu acho que ele não encontrou o jeito de jogar, Pedro Rocha. Ele, como o Toscano bem disse, chegou para treinar a seleção brasileira. A seleção brasileira era um nada. Vamos ser bem sinceros, a seleção brasileira era um nada. Agora que ele está aí começando a trabalhar mais esses jogadores considerados titulares, né? Alguns aí são fixos na titularidade no comando do Ancelotti, e acredito que ele vai precisar mudar. Porque os que estão como titular aí, os famosos intocáveis, não estão conseguindo demonstrar o seu melhor futebol, como Rafinha, como Casimiro, foi muito mal na partida, Lucas Paquetá também foi muito mal no jogo, não gostei da atuação, principalmente do meio de campo do Brasil, esse 4-2-4 não me convence, acho que a seleção brasileira precisa povoar mais esse meio de campo. Casimiro com Bruno Guimarães não conseguiu desempenhar nenhum nem outro o seu melhor futebol. Bruno Guimarães, que inclusive é o melhor jogador da seleção brasileira no comando do Ancelotti, mas ele na partida de sábado, como toda a equipe titular, não conseguiu desempenhar um bom futebol. Gostei dele não ter iniciado a partida com o Danilo e nem com o Alexandre nas laterais, mas no primeiro tempo a gente já viu que o Ibanez sentiu o peso da camisa da seleção brasileira e também da estreia, não jogou bem na lateral direita. Não gostei também da partida do Rafinha, infelizmente não conseguiu mostrar o seu futebol que ele já mesmo disse que desempenha lá no Barcelona, não conseguiu mostrar aqui na seleção brasileira, inclusive foi muito mal na partida de sábado. Casemiro também foi muito mal na partida, um jovem jogador do Marrocos, se eu não me engano ele tem 18 anos.
0: É o meio Boadi.
1: Isso,
0: deixa eu ver como é que pronuncia o nome dele.
1: Anos. Ele está sendo especulado aí por grandes equipes da Europa, deu um banho no meio de campo da seleção brasileira, o Marrocos conseguiu dominar completamente.
0: Boadi.
1: Completamente conseguiu dominar aquele setor do campo, então eu acredito que o Ancelotti vai ter sim que mudar essa escalação principal e colocar mais jogadores no meio de campo, até um 4-4-2 ou um 4-3-3, porque se continuar assim, o meio de campo do Brasil não vai conseguir chegar muito na frente aí nesses próximos jogos contra o Haiti e contra a Escócia.
0: 11:10 aqui para você que tá ligado no Gigante do Ar também, na tela da Rede Minas, nesse sinal potente. Nós já temos mensagens, Toscano?
2: Temos mensagens aqui, 98299-2204. O nosso querido Itamar, em Jucuruçu, na Bahia, mandando um abraço para mim, para você, para o Rodrigo, sempre ligado e agora também vendo pela parabólica Banda C. Abraço a todos os ouvintes e telespectadores. É o Itamar, de Jucuruçu, na Bahia. Muito obrigado, Itamar.
0: O Toscano já deu recado, então você, no 31-8299-2204, pode mandar sua participação, pode mandar sua mensagem. Estamos aguardando ansiosamente para você falar conosco, para você participar do nosso Primeiras Esportivas. Afinal de contas, sem você, eu já disse várias vezes, não tem Primeiras. Tem mais mensagem?
2: Vilma Lígia em Ipatinga nos mandando aqui um abraço, desejando a todos um ótimo programa. E ela faz uma pergunta, quer fazer um
0: preâmbulo.
2: Um preâmbulo sobre um comentário que ela ouviu na TV e disse que eu reforcei isso agora no Palavra de Peso.
0: Aliás, reforça o convite para o Palavra de Peso.
2: Ah, pois é, o Palavra de Peso continua no AM 880, ele antecede ao nosso Primeiras Esportivas. A minha meia dúzia de ouvintes cativos naquele minifúndio radiofônico de opinião pode continuar, tá bom? Obrigado. E a Vilma faz uma observação muito interessante, eu vou deixar para vocês. O que era aquela aparição do Neymar?
0: Eu acho que o Neymar, agora até vou trazer um ponto de vista meu, acho que o Neymar foi nesse primeiro momento para ser justamente um pouco um elemento agregador de grupo, porque esses jogadores são fãs do Neymar, uhum. É inegável. Vários deles pediram a convocação do Neymar. Então o Neymar é o jogador

0: tem mais estofo, tem mais bagagem. É o cara que realmente pode ser o líder desse grupo.
1: Sim.
0: Então ele age como um líder nos bastidores, não é, Rodrigão?
1: A ida dele no estádio, inclusive, eu acho certa.
0: Uhum.
1: Porque, como você disse, ele é um líder nessa seleção brasileira. Uma seleção brasileira com muitos jogadores jovens. Ele precisa passar essa liderança de uma estreia na Copa do Mundo, numa estreia numa Copa do Mundo que vai ser muito difícil. Inclusive, o Neymar parece que já vai estar disponível para enfrentar o Haiti.
0: Será? Tem que treinar hoje.
1: Ele tem que começar os treinamentos hoje, mas parece sim que ele vai estar disponível. Não começar como titular. Começar como titular aí é impossível, mas ele vai estar sim, acredito, que no banco de reservas, podendo atuar já nessa partida contra o Haiti. Mas é isso que você diz, Pedro. O Neymar é uma liderança, ele já tem experiências de Copas do Mundo, então acredito sim que a aparição dele no banco de reservas foi importante para os jovens jogadores que estavam integrando da seleção brasileira.
0: Perfeito, e hoje mais uma vez nós fomos às ruas de Belo Horizonte, ao nosso mercado central, para conferir o que o torcedor achou desse empate da seleção. Vamos conferir.
2: Pois é, sexta-feira estivemos aqui no Mercado Central de Belo Horizonte para ver a expectativa dos torcedores da seleção e o que eles esperavam do jogo contra o Marrocos. Nós voltamos aqui para saber o que o torcedor achou da partida e principalmente procurar explicações para o empate. Afinal de contas, a fama aqui do Mercado Central é que você pode encontrar de tudo. Será que vamos encontrar os motivos do empate do Brasil? Qual que é seu nome, meu amigo? Meu nome é Pedro, eu sou repórter da Rede Minas, tudo bom? E o seu?
3: Joel.
2: Ô Joel, você é daqui de Belo Horizonte mesmo?
3: Sou gaúcho.
2: Gaúcho?
3: Tramandaí.
2: Tramandaí, bacana. E o que você pensou da seleção? O que que você achou do jogo? Não gostou? Gostou?
3: Eu achei fraco. A seleção, para ganhar a Copa, tem que ser muito melhor que essa aí. Ela tá muito fraca.
2: Agora, tem uma fama que o Mercado Central de Belo Horizonte você pode encontrar de tudo. Será que encontra alguma explicação aqui, algum motivo? O que está faltando? Motivo, por exemplo, porque o Ancelotti não colocou o Endrick?
3: Ah, tá faltando é queijo mesmo, porque o Endrick é para estar jogando, cara. Impossível não botar o guri novo, botar uns caras lá que não pegaram na bola. O único que fez a diferença foi o Vini Júnior, do qual muita gente não confiava, mas ele ainda fez a diferença ainda. Mas, tirando assim, o Casemiro jogou muito mal, muitos jogadores jogaram abaixo da média que eles costumam jogar. Pode ser que na próxima melhore, né?
2: Pois é, qual é seu nome?
4: Lucas.
2: Ô Lucas, você é de onde?
4: Sou de Varginha, Minas Gerais.
2: Ah, Varginha, terra do ET?
4: Sou de Minas, cidade boa.
2: Cidade boa, cidade do café também. Afinal de contas, o que faltou para a seleção no jogo de sábado contra o Marrocos?
4: Acho que o Ancelotti está preso, né, nos jogadores já que já atuaram já. Eu acho que tem que dar oportunidade para os mais novos que estão chegando. Porque os moleques querem mostrar jogo, né? Correr atrás, fazer, representar a seleção para nós.
2: Agora, o que falta na seleção para você?
4: Eu tô achando que tá faltando garra, né? Os moleques estão muito cegados. Antigamente não era assim não. O Brasil entrava em campo, pô, tinha medo de nós, agora tá dando risada na nossa cara.
2: Qual que é seu nome?
5: Liana.
2: Você é de onde?
5: De Belo Horizonte.
2: Qual o bairro?
5: Moro em Lagoa Santa.
2: Ah, sim. Me fala uma coisa, você viu o jogo da seleção no sábado, o que você achou?
5: Bom, deveria ter sido mais, né? Eu achei que foi muito fraco mesmo, mas empatou, tá bom, né? Hoje em dia não é mais aquela, vou falar sinceramente, aquela seleção de antigamente. O povo jogava, já entrava para ganhar. E hoje fica nem aquela decisão, vai ganhar ou não vai. Empatou, tá bom. Mas eu sou mais a seleção de antigamente.
2: Agora, o pessoal estava motivado, pintando rua. Essa motivação que o pessoal está tendo, está faltando para o time, né?
5: Está faltando, sim. Está faltando. Igual estou te falando com vocês. Antigamente, gente, era tudo lindo. Apesar que passou, passou. Mas o pessoal tem que buscar o foco de antigamente. O jogador já entrava e a gente sabia, vai ganhar. Sabe? E era igual como na época a gente pintava as ruas. Era coisa maravilhosa. Caiu, mas vamos em frente, né? que ele ganha as próximas, a gente poder vencer, né?
2: Agora estamos aqui nessa loja, muita cachaça, para quem está no nosso sinal da Rádio Inconfidência, não está vendo as imagens. Mas qual que é seu nome?
6: Michele.
2: Michele, sua loja aqui está decorada, bandeira da seleção, verde e amarelo. E o jogo de sábado, decepcionou?
6: Muito. Foi vergonhoso, né, gente? O povo só quer saber de estrelismo, não quer jogar de verdade, né? O que eles são pagos para fazer.
2: Não gostou, então? O que faltou na seleção?
6: Vontade, garra, vontade de jogar mesmo, né? Aquela coisa de seleção que não tem já há anos.
2: Qual é seu nome?
7: Oi, Gabriele.
2: Ô, Gabriele, sua opinião sobre o empate da seleção? Afinal de contas, gostou, não gostou? Deu pra curtir o jogo ou não deu?
7: Deu porque eu tava bebendo, né? Mas assim, não foi o que a gente esperava, né? A gente esperava aí um 3-1, né? Uma coisa mais robusta, assim. Mas deu pra curtir, deu pra dar uma divertida, né? Tomei a cervejinha junto, então tá tudo certo.
2: Você é daqui?
7: Não, eu sou de Campo Grande, Mato Grosso do Sul.
2: E viu o jogo em algum dos bares de Belo Horizonte?
7: Vi, eu vi ali no Choque-Choque, ali no Edifício Maleta.
2: Qual é seu nome?
8: Fernando.
2: Fernando, você é de onde?
8: É São José do Rio Preto, São Paulo.
2: Interior de São Paulo. E o que você achou do resultado da seleção, do jogo contra o Marrocos? Dá esperança ainda para o jogo contra o Haiti ou não?
8: Sim, dá esperança sim. É, esperávamos que seria um melhor jogo, mas infelizmente, né, como a estreia também, né, tem ansiedade e tudo, mas eu acredito que a seleção tem muito a chegar aí para frente.
2: Nós estamos num lugar que dizem que tem de tudo. O que faltou para a seleção?
8: Rapaz, tem tudo aqui, né, cara? Eu acho que realmente é ansiedade mesmo. O resto agora vai dar bem. Vamos pra cima.
2: Continua acreditando no Hexa, então?
8: Sim, com certeza. Tem grandes chances aí.
2: Agora falar com sua esposa aqui. Qual que é seu nome? Não tem problema. Qual que é seu nome?
9: Fernanda.
2: Fernanda, e sua opinião sobre a seleção? Gostou, não gostou?
9: Eu achei o jogo meio fraco, apesar de não entender muito de futebol. Mas estamos aí, né? Brasileiro não desiste nunca. Então, quem sabe esse Hexa não é nosso.
2: E rodando pelos corredores do Mercado Central, muita gente encontrou o que queria, o queijo. Mas a gente também buscando respostas sobre o desempenho da seleção. Qual que é seu nome, meu amigo?
10: Leandro.
2: Leandro, você é de onde?
10: Guaranésia.
2: Guaranésia. Queijo tá bacana, o canastra tá bonito. Agora, e o resultado da seleção? A atuação, gostou, não gostou?
10: Ah, eu fiquei um pouco decepcionado, viu? Dá a impressão que falta um pouco de entrosamento, de equipe, né, na seleção. Um desempenho no primeiro jogo, acho que juntou o nervosismo e tudo mais, não foi bacana não.
2: Agora, qual jogador faltou?
10: O Hendrick, né?
2: O Hendrick teria feito a diferença?
10: Acredito que sim.
2: Perfeito, vamos ouvir mais pessoas aqui, mais torcedores. Aqui seu nome?
11: Thaísa.
2: Thaísa, e pra você, o que faltou pra seleção?
11: Ah, eu acho que também foi isso, mas entrosamento da equipe, pensar em conjunto, né? Acho que foi mais isso mesmo.
2: Perfeito, obrigado, Thaísa. Pra encerrar você, meu amigo, qual que é o seu nome?
12: Tiago.
2: Tiago, você é daqui de Belo Horizonte?
12: Não, eu sou daqui de Nova Lima.
2: Nova Lima, e o que você achou da seleção no sábado contra o Marrocos?
12: Eu achei muito legal.
2: Você gostou?
12: Eu gostei muito.
2: Perfeito, obrigado, viu, Thiago? E você, qual é o seu nome?
13: Roberto.
2: Roberto, gostou da atuação da seleção ou não?
13: Eu achei que poderia ser bem mais eficiente, bem mais comprometida com colocar a bola para dentro, embora o Vini fez um espetáculo para nós, como sempre.
0: Tá aí então, opiniões divididas sobre o desempenho da seleção. Daqui a pouco vamos falar mais sobre a nossa análise, porque antes temos a conexão lá com Nova York, Chico Maia, ao vivo conosco aqui no Primeiras Esportivas, em imagens na tela da Rede Minas, em áudio também no seu gigante do ar. Um bom dia para você, Chico, a análise e também a repercussão dessa estreia do Brasil aí nos Estados Unidos. Um abraço para você.
14: Opa, grande abraço, amigos da Rede Minas, Pedro Rocha, meu querido José Augusto Toscano, Rodrigo, abração para vocês. Olha, aqui tudo correndo muito bem, temperatura boa, clima bem, sem previsão de furacão, tornado. Neste momento aqui em Nova York, no Brooklyn, mais precisamente onde nós estamos, 25 graus, a seleção brasileira entrou na mira de todo mundo aí como suspeita, como diria o nosso amigo jornalista José Luiz Gontijo, sob observação. O Brasil sempre entra como favorito em qualquer Copa do Mundo, sempre como um dos cinco favoritos, e essa exibição contra Marrocos, ela botou todo mundo com um pé atrás. Tudo bem, Marrocos é o adversário mais difícil nessa primeira fase, porém, a bola que o Brasil mostrou foi muito abaixo das expectativas, quase perdeu o jogo. E por isso, todo mundo com as barbas de molho, todo mundo desconfiado, comissão técnica, jogadores, torcida principalmente. E o Ancelotti até deu uma mudada no estilo dele depois do jogo. Na coletiva, com palavras até um pouco ríspidas, poucas palavras, tudo bem, acho que é melhor falar pouco do que falar bobagem, e disse aquilo, ó, vamos melhorar, mas é isso que ele tem falado desde que chegou, porque até agora a seleção brasileira, com o Carlo Ancelotti, que é o treinador mais bem pago do mundo, não mostrou em momento algum um futebol que, nós vamos ter uma seleção diferente. Tá certo, gente?
0: Tá aí então, Chico Maia conosco, um abraço para você, Chico, então, voltando aí na programação, tanto da Rede Minas, como na do Gigante do Ar, a nossa rádio Inconfidência. Voltando então para a discussão, José Augusto Toscano, o grande nome, até o Chico falou dessa coletiva, foi o Endrick, o grande nome ausente. Fez falta o Endrick?
15: Era de se esperar que um jogador com as características dele entrasse no segundo tempo. Né? Agora, também a gente precisa lembrar que o Endrick não foi uma das prioridades do Ancelotti, inclusive enquanto ainda treinador do Real Madrid. Então, penso eu que o Ancelotti deva ter algumas dúvidas ainda sobre o futebol do Endrick. Tanto que ele foi emprestado para o futebol francês, se deu bem lá, voltou. O que não consigo conceber é um jogador com as características dele e que nos amistosos, aí aqui, claro, vamos fazer toda a ressalva, amistoso é uma coisa, jogo profissional é outro, entrou bem. Não se compreende, não se justifica não tê-lo utilizado no segundo tempo, porque o Brasil precisava de um jogador com as características dele. E só para concluir, também não adianta querer dar ao Endrick, Rafinha, Vini Júnior, quem quer que seja, um peso maior, porque convenhamos, Rodrigo disse, você também, o meio-campo do Brasil não tem quem arme a jogada, a bola não chega lá na frente. Esperar que Paquetá vá ser esse meio armador, sinceramente, é acreditar em duendes, fadas e outros que tais.
0: Perfeito, a gente vai para o intervalo 11h25 aqui na sua Rede Minas, na sua rádio Inconfidência, e daqui a pouco vamos falar mais de seleção, evidentemente, vamos ler sua mensagem no 319-8299-2204, também das equipes mineiras, a gente vai num pé e volta no outro.
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3: Volta com primeiras, o intervalo tá bom, viu, gente? Eu tava rindo aqui, bastidores, se divertindo. Bastidores, nota 10. Toscano vai ler mensagem, 319-8299-2204. Só passando o horário pra você, 11h27. A gente ainda vai voltar lá pros Estados Unidos pra falar com o Chico Maia.
4: Então vamos lá. Bom dia a todos da Rede Minas e Inconfidência. Sou o Aldemiro de Congonhal, no sul de Minas.
3: Terra boa.
4: É, perto curto muita programação.
3: Pouso Alegre.
4: E sei que é tempo de seleção, mas o meu Cruzeiro tem novidades. Abraço a todos.
3: Daqui a pouco vamos falar. Olá, hein?
4: Viu, Aldemiro? Daqui a pouquinho nós vamos trazer as novidades. Um abraço para você e toda a turma aí de Congonhal. Carlo Ancelotti tem que colocar o Endrick como titular. Eu sou de Belo Horizonte, Minas Gerais, e o meu nome é Marcos Rodrigues. Um abraço, Marcos.
3: Um abraço,
4: obrigadão.
3: Marcos.
4: Concordo contigo também. E mais uma aqui, antes da gente passar. Meu amigo José Augusto Toscano, estou aqui no aeroporto e acabei de te ver na TV. Que bom! E essa seleção, hein? Meu Deus, tá faltando o Matheus Pereira para arrumar esse meio de campo. Grande abraço do amigo Igor Muta. Satisfação em receber a mensagem sua, Igor. O Igor que trabalhou conosco na Rádio Confidência, Matheus Pereira. Para nós era Matheus Pereira,
3: Matheus Pereira e mais 10. Mas
4: não ouviram a gente.
3: E o Kaique. E o Everson no gol. E o Everson no gol, né, gente? Vamos então voltar.
4: Daqui a pouco a gente tem mais.
3: Vamos voltar com a nossa conexão com o Chico Maia lá em Nova York, porque, Chico, a gente tá falando tanto desse clima de Copa. E como é que tá o clima de hoje? Porque o Brasil joga a próxima na sexta na Filadélfia, mas os torcedores brasileiros dominaram Nova York, né?
5: Rapaz, os torcedores brasileiros fizeram uma grande festa, sem dúvida alguma, na sexta-feira, lá na Times Square, sabe? É muito brasileiro que está aqui e muito brasileiro que mora aqui. Então foi realmente uma grande festa. Agora, os camaradas forçam a barra, viu? Pedro, Toscano, Rodrigo, querer comparar essa torcida brasileira aqui com a Argentina. Ah, vai ter que comer muito feijão, viu, Toscano? Quem é? Igual a torcida argentina, gente, não existe. É impressionante. A seleção brasileira, inclusive, alguns jogadores comentaram que, poxa, esperavam mais barulho, esperavam mais movimento dos torcedores brasileiros no estádio Nova York e Nova Jersey, porque ficaram meio calados ali. Depois disseram que a polícia de Nova York proibiu que acionassem a bateria, sei não. Dentro do estádio, a torcida deixou a desejar. Nas ruas de Nova York, sim, foi uma festa muito grande. Ontem, inclusive, o pessoal atravessou a ponte do Brooklyn, verde e amarelo, aquela coisa, aquela cantoria, mas é tudo muito concentrado. Eu até coloquei no meu blog lá e no meu Instagram, Chico Maia Blog, algumas imagens ontem aqui, rodando pelas ruas de Nova York. Movimento pequeno, um ou outro bar com a televisão ligada, pouca gente prestando atenção nas partidas que estavam sendo jogadas. Eu parei, inclusive, num bar para assistir a Holanda contra o Japão, bom jogo, 2-2, dentro de um supermercado, estava passando um outro jogo. De vez em quando o cara olhava assim, sabe? Estados Unidos, o negócio aqui é basquete, né, gente? Ainda mais neste momento que o Knicks, depois de 53 anos, ganhou a NBA. Lembramos, obviamente, do Galo, né, que ficou 50 anos sem ganhar um brasileiro, e foi aquela festa fantástica em Minas Gerais, Belo Horizonte principalmente. Foi uma situação parecida no sábado. Coincidentemente, logo depois do jogo do Brasil, quando nós estávamos voltando aqui para Nova York, foi uma loucura. houve um início de quebradeira, um rapaz tomou um tiro, foi uma loucura a comemoração do Knicks de, vencendo essa NBA depois de 53 anos. É, muita gente comentando também, meus amigos, preços das coisas nos estádios. Olha, quem achou que no Catar, 4 anos atrás, uma cerveja com álcool, long neck, estava cara, R$60, aqui está custando quase 100, é, US$17. Aí você multiplica por 5,17, 5,20, quase 100 pratas uma cerveja long neck no estádio. É, um hot dog, um engasga-lobo qualquer, viu, Toscano? 60 pratas nos estádios. Nas ruas é mais barato, né? É, em supermercado você compra preços razoáveis, mas nos bares de modo geral. E no que se refere à Copa do Mundo, nas fanfests, porque nas fanfests os preços são os mesmos nos estádios, cervejinha long neck a 100 pratas. É mole?
4: É, para mim fica um pouco difícil, porque nunca é só uma long neck, né?
3: Ô Chico, então muito obrigado a você mais uma vez. Um abraço a você. Amanhã esperamos você novamente aqui no Primeiras Esportivas, trazendo tudo dos Estados Unidos. Afinal de contas, hoje vamos ter outro dia muito movimentado de Copa do Mundo, com mais 4 jogos. E você trazendo essa cobertura tanto na Rede Minas, como também na nossa rádio Inconfidência, o Gigante do Ar. Um abraço a você. É o meu eterno professor de fotografia. Foi Eugênio Sávio, viu?
5: Eugênio Sávio, um abraço para ele, tá te mandando outro abraço aqui. Lembrando, você falou aí, ó, hoje mais 4 jogos. E um detalhe, né, gente? Vale lembrar que seleção que está entre as favoritas, que pegou adversário pesado, foi só o Brasil, né? Marrocos. Tudo bem, a Holanda pegou o Japão, adversário difícil, mas no mais, a Alemanha 7-1 em Curaçao, né? A Suécia, resultado surpreendente, hein? Placar surpreendente, 5-1 da Suécia na Tunísia. A Tunísia é um time que não era para perder de 5 aí para a Suécia, não. O Equador, que eu estava achando que ia ser uma surpresa positiva sul-americana, perdeu para Costa do Marfim, e Costa do Marfim tem tradição, né, de um bom futebol, mas eu esperava que o Equador tivesse um melhor resultado ontem. É, e hoje nós temos a Espanha estreando daqui a pouco, né, ao meio-dia a Espanha estreia contra Cabo Verde, deve sair uma outra goleada aí. O Uruguai estreia hoje também. O Uruguai estreia contra a Arábia Saudita. Tem de ganhar, né, Uruguai? Time dirigido pelo Marcelo Bielsa. E completando, nós teremos a Bélgica contra o Egito e o Irã enfrentando a Nova Zelândia. Muita expectativa em torno do jogo do Irã. Felizmente a guerra está acabando, paz entre Estados Unidos e Irã, e tomara que a Copa continue transcorrendo tranquila aqui nos Estados Unidos, no Canadá e no México, meus queridos amigos da Rede Minas.
3: Tá certo aí, Chico Maia, mais uma vez agradecendo a ele e ao Gênio Sávio também por toda essa cobertura direto dos Estados Unidos. Amanhã tem mais aqui no seu Primeiras Esportivas. Vamos só ver imagens da FanFest em Contagem. A gente não teve FanFest só das emissoras concorrentes, né, Rodrigo Arruda? Coloca pra gente aí as imagens, pessoal aproveitando lá na Praça da Jabuticaba, na Avenida Prefeito Gil Diniz. Muito bacana a iniciativa, vai ter em todos os jogos do Brasil, teve no Mercado Central também. Muito bacana, muito legal o pessoal se reunir pra ver o jogo do Brasil. Aliás, o clima de sábado tava maravilhoso. Todo lugar que você ia tinha gente de camisa da seleção, um clima legal, as pessoas acreditando. Pena que dentro de campo não teve aquela correspondência. Vamos puxar então pro futebol mineiro? Vamos falar agora sim, o Toscano tá feliz.
4: Vamos falar de futebol mineiro,
3: porque ontem teve mineiro em campo, o Atlético recebeu o Goiás, jogo pela Série B do Brasileirão, Série B que tá rolando, o América joga na terça contra o Fortaleza. Fora de casa, o Atlético tá na 11ª posição da Série B. Solta pra gente os gols pra quem tá na TV. Pra quem tá no rádio,
4: nós vamos narrar.
3: Você vai acompanhar o relato, porque o primeiro gol foi do Esli Garcia. Aliás, gosta de fazer gol em time bom. Mineiro esse Esli Garcia. Esli Garcia recebeu o lançamento de profundidade, o zagueiro do Atlético tentou tirar de cabeça. Ele driblou o Luan Poli fazendo aí o gol do Goiás. Aí recebeu o passe o Cauã Rodrigues de longe, acertou. Passe do Ian Lucas, 1-1. Lembrando que o Atlético perdeu um pênalti. Rodrigo Arruda. Foi um resultado dentro do contexto que o Atlético ficou com um jogador a menos, até positivo, né?
6: Dentro do contexto com esse jogador a menos, Pedro Rocha, foi um resultado positivo. Com um jogador a mais, eu esperava a vitória do Atlético, mas ela não veio, muito porque estava com um jogador a menos. Mas aí, para os planos do Atlético na Série B, perder... Entre perder 3 pontos e 2 em casa, perder 2 é melhor do que perder 3. Então, um empatezinho aí contra a boa equipe do Goiás, importante lá em São João del Rei.
3: Perfeito. E a gente também registrando que o América joga amanhã contra o Fortaleza, jogo difícil, inclusive, jogo bem complicado para a equipe americana, o Fortaleza que está na briga para entrar naquele playoff no momento. Sim. Para mim tem time para subir direto, mas vamos aguardar. 11h37 aqui na sua Rádio Inconfidência, também na tela da Rede Minas. E tem mais participação no 31982992204, né, Toscano? Aliás, hoje tá um foguete isso, hein?
4: E continuem. O Sandro Rogério, de Contagem, nós falamos agora há pouco da FanFest de Contagem, tá dizendo aqui: bom dia a todos, o time do Brasil é ruim. Não é de hoje. Agora, os jogadores não renderam nos amistosos e o técnico não muda. Será os patrocinadores dos jogadores? Pergunta aqui o nosso querido Sandro Rogério. Deixar Rafinha no time e não o Endrick como titular, não dá. Tá aqui registrada a mensagem do Sandro lá de
3: Pode Contagem. Ler mais uma.
4: Então vamos lá. O Gilson, aqui de Belo Horizonte, falou: esta Eliana, que você entrevistou no mercado, falou tudo sobre o jogo de sábado.
3: Perfeito, então, lembrando que nossa linha está aberta, 319-8299-2204. A gente vai para mais um intervalo, 11h38, daqui a pouco vamos falar de Módulo 2 Mineiras, novidades do Cruzeiro, do Atlético e também do América. Vamos falar dos times mineiros que avançaram na Série D e muito mais. A gente vai num pé e volta no outro. 11h38, a gente volta já já.
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6: De volta, 11h40, com seu Primeiras Esportivas. 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
7: Aí é dia útil, feriado.
6: É, dia santo, não importa. Primeiro de janeiro, não importa. Antes do Toscano ler mais mensagens, vamos ver os gols que nós ficamos devendo de Haiti, Escócia e outro jogo do Brasil. Na verdade, o gol foi 1-0, gol do Maguim. A gente está vendo a imagem. Veio o cruzamento pelo lado direito. O corte do goleiro da defesa, o Maguim bateu no rebote, desviou no zagueiro. 1-0. Vendeu caro esse time do Haiti a derrota para a Escócia, que é uma seleção, evidentemente, ainda mais qualificada, mas o futebol no Haiti está evoluindo muito. Saindo, então, de Copa do Mundo, Chico Maia já passou os jogos de hoje. Temos seleções como Espanha, Uruguai, Bélgica, seleções muito qualificadas entrando em campo, porque nós vamos começar a falar do noticiário de Cruzeiro e Atlético, começando hoje, Rodrigo Arruda, pelo Cruzeiro. Cruzeiro que tá para anunciar o Gabriel Rojas a qualquer momento. Kaique já tá com a negociação bem adiantada com a equipe do Como. Falta aí ter aquele detalhe, aquela situação do staff do jogador com a equipe italiana. Não podemos descartar que o Betis faça uma nova proposta nesse meio tempo. Mas eu queria falar sobre outro Gabriel, o Peck. Você contrataria?
8: Ô Pedro, ele é um bom jogador, vem se destacando lá nos Estados Unidos há temporadas passadas, né? Mas o valor dele é muito alto. O Los Angeles Galaxy está querendo entre 12 e 14 milhões de
6: euros. Você pagaria isso?
8: Para negociar o jogador. Esse valor eu não pagaria para trazer o Gabriel Peck. Ele não vai, assim, quem sou eu para falar o preço de algum jogador, mas para mim não vale esse valor. É por 8 milhões, e aí dá sim para fechar negócio pelo jogador. O Arthur Jorge gosta muito de atuar com pontas, né? E procura esse ponta para o Cruzeiro. Mas por 12, 14 milhões de euros é muito caro o Gabriel Peck. 8 milhões, o Cruzeiro vai tentar pedir aí para diminuir a pedida por esse jogador, para ver se consegue trazer ele, o Arthur Jorge, que está seguro que ele vai ser esse ponto do Cruzeiro no restante da temporada.
6: Agora, Toscano, sobre a situação do Kaique, até alguns colegas trazem que o staff do Kaique coloca algumas objeções ainda, porque o Cruzeiro tem 80% dos direitos do jogador e o staff tem 20%. Negociar com o staff é complicado. A gente já viu a dificuldade que o Cruzeiro também teve em negociar com o staff do Kaique. Mas eu acho que com o andar da Copa do Mundo, pode ser que o Cruzeiro consiga ter um negócio financeiramente melhor. Então essa demora do staff pode ser até positiva para o Cruzeiro, dependendo.
7: Até porque um jogador do naipe do Kaique, se você vai querer se livrar dele, você vai acabar isso repercutindo no preço, né? Fica parecendo que você está querendo ficar livre dele. Tem um tempo, tem um prazo, porque a gente sabe que daqui a algum tempo ele pode assinar um pré-contrato de graça, o Cruzeiro não pode ficar no prejuízo, mas eu acho que um pouquinho de paciência dá para chegar num, um denominador comum que agrade a todas as partes.
6: Dá para ficar igual aquele cara, estando bom para todas as partes,
7: né? Exatamente, só sem aquela papagaiada.
6: Sem a papagaiada, né? Agora, ô Rodrigão, até alguns colegas trazem informação que o Cruzeiro quer um volante e um ponta. Daqui a pouco nós vamos falar do Atlético, viu, gente? Até falando do Cruzeiro, um abraço para meus amigos, a Joana Marra e o Ricardo Marra, lá no Padre Eustáquio, estão ligados conosco. Cruzeiro precisa mesmo desse volante e desse ponta. E não fala uma contratação para um jogo, porque o Romero está suspenso contra o Flamengo. Mas essa contratação mesmo, até considerando que o Romero já teve lesão esse ano, sim, que está sobrecarregado, é um jogador que toma muitos cartões, não à toa, está suspenso no Brasileiro e na Libertadores. Romero, que hoje, para mim, é meio time do Cruzeiro. Alguns cornetaram o Romero muito tempo, né? Hoje o Romero calou muitas bocas.
7: Eu nunca cornetei.
6: O Romero calou muitas bocas. Para mim, o Romero desse elenco é o único que hoje você pode afirmar. Já é ídolo. E para você, falta esse volante para revezar com o Romero? Porque o Wallace, infelizmente, não existe
8: não
6: no, Cruzeiro,
8: no Cruzeiro,
6: né?
8: É verdade. O Wallace não se firmou no Cruzeiro, não vai ficar no Cruzeiro, né? Isso é evidente aí, mas eu acredito que o Cruzeiro sim precisa desse primeiro volante reserva para o Romero, não com tanta urgência que é o primeiro volante para o Atlético. Até porque o do Atlético já é sim para ser titular. Mas no Cruzeiro precisa sim, principalmente nesse jogo contra o Flamengo, que o Romero vai estar suspenso, né? E o Cruzeiro vai precisar desse primeiro volante, mas pro restante da temporada também, porque o Cruzeiro ainda tem Copa do Brasil, Libertadores e Campeonato Brasileiro, três competições aí, e o Romero é um jogador que, como você disse, Pedro, que está sobrecarregado no Cruzeiro, porque ele não reveza com o Wallace não é utilizado no Cruzeiro, ele foi até afastado, né, do Cruzeiro depois do fatídico episódio com o Matheus Cunha, mas enfim, quem faz aquela posição é o Matheus Henrique, não atua bem como primeiro volante, então acredito que o Cruzeiro precisa sim desse volante reserva. Agora, o ponta é um para ser titular e outro para ser reserva. Para mim, o Cruzeiro precisa de dois pontas para o restante da temporada.
6: Curtinho até, para levantar para o Toscano, fazer mais perguntas e participações dos nossos ouvintes e telespectadores, evidentemente. O nível de urgência desse ponta para o Cruzeiro é o mesmo que o Atlético tem de um primeiro volante?
8: Não é a mesma urgência, até porque o Sinisterra é um ponta que, estando saudável, é o melhor jogador que o Cruzeiro tem no ataque. Então, para mim, é um reserva para ele, para o Sinisterra, e um ponta na titularidade do lado direito.
6: Perfeito. José Augusto Toscano, temos mais mensagens antes de passar para
7: o
6: Atlético?
7: Vamos lá. O Campos, atleticano, ele está na identificação dele. Ele fez uma observação interessante. Essa seleção brasileira me faz lembrar a seleção de 78, dirigida pelo Cláudio Coutinho. Foi desclassificada, foi eliminada, ficou com o terceiro lugar, mas foi campeã moral, não ganhou, não perdeu, mas não foi campeã. Outro que também mandou mensagem aqui, o Maurício Moura, do bairro Dom Cabral, na região noroeste de Belo Horizonte, assistiu o jogo do Brasil sábado e fiquei bem desanimado. Jogou muito mal. Neymar não vai fazer ele milagre.
6: Tem mais uma participação para passar para o Galo?
7: Vamos passar aqui, ó.
6: Antes de passar para
7: o
6: Galo.
7: O Eduardo, que é lá de Sabará, a seleção brasileira tem dificuldades de entrosamento na defesa e conta com o talento de jogadores para resolver o resultado do jogo. É o Eduardo da cidade, Eduardo Chagas de Sabará.
6: Perfeito. José Augusto Toscano, vou começar então o Atlético perguntando para você. O Atlético que tá menos agitado, tímido, no mercado, né? Tá mais tímido no mercado. Você acredita que essa situação do Atlético não tá tão ativo no mercado? Até falaram de alguns jogadores.
7: Sim.
6: O Lamina, né?
8: O Torreira.
6: O Torreira, de novo, foi citado. Mas, ô Toscano, te assusta essa movimentação do Atlético? Como o Atlético está no mercado? Lembrando que ele também se apresenta dia 22, semana que vem, assim como o Cruzeiro.
7: Eu vou dar uma de Poliana. Mais do que me assustar, eu vou dar um crédito à diretoria do Atlético. Porque a gente também cobrou muito da diretoria atleticana de contratações assim sem muito norte, né?
8: Sim.
7: Então, prefiro, dando um crédito, imaginar que assim, agora está sendo feito um planejamento e algo mais também na surdina para chegar e contratar, porque a chance, a probabilidade de erro para o Atlético contratar é a mínima. Então, vou dar esse crédito. Todo mundo fala-se muito da movimentação de mercado, mas o Atlético, convenhamos também, não pode fazer loucuras.
8: E uma coisa que o técnico Eduardo Domingues disse na sua última entrevista coletiva no, na vitória contra o Vasco, é que o Atlético não vai contratar por contratar, né? O Atlético tem que suprir algumas lacunas no seu elenco, e justamente o que ele disse, o Galo não pode contratar por contratar, até porque o Atlético não tem caixa para contratar por contratar. O Atlético tem que trazer jogadores pontual aí para conseguir formar, formar o famoso 11 titular aí para seguir o restante da temporada.
6: Tem que ser o cara que chega e farda no Galo. Sim, o Atlético não tem mais margem para erro, né? Vamos dizer no rasgado. O Atlético não tem mais margem para erro. Por mais que a campanha no primeiro semestre, em que pese o torcedor tenha criticado muito, primeiro momento do brasileiro, pontuação até ok dentro do que o Atlético
8: terminou,
6: tem
8: na primeira parte da tabela,
6: terminou na primeira parte da tabela, mas um time do tamanho do Atlético é pouco. Sim, a gente sabe que o Atlético tem que estar no grupo, que
8: folha
6: vai
8: de pagamento
6: que o Atlético tem é pouco. Vamos falar então de Módulo 2 do Campeonato Mineiro. Você já sabe, a Rede Minas e a Rádio Inconfidência são as duas casas do futebol mineiro do interior. Só antes, atualizando a hora certa, 11h50. Você ligado aqui conosco na Rede Minas e na Rádio Inconfidência. Daqui a pouco, inclusive, tem o seu Jornal Minas, primeira edição, com a Lorena Mendonça. Solta pra gente os gols, Léo, dessa rodada, terceira rodada do Módulo 2. Fato curioso, não tem mais nenhuma equipe invicta na competição. O Atlético venceu o Ipatinga por 4-0. A gente se lembra que o Ipatinga foi uma equipe penalizada. O Ipatinga foi penalizado. Isso. Com a situação dos pontos a menos, também ficou um tempo de transfer ban, 4-0 para o Aimorés. O Guarani recebeu uma Moré em Divinópolis, venceu por 2-1. E aí, uma vitória importante para o Bugre, o Mamoré também tendo dificuldades nesse módulo 2. Valério venceu a primeira dele, jogo que a Rede Minas e a Rádio Inconfidência transmitiram. 2-1 para o Valério contra o Democrata de Sete Lagoas em Sete Lagoas. Resultado complicado. Vila, tá vendo? Dá entrevista para a Rede Minas e para a Inconfidência da sorte. O Sérgio Pinheiro, CEO, falou conosco. Vila conseguiu a primeira vitória, foi difícil contra o Coimbra. 3-2 para a equipe do Vila. Aliás, que golaço esse terceiro gol. Rapaz, chutou no ângulo ali para quem está acompanhando na nossa rádio Inconfidência. Também outro golaço do Coimbra. O Patrocinense empatou com a Caldense 1-1 ontem de manhã. Esse horário de 10 horas eu gosto. Lá em Patrocínio. E o Boa venceu o Uberaba, que estava invicto até ontem, por 2-0 esse jogo lá no Pontal do Triângulo. Colocando a classificação pra gente na tela, classificação não, minto, os próximos jogos, porque a gente vai segurar um pouquinho a classificação ao longo da semana, porque tá uma correria. Sim. Tem jogo em cima de jogo, quarta-feira já tem mais módulo 2 do Campeonato Mineiro. Às 3 da tarde tem Coimbra e Democrata de Sete Lagoas, Ipatinga e Vila Nova, esses dois jogos às 3 da tarde. Coimbra e Democrata de Sete Lagoas no Flávio Guimarães em Contagem, mando do Coimbra. Ipatinga e Vila Nova às 3 da tarde no Ipatingão. 7 da noite, a Caldense recebe o Guarani de Divinópolis em Poços de Caldas. No mesmo horário, Mamoré recebe o Boa Esporte em Patos de Minas. O Uberaba recebe às 7h30 no Uberabão o Patrocinense. E o Valério Doce, aí às 8 da noite, joga contra o Aimorés em Itabira. Rodada muito movimentada. Rodrigo Arruda, até vendo o equilíbrio, muitas equipes com 6 pontos nos dois grupos. Sim. E até quem está lutando contra o rebaixamento, contra o Ipatinga, no caso do Guarani no grupo A, a gente vê um módulo 2 bastante equilibrado, tirando o Ipatinga, que teve todas aquelas situações financeiras, infelizmente, mas um campeonato com bons jogos e bom equilíbrio, né?
8: Bons jogos, um bom equilíbrio, as equipes aí do interior lutando para subirem aí para o módulo 1 do Campeonato Mineiro, né? E é muito importante, porque, querendo ou não, dá uma visibilidade maior, e vamos ter essa disputa, essas equipes assim tendo maior desempenho aí nesse módulo 2 para tentarem subir para o módulo 1.
6: Perfeito. 11h54 para você ligado aqui na nossa Rede Minas, na nossa Rádio Inconfidência. A gente tem mais mensagens no 31-8299-2204. José Augusto Toscano pode ler para a gente, por favor.
7: A nossa querida Vanira Frias, diz que a seleção brasileira não apresentou o futebol que a gente espera, por questões já sabidas, mas que vai melhorar nas próximas partidas. E manda um abraço para todos nós aqui. Está otimista, Vanira, é assim que mesmo. Um abraço, obrigado, viu, Vanira?
6: Um abraço para Vanira. Pode ler mais uma, porque a gente está com tempo, hein?
7: Ah, então vamos lá. O nosso querido...
6: Ainda de programa, e ainda daqui a pouco falar de Série D, hein?
7: O nosso querido Marcos Rodrigues mandou mais uma mensagem dizendo: Cruzeiro Cabuloso tem que trazer para cá o Luiz Henrique. Para nós, no Cruzeiro, ele vai dar muito certo. E trabalho para os outros times.
6: O problema é esse aqui, viu, gente? É, o Luiz Henrique não é barato, não. E depois dessa Copa, você pode jogar pelo menos uns 20% a mais no valor dele, viu?
7: Agora, vou dar um pitaco. Eu prefiro investir uma grana alta no Luiz Henrique do que no tal do PEC. Opinião pessoal.
6: É uma boa opinião, viu? Mas o problema é ter o capilé, né?
7: Mas depois o capilé é meu mesmo, então eu posso fazer.
6: O capilé é seu, isso é verdade. Só pra gente falar de Série D, porque ontem tivemos a última rodada da primeira fase, temos quatro das cinco mineiras, das cinco equipes mineiras que começaram a competição classificadas. O Betim passou, vai enfrentar o Vitória, o Uberlândia vai enfrentar o Rio Branco do Espírito Santo, outro capixaba. A equipe do Tombense pega o Craque de Goiás e o Democrata de Governador Valadares vai enfrentar o Ivinhema do Mato Grosso do Sul. Ou seja, jogos realmente complicados. A gente tem um minuto para acabar o programa.
7: Só
6: então,
7: o Pouso Alegre ficou pelo caminho.
6: Só o Pouso Alegre ficou pelo caminho. Mas o grupo do Pouso Alegre, Toscano, era muito difícil. Sim. Que tinha Portuguesa Carioca, muitos times extremamente tradicionais. Mas isso não tira o bom trabalho feito pelo Pouso Alegre, que já começou no Campeonato Mineiro deste ano, sendo campeão do interior. Então, já que está acabando nosso tempo, meu VAR já avisou aqui. Toscano, mais uma vez, muito obrigado.
7: Muito obrigado.
6: Quem está na nossa equipe técnica hoje?
7: Hoje a nossa querida Tânia Alves, o Rodrigo Carlos, o Dagmar Fonseca e a Renatinha Toledo de volta.
6: Rodrigo Arruda, mais uma vez, muito obrigado.
8: Muito obrigado, Pedro Rocha.
6: Então, muito obrigado também a toda a nossa equipe da Rede Minas, a equipe técnica, o Tio Black, o nosso Rodrigues, o Léo Avelino e o Mosquito lá no controle com a gente, nossa equipe de áudio também, o Dalton, Juninho, o Lucas, o Julinho aqui conosco também. Mais uma vez, muito obrigado. Obrigado pela parceria aqui no Primeiras. A gente volta amanhã, às 11 da manhã. Fiquem todos com Deus. Uma excelente semana e mais esportes no meio de campo hoje, às 8 da noite. Um abraço e até mais.
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9: Olá, ouvinte Confidência, boa tarde para você. O anel rodoviário segue complicado em direção à Vitória, perto do viaduto da Antônio Carlos, porque mais cedo teve ocorrência envolvendo caminhão e moto. A fila está grande, retenção de aproximadamente 4 quilômetros, afetando o trajeto desde a cabeceira do antigo aeroporto Carlos Prates. A dica é buscar por vias internas de bairros, acessando a Pedro II, depois Carlos Luz, retornando ao anel rodoviário na Antônio Carlos. No sentido Rio de Janeiro, o anel rodoviário está livre. 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Josiele Lemos para a Rádio Inconfidência.
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0: Olá, boa tarde para você. Meio-dia, mais dois minutinhos. Jornal Minas, primeira edição no ar, aqui na tela da Rede Minas e também nas ondas da Rádio Inconfidência. É um prazer estar aqui com vocês, começando mais uma semana. Vamos aos destaques desta segunda-feira.
1: Temporal e alagamento. Pessoas ficam ilhadas na tarde desse domingo em Uberlândia, no Triângulo. Volta do El Niño. Fenômeno pode agravar eventos extremos. E ainda no Dia Mundial de Conscientização da Violência contra a Pessoa Idosa, a importância de se proteger essa população.
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0: A gente começa falando de um acidente, um grave acidente complicou parte do trânsito no começo da manhã de hoje na MG-10 no sentido Lagoa Santa. Um circuito de segurança registrou o momento em que um carro desgovernado atingiu a lateral de um veículo de aplicativo que transportava uma passageira. Com o impacto, o veículo capotou. Um casal de idosos que estava no primeiro carro, esse casal teve ferimentos leves e eles foram encaminhados aí, socorridos pelo SAMU. A passageira do carro de aplicativo ficou presa às ferragens, precisou ser resgatada pelos bombeiros, houve vazamento de combustível na pista e uma faixa ficou bloqueada aí para limpeza. Hoje é comemorado o Dia Mundial de Conscientização da Violência contra a Pessoa Idosa. A data, estabelecida pela Organização das Nações Unidas em 2006, busca chamar a atenção para um problema social crescente. Os diversos tipos de violência que afetam os idosos, seja física, psicológica, emocional ou também financeira. E justamente este foi um dos temas do programa Opinião Minas de hoje com Samuel Guimarães, que hoje ele entrevistou a jornalista e escritora Roberta Zampetti. Vamos ver comigo um trechinho.
1: A velhice tem, por mais paradoxal que possa parecer, a velhice tem muito mais de coisa nova do que de coisa velha.
2: Olha que interessante.
1: O que eu descubro de coisa nova todo dia, sabe? Mas então é isso, todo mundo quer viver muito, mas quer longe o velho fragilizado. A gente viu agora em São Paulo, num bairro lá, querendo tirar as LPIs, porque, não queremos lugar que tem velho aqui. É uma casa, são pessoas que têm história, né? Porque desvaloriza os imóveis.
2: Pois então.
1: Pois. As pessoas acham que nunca vão ficar velhas, né? O Brasil tem as leis mais modernas, são muito modernas em defesa do idoso. Nós temos um estatuto do idoso que é muito interessante. Aí você me pergunta assim, é respeitado? Não, né?
2: Não é,
1: infelizmente. Nós temos delegacias de proteção ao idoso que são super legais.
2: Em BH tem?
1: Tem. Então, só nas grandes cidades.
2: Ah, tá.
1: Tem. Aí você vai pro interior. Como é que faz? O idoso que sofre algum tipo de violência, aí o idoso mesmo, ele não vai lá falar na delegacia, fui violentado, não. De alguma forma, né? O vizinho, um parente, vai e denuncia, que é isso mesmo. Canal 100, viu, gente? Por uma maneira geral, número 100, o telefone. Mas aí ele vai no interior, ele cai na delegacia normal, todo mundo conhece todo mundo. E aí chega lá, as pessoas que estão ali não são treinadas para acolher o idoso numa situação dessa, porque você quer coisa pior, Samuel, que você ser agredido de alguma forma?
0: Pois é, tema muito importante. 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E o governo de Minas anunciou mais de 400 milhões de reais em investimentos para obras e projetos de infraestrutura rodoviária em cidades no centro-oeste do estado. Essa é uma nova subestação também entrou em operação na cidade de Luz para ampliar a capacidade energética e beneficiar o agronegócio lá na região. Foi mais uma edição do projeto Governo Presente que desta vez transferiu simbolicamente a capital para Divinópolis.
3: São João de Deus, a Santa Casa, o Regional, eles vão formando uma rede que dá para a gente segurança de que a saúde pode continuar com tranquilidade. Mas a minha visita hoje foi para ver a obra da ressonância propriamente, porque eu sei como foi doído para a cidade quando assistiu há 2 anos atrás a gente perder a ressonância magnética. Ela está voltando um equipamento novo, na verdade, comprado da Siemens, primeira linha. Imagino que a instalação vai acontecer ao longo das próximas

0: inclusive um paradoxo, né? A cidade chama luz e a gente tem problema com falta de energia, não mais. Essa estação que está aqui atrás, ela vai nos garantir 150% de aumento da disponibilidade de luz aqui na cidade energética, na capacidade energética da região. Para conectar a fazenda solar, para pôr a indústria para rodar, para a gente poder ter pivô central rodando nas propriedades rurais, melhorando a qualidade e a estabilidade da rede, não só daqui, como da região como um todo, porque como ela tem uma conexão direta com Lagoa da Prata, a gente também melhora a situação em Lagoa da Prata, onde está sendo feita também uma subestação muito grande. Essa é a subestação de número 167, para as pessoas poderem entender. Quando nós começamos o governo, Minas tinha 400 subestações. Nós vamos até o final desse ano chegar na estação número 200 de construção. Vocês vão aumentar em 50% o que era a capacidade da rede elétrica de Minas Gerais.
1: Meio-dia e 9 minutinhos, está agendado para amanhã, terça-feira, o leilão da Copasa, a Companhia de Saneamento de Minas Gerais. A cerimônia que vai marcar a oferta pública da empresa vai ocorrer na Bolsa de Valores de São Paulo. O governador Matheus Simões comentou sobre a expectativa do governo para o leilão. Agora a gente vai ouvir.
0: A operação da Copasa é a operação de maior sucesso na história das privatizações até hoje em termos de busca de ações. Nunca uma ação foi tão buscada, né? A tentativa de compra foi de 34 vezes o que a gente tinha para vender. Ou seja, dava para vender 34 Copasas com a operação que foi feita. Falei, Matheus, o que isso tem a ver com a gente? Isso tem a ver com o fato que nós agora vamos ter recursos para poder fazer os investimentos em infraestrutura que são necessários.
1: E começam hoje as inscrições para as provas do processo seletivo seriado da UFMG, marcadas para os dias 12 e 13 de dezembro deste ano. As inscrições podem ser feitas no site da Diretoria de Processos Seletivos e Concursos Públicos, a COPEV, até 5 da tarde do dia 22 de julho. Estudantes e egressos do Ensino Médio e da Educação de Jovens e Adultos, o EJA, podem participar do processo. Hoje também começa o período de solicitação de isenção do pagamento da taxa de inscrição do seriado e de envio da documentação comprobatória, que segue até o próximo dia 24. O valor da inscrição para cada etapa é de R$ 150. Realizado pela primeira vez no ano passado, o processo seletivo seriado da UFMG é dividido em 3 etapas aplicadas ao longo de 3 anos consecutivos e destina-se ao preenchimento de 30% das vagas iniciais dos cursos de graduação da universidade, já que os 70% restantes das vagas aí continuam a ser destinadas à oferta pelo Sistema de Seleção Unificada, o SISU. Vamos agora para o intervalo. A seguir, a gente te mostra uma ação bem legal, gente, que reuniu alunos de uma escola estadual aqui da região metropolitana de Belo Horizonte. Eles se reuniram para abrir uma cápsula do tempo com sonhos que escreveram há 16 anos. É já essa matéria especial para você. Agora vamos de imagens ao vivo de Belo Horizonte. BH ali com muitas nuvens. Pode chover agora na parte da tarde. Faz 23 graus, meio-dia e 11 minutinhos, mas quase meio-dia e 12. A gente volta já.
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2: Meio-dia e 14 minutinhos, Jornal Minas ao vivo nesta segunda-feira. A CEMIG anunciou uma iniciativa voltada à economia na conta de luz por meio do uso da energia solar. Com essa ação, o consumidor tem até 26% de desconto todos os meses para faturas de até R$300. A iniciativa é conduzida pela CEMIG Sim, que é uma subsidiária da companhia especializada em energia solar por assinatura e tem como objetivo ampliar o acesso à energia limpa e mais barata. Em poucos cliques, é possível fazer a adesão sem necessidade de obras e também instalação de equipamentos. Para participar, basta acessar o site cemigsim.com.br, selecionar o perfil residencial ou empresarial, preencher o formulário, enviar também cópia da conta de luz mais recente e de um documento com foto. Após a leitura do termo de adesão, a assinatura do contrato também é feita online. E foi lançado aqui em Belo Horizonte o projeto Conta Mais Justa, que vai ampliar o número de famílias de baixa renda que têm direito à tarifa social de energia elétrica e também de água e esgoto. Uma campanha vai explicar para os usuários quem tem direito ao benefício e não está usufruindo aí desse desconto. Quem tem os detalhes para a gente é o repórter Sulimar Silva.
3: A CEMIG calcula que cerca de 1 milhão e 100 mil clientes têm direito à tarifa social nos 774 municípios em que opera e ainda não recebem o benefício em razão de inconsistências cadastrais. Já a Copasa estima haver cerca de 718 mil potenciais beneficiários da tarifa nas 636 cidades em que possui concessão.
4: As pessoas que têm renda familiar per capita inferior a meio salário mínimo ou que tem na família uma pessoa que receba BPC, tem direito a abatimentos nas suas contas. No caso da conta de água, até 65% de abatimento. No caso da conta de luz, até 100% de abatimento. Mas o que a gente percebe, confrontando o nosso banco de dados do Cade Único, e esse é um trabalho que a Secretaria de Desenvolvimento Social já fez, o CIMUS já fez, o Servas já acompanhou, quando eu confronto os números de Cade Único com os números de beneficiários, eu percebo que há pelo menos 1 milhão de ligações, né, de pessoas, não, de ligações, de famílias, que teriam direito ao benefício na CEMIG e que não estão fruindo do benefício, e que há cerca de 700 mil pessoas que poderiam estar fruindo do benefício na Copasa e que não estão fruindo desse benefício. É uma iniciativa conjunta das entidades e das empresas. Meu agradecimento aqui mais uma vez ao CIMUS, Ministério Público, ao Servas, esse braço importantíssimo da atividade social no Estado, às empresas, tanto a Copasa quanto a CEMIG e, obviamente, a minha equipe direta, que eu acho que a gente consegue levar mais dignidade se a gente conseguir liberar essa renda, esse espaço financeiro na vida de cada uma dessas famílias.
2: Meio de 16 minutinhos, na tarde desse domingo, uma forte chuva atingiu a cidade de Uberlândia, no Triângulo Mineiro. Foram registrados pontos de alagamento em diversas regiões. Na Avenida Rondon Pacheco, 3 pessoas ficaram ilhadas dentro de um carro devido à inundação e precisaram ser resgatadas pelo Corpo de Bombeiros. Os militares conseguiram acessar o veículo e retirar os ocupantes em segurança. Segundo os bombeiros, nenhuma das vítimas apresentava ferimentos, felizmente, não é, gente? E olha só, o fenômeno El Niño, confirmado pela Agência Climática dos Estados Unidos, pode ganhar força nos próximos meses, com grandes impactos no clima do planeta. O Brasil também se prepara para o fenômeno, que pode provocar incêndios, enchentes também em diversas regiões aí do país.
5: Em 2024, o Rio Grande do Sul enfrentou uma das maiores catástrofes climáticas de sua história, com mais de 180 mortes e 2 milhões de pessoas afetadas. Em outras regiões do país, sucessivas ondas de calor. Especialistas apontam uma combinação de fatores para esse cenário, entre eles, mudanças climáticas, desmatamento e um dos mais fortes eventos de El Niño já registrados. 2 anos depois, o El Niño volta a preocupar. A Agência Americana de Monitoramento do Clima e dos Oceanos confirmou a volta do fenômeno. Segundo os modelos climáticos, há 63% de chance de esse El Niño ser muito forte, um dos mais intensos desde 1950.
6: A gente só teve 3 fenômenos desse muito forte, que foi em 1983, 82, 83, depois 1997, 98 e depois 2014, 2015. Mas esse que está agora, essas previsões que vimos agora desse fenômeno atual, que ele pode ser mais forte do que esses outros 3, sabe?
5: O El Niño é caracterizado pelo aquecimento anormal das águas superficiais do Oceano Pacífico Equatorial. O fenômeno altera os padrões de vento e chuva em diversas partes do mundo. No Brasil, as temperaturas tendem a ficar acima da média em todas as regiões.
7: A gente recomenda que as pessoas não coloquem fogo propositalmente na vegetação, porque com o terreno mais seco, a vegetação mais seca, qualquer foco de incêndio pequeno já consegue se propagar com uma intensidade muito forte. E também por período de chuva, a gente recomenda que as pessoas tenham cuidado, se preparem e a qualquer risco que tiver, procurar os órgãos oficiais do governo da região.
2: Vamos ver então como é que fica a previsão do tempo em todo o estado nesta segunda-feira. A gente percebe aí a previsão de céu parcialmente nublado, com chance de chuvas, trovoadas isoladas aqui na região sul, sudoeste, também Campo das Vertentes e também aqui na Zona da Mata. Nas demais regiões, céu parcialmente nublado, com chance de chuva isolada. A gente vê ali algumas regiões, Triângulo Mineiro, também oeste. Agora, as temperaturas aqui para você, São Sebastião do Paraíba. Máxima de 22 graus, umidade na casa dos 70%, mesma máxima prevista para Divinópolis, que também tem umidade na casa dos 70%. Em Ouro Preto, os termômetros chegam aos 24 graus. Aqui em Belo Horizonte, a mínima foi de 17 graus, a máxima chega aos 24 graus, umidade na casa dos 50%. Agora, Belo Horizonte, para você, faz 23 graus em Belo Horizonte, muitas nuvens aqui na capital. À tarde, vai ser de céu parcialmente nublado, com chance de chuvas isoladas. Em Sabará, na região metropolitana aqui de BH, alunos de uma escola estadual escreveram cartas para o próprio futuro e guardaram tudo dentro de uma cápsula do tempo. O material deveria ser aberto em 2020, mas a pandemia de Covid-19 adiou o reencontro. Agora, a esperança chegou ao fim e revelou histórias, lembranças e sonhos que atravessaram mais de uma década e meia.
8: Uma caixa fechada há 16 anos guarda muito mais do que papéis antigos. Ela preserva sonhos, medos, expectativas e planos escritos em 2010 por estudantes da Escola Estadual Professor Zoroastro Viana Passos, em Sabará. A professora Cira Aparecida, responsável pelo projeto, explica como surgiu a iniciativa.
9: Surgiu essa ideia, né? Como seria a vida da gente do ano que a gente está, 2010, a 10 anos para frente? Então, assim, eles quiseram escrever essas cartinhas, incentivei. Naquela época ainda se escreviam cartas, né? Hoje é uma atividade quase que extinta.
8: Inspirado pelas obras do escritor mineiro Fernando Sabino, o projeto dialoga especialmente com o romance O Encontro Marcado, clássico que acompanha o reencontro de amigos muitos anos depois.
9: essa ideia do encontro marcado sempre me intrigou, porque foi um encontro que deu tudo errado. E eu gostaria, né, de, naquela época, eu teria assim, pensado de marcar um encontro, não apenas por boca, mas a coisa registrada, vamos dizer assim, testemunhada. O texto escrito sempre é um documento, sempre guarda a história. E não seria só a minha história de um grupo restrito de uma ou duas, três pessoas, mas da amizade da adolescência, de uma escola inteira, se fosse possível.
8: Enquanto as cartas permaneciam guardadas, o Brasil e o mundo mudaram profundamente. Nesse período, o país recebeu a Copa do Mundo de 2014 e os Jogos Olímpicos de 2016. Minas Gerais viveu duas tragédias ambientais: o rompimento das barragens de Fundão em Mariana e da mina Córrego do Feijão em Brumadinho, também na Grande BH. Além disso, uma pandemia mudou hábitos e interrompeu aulas. Foram 16 anos de transformações coletivas e também pessoais.
10: Outra coisa que eu realizei mesmo foi casar com a pessoa que eu escrevi. Na época eu gostava do meu esposo já e tudo. Depois de uns 2 anos que eu formei, eu fui morar com ele, né? E agora nós somos casados, tem 2 filhos.
11: Eu digo que eu realizei, eu cheguei bem próximo, bem parelho ao que eu imaginava e o que sonhava naquela época.
8: Quando essas cartas foram escritas, muitos dos alunos ainda estavam começando a planejar a vida adulta. Alguns sonhavam com uma profissão, outros imaginavam onde estariam daqui a 10 anos. O reencontro deveria acontecer em 2020, mas o avanço da Covid-19 adiou os planos. Agora, 16 anos depois, foi a hora de descobrir o que o tempo mudou e o que permaneceu igual.
12: Essa realidade que a gente está no mundo hoje, que foi tão alternativo, tão mudado, certas dificuldades aconteceram e certas oportunidades apareceram.
13: Quando eu abri a carta ali, eu vi que alguns dos meus sonhos se concretizaram, outros eu fui para um viés totalmente diferente na minha vida, assim, mas era uma Lilia que acreditava que podia tudo.
8: Dezesseis anos depois, a abertura da cápsula não revela apenas cartas antigas. Cada uma guarda uma viagem no tempo. São palavras escritas por adolescentes e que agora são lidas por adultos. Mais do que reencontrar sonhos e expectativas do passado, o momento também serve para reviver amizades e relembrar pessoas que ajudaram a construir essas histórias.
12: Não se esqueça das pessoas que você conheceu lá atrás, porque é muito importante estar de frente com essas pessoas que fizeram a gente chegar aqui.

0: Que bacana, muito legal essa matéria, gente. E assim que a gente encerra essa edição, outras notícias às 18h30 da noite no JM2. Você pode rever as reportagens através das nossas redes sociais. O telespectador da Rede Minas fica agora com o programa Minas em Ação, com as principais notícias policiais do nosso estado. O ouvinte da Rádio Confidência acompanha o Revista da Tarde com Débora Rajão. Uma ótima tarde para você, até amanhã, meio-dia.
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5: Boa tarde para você, ouvinte em Confidência. Alerta importante agora para a BR-040 no caminho para o Rio de Janeiro, com trânsito lento por mais de 5 quilômetros. Ali na região do Jardim Canadá, em Nova Lima, ainda reflexo de um caminhão que pegou fogo na altura do quilômetro 562, e a concessionária informou que tem uma faixa interditada. Apesar da fila, não tem desvio que vale a pena. Você então que deixa a capital pela 040 no sentido Rio, tem que ter mais paciência. No sentido inverso, vindo agora para BH, vejo boas condições na 040. 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Diego Costa para a Rádio Inconfidência.
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9: Olá, uma ótima tarde. Está no ar pela Rede Inconfidência de Rádio, o Revista da Tarde, o seu programa de variedades. Bem-vindo você que nos ouve pela M880, a gigante do ar. Também pela FM 100,9, a brasileiríssima, e pelas nossas ondas curtas de 6.010 e 15.190 kHz. Eu, Débora Rajão, agradeço a sua audiência e conto com você ligadinho comigo até as 14h, nesta segunda-feira, 15 de junho de 2026. Hoje vamos ter aqui o quadro Cultura e Lazer, vamos conversar sobre o livro Quando Eu Era Velha. A obra se destaca por abordar a velhice não como uma linha de chegada, mas como um processo repleto de descobertas e desejos. Também teremos a coluna Ponto de Partida, além de muita música bacana aqui para você. Tudo isso e muito mais agora no Revista da Tarde, que está só começando. Fique ligado. Nos trabalhos técnicos, Paulo César Furtado, assistência de estúdios da Renata Toledo, a programação musical do Wilson De Luca, a produção executiva do Vladimir Penido e Duda Leles. E a gente começa o programa de hoje tocando para você Roupa Nova.

Você ouviu Fernanda Abreu, que fez de Gilberto Gil palco. Vitor Clay Morena, de autoria dele. Antes, Os Paralamas do Sucesso, a novidade dos Paralamas e Gilberto Gil. Abrindo o programa de hoje, Roupa Nova, Anjo, de Dalto, Cláudio Rabelo e Renato Correia. E agora, 12:44, uma ótima tarde para você. Muito obrigada pela sua companhia. Vamos juntinhos até as 2 com muita música bacana aqui para você. Agora, recordando Rita Lee.

0: Você acabou de ouvir Barão Vermelho, O Poeta Está Vivo, de Dulce Quental e Frejá. Antes, Ney Matogrosso, que fez a autoria de Cazuza e Frejá, poema. E abrindo o bloco, Rita Lee, Desculpe o Auê, dela e Roberto de Carvalho. E agora é 12h56 e você vai conferir o Repórter em Confidência.
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2: Boa tarde. Nesta segunda-feira, 8 seleções estreiam na Copa do Mundo de 2026. Pelo Grupo H, as 4 seleções entram em campo. Agora, às 13 horas, em Atlanta, se enfrentam Espanha e Cabo Verde. Mais tarde, às 7 horas da noite, em Miami, se enfrentam Arábia Saudita e Uruguai. Pelo Grupo G, as 4 seleções também entram em campo. Daqui a pouco, às 4 horas da tarde, em Seattle, se enfrentam Bélgica e Egito. E às 10 horas da noite, para fechar os jogos do dia, em Los Angeles, se enfrentam Irã e Nova Zelândia. Reportagem Rodrigo Arruda.
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3: E o anel rodoviário segue com trânsito muito carregado ainda para o motorista no sentido Vitória, reflexo de uma ocorrência na chegada ao bairro Nova Caixoeirinha, um pouco antes do viaduto São Francisco. Essa batida que envolveu caminhão e moto mais cedo, duas faixas chegaram a ser fechadas pela BH Trans e há impactos desde as proximidades da Praça São Vicente, a marginal em alguns momentos. É dica de rota para você ouvinte. Para quem dirige no sentido Rio de Janeiro, o ponto mais carregado neste momento é para quem chega ali ao viaduto São Francisco. 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Diego Costa para a Rádio Inconfidência.
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5: Minuto TCE, uma produção do Tribunal de Contas do Estado de Minas Gerais.
6: O Tribunal de Contas Mineiro lançou Você no Controle, um caminho direto para incorporar a percepção da sociedade na definição de temática para ações de controle externo. Em um questionário disponibilizado no portal de notícias e nas redes sociais do TCEMG, você consegue relatar vivências cotidianas com serviços públicos de saúde, educação, segurança, transporte e outras políticas públicas. O cidadão pode falar sobre questões que percebe no cotidiano da cidade em que mora e nas atividades geridas pela administração pública. E para fazer a sua parte, basta responder o formulário que está disponível no post fixado do Instagram @TCMGOficial. Mas atenção, a ação fica disponível só até o dia 31 de agosto. Não deixe de participar. Para o Minuto TCE, Fred Laroca.
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0: Estamos de volta, eu sou Débora Rajão e agradeço você ligadinho comigo nesta tarde gostosa aí de segunda-feira, uma linda semana para você. Obrigada pela sintonia e a gente vai juntinhos aqui até as duas com muita música bacana agora, destacando Caetano Veloso.

0: Lulu Santos, Um Certo Alguém, dele Ronaldo Bastos. Antes você ouviu Heróis da Resistência, O Que Eu Sempre Quis, de Leone. A primeira, Caetano Veloso, Pra Te Mostrar, de Ney Lisboa. Agora 1h13. Aliás, 11 minutos.
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0: Olivia, jornalista veterana, está sentada no metrô quando uma jovem se levanta e oferece o lugar. O gesto é gentil, mas vem como um terremoto para a protagonista do livro Quando Eu Era Velha, de Fernanda Pompeu. Esta, então, é uma das cenas desse livro e a gente conversa agora com a escritora, redatora, editora e roteirista de carreira, que é a Fernanda Pompeu. Bem-vinda, Fernanda. Um prazer tê-la aqui com a gente. Tudo bem?
2: Tudo bem, prazer é todo meu.
0: Então, eu queria que você contasse um pouquinho pra gente como é que surgiu a ideia de fazer esse livro, qual que é a importância dele. Conta pra gente.
2: Bom, a ideia surgiu quando eu, Fernanda, né, comecei a perceber que eu estava envelhecendo.
0: Uhum.
2: Aí eu disse, nossa, né, são as pessoas que estão dizendo isso, né? Então, vou criar uma história e colocar velhos, né? Pessoas velhas que estão ativas, né? Que estão ainda no jogo. E essa foi a ideia inicial do Quando Eu Era Velha.
0: Certo. E aí, o que, que você traz aí nesse livro para os seus leitores?
2: Bom, primeiro, esse livro é um livro de literatura, né? Ele conta uma história, né?
0: Uhum.
2: Ele não é um livro de dicas, nada disso, né? Ele conta exatamente a história de uma mulher com 70 anos, que já está aposentada. Ela tenta voltar a trabalhar em redações, né, de jornal, mas não tem mais lugar para ela. E aí ela recebe um convite de uma editora para escrever sobre envelhecimento. Aí, neste momento, ela vai atrás de fontes, pessoas que poderiam ajudá-la, né, a fazer esse livro. E aí a história vai acontecer, né, que eu não vou dar o spoiler, mas a história vai acontecer a partir dessa ideia, né?
0: Sim.
2: Mas se você me perguntar, mas qual o sentido, né,

0: Eu acredito que o sentido, cada leitor, ele dá o seu sentido, né? Mas para mim, que escrevi um livro, o sentido foi exatamente de dizer, gente, as coisas mudaram, né? Os velhos de hoje não são os velhos de uma geração atrás. Ou seja, nós, eu me incluo, tenho 70 anos, né? Nós estamos no jogo, nós estamos ativos, estamos produzindo, estamos fazendo as coisas acontecer.
1: Bacana. Como é que você aborda então essa velhice? Não é como uma linha de chegada, né? Mas como um processo de descobertas, redescobertas, seria isso? Desejos também?
0: Não é linha de chegada, né? Porque não, os velhos não têm linha de chegada. Gente, linha de chegada para a gente é o final, né? Então, espero que não
1: É,
0: seja
1: mas
0: tão
1: o
0: breve,
1: final
0: né?
1: pode chegar para qualquer um, né?
0: Surpresa!
1: O final pode chegar para qualquer um, não só para velhos, né? Para velhos é certo, mas pode ser para qualquer um, né?
0: Isso é verdade, verdade absoluta, né?
1: É,
0: Tem gente que diz,
1: infelizmente.
0: no momento que a gente nasce, a gente já está morrendo, né? É
1: Exatamente.
0: verdade. Mas vamos dizer que há uma, estatisticamente, né? À medida que os anos vão passando, você se aproxima da finitude, né? Isso também é verdade, né? E eu acho que isso não é um problema. O problema é o que que a gente faz enquanto está vivo. Né? A morte chegará para todos, você tem toda a razão, né? Ela é o final da história. Mas o que que a gente faz antes desse final chegar? Eu acho que essa é, pelo menos, a pergunta que eu faço para mim, né? O que eu faço? O que eu faço agora que eu tenho 70 anos? O que eu faço agora que eu já tenho, é um outro momento da minha vida, que eu já eu estou mais tranquila em todos os sentidos, né? O que que é e eu vou fazer, né? No meu caso foi, vou escrever livros, que eu sempre quis fazer isso. Então, eu disse, vou fazer isso, vou me dedicar a isso, vou botar minha energia, né? Então, vira assim, esse é o propósito, meu propósito. Cada um tem o seu, sem dúvida nenhuma. O que eu acho que é super importante é a gente não se não abaixar a cabeça para a idade. Entendeu? Não achar que não tem mais o que fazer, ninguém espera mais nada de mim, o que é verdade, né? Quando a gente vê, assim, a sociedade, ela passa a não esperar nada da gente. Mas esse é um momento, pode ser uma grande oportunidade, já que ninguém espera nada da gente, a gente pode fazer o que quiser.
1: Exatamente, se reinventar, né?
0: Se reinventar. Exato, exato.
1: Exatamente. Muito bom. E aí, o seu livro, ele já está disponível? Em qual editora? Conta pra gente, Fernanda.
0: Sim, ele é da editora Labrador, né? E uma editora São Paulo, né? Mas ele está na Amazon. E os dois formatos, por exemplo, né? No físico e no digital, né? No e-book, formato e-book. E ele está em algumas livrarias, entre elas a Drummond, fica lá na Avenida Paulista, né?
1: É, mas aqui
0: Está
1: para quem
0: disponível.
1: está aqui em Minas Gerais pode comprar por onde? Através do Amazon, como é que é?
0: Entrar na Amazon e tem outros lugares, tá? Eu falo Amazon porque para mim é mais, a que me vem, é maior, né?
1: Mais conhecido, mais
0: Mas se você
1: fácil, né?
0: digitar, hein?
1: Mais fácil de comprar também, de acessar, né?
0: Eu acho, né? Muito fácil, chega, é confiável, site confiável, chega, né? Porque, por exemplo, se for pela livraria Drummond ou até pela editora, eles mandam também. Mas
1: Certo.
0: aí vai ter que, né, ir na Drummond, vai ter que ir na Labrador fazer esse pedido. Mas eles também enviam. Se digitar esse nome no Google, em algum lugar você chega que o livro vai estar lá.
1: Ok. E você tem outras obras também, não é?
0: Tenho antes do. Eu tenho todos os livros anteriores, né? Um que chama-se 64, que saiu pela Brasiliense. Isso é mais antigo, né? E acho que são microcontos em torno da ditadura militar. Depois eu fiz também, pelo Labrador, esse é mais novo, tem uns 2 anos, um que chama-se Escreverante, que é uma autoficção, eu também gosto muito, um livro que eu gosto muito. E agora, Quando Eu Era Velha, que é esse que a gente está conversando.
1: Bacana. E tem um infantil também, não é isso? Ah, foi um programa infantil que você fez o roteiro.
0: Ah, não, não tem infantil, não. É, infantil foi o infanto-juvenil, né? Eu fui roteirista do Mundo Aluno.
1: Ah, isso, é isso, tá certo.
0: Isso, mas aí era TV, né? É,
1: TV,
0: passava na Cultura.
1: exatamente, não era livro. Tá certo,
0: Não, não era
1: então.
0: livro.
1: É, e quem quiser pode conhecer mais através das redes sociais, você tem alguma rede social?
0: Sim, olha, eu tenho o meu Instagram, que é fernandapompeu.escriba. Pompeu com U, né? Ele está bem legal, o Instagram. Eu todo dia estou colocando conteúdo lá. Eu também sou uma criadora de conteúdos, né? Então, eu falo de literatura, eu posso ler, falo de leitura, falo, claro, dos meus livros, sem dúvida nenhuma, mas também falo do livro, dos livros que
1: Bacana.
0: eu gosto, dos clássicos. Tem uma produção, acho que é interessante. É
1: Bacana.
0: responsável, faço com muito carinho, com muita responsabilidade, isso que eu quero dizer.
1: Certíssimo. Fernanda Pompeu, escritora, redatora, editora e roteirista de carreira, autora do livro Quando Eu Era Velha, que já está disponível pelo Amazon. Olha, foi um prazer recebê-la. Muito obrigada e muito sucesso aí com o seu trabalho.
0: Obrigada, Débora. Obrigada, obrigada a todo mundo aí que ouviu. Valeu.
1: Um abraço, tchau. Agora 1h20 e chegando mais música, Flávio Venturini.

0: Você acabou de ouvir no Feita em Minas, João Beleza e 14 Bis. Mesmo de brincadeira, antes Tribalistas Velha Infância, do grupo e do Davi Moraes e Pedro Baby. A primeira Flávio Venturini Espanhola, dele Guarabira. 1h31, vamos agora para um breve intervalo e voltamos já já.
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8: Em clima de Copa do Mundo, a companhia de comédia Os Melhores do Mundo retorna aos palcos da capital mineira com o espetáculo Os Melhores do Mundo Futebol Clube.
9: Paixão, nenhuma outra palavra, traduz melhor o sentimento do brasileiro. Uma excitação sem limites que extrapola o indivíduo e explode no grito de milhares de pessoas eletrizadas com a emoção, com a euforia e a intensidade de um estádio cheio de cores e vida. Futebol. A verdadeira paixão nacional, assunto na boca de 10 entre 10 brasileiros. E a gente convida você para assistir Os Melhores do Mundo Futebol Clube, que vai visitar os tipos, as situações, as angústias e as glórias do mundo da bola. Um espetáculo que promete disparar o coração da torcida e desopilar o seu fígado de tanta risada. Vem assistir a gente, eu sou Adriana Nunes e a gente espera vocês.
8: Valeu, Adriana! Os Melhores do Mundo Futebol Clube fica em cartaz nos dias 20 e 21 de junho, sábado às 9 da noite e domingo às 8, no Bfly Minas Centro. Os ingressos estão à venda pela plataforma Simpla. Eu sou o Pedro Henrique Vieira e essa foi mais uma edição do Plug. Nos trabalhos técnicos, Washington Bittencourt.
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0: Estamos de volta, eu, Débora Rajão, agradeço você ligadinho comigo nesta tarde. Vamos juntinhos até as 2 e agora tocando para você Cidade Negra.

Você acabou de ouvir Skank, Acima do Sol, de Samuel Rosa e Chico Amaral. Criolo Flagra, de Rita Lee e Roberto de Carvalho. Antes, Jorge Vercillo fez de autoria dele Final Feliz. Abrindo o último bloco, Cidade Negra Onde Você Mora, de Nando Reis e Marisa Monte. Agora 1h50 e termina aqui o Revista da Tarde desta segunda-feira, 15 de junho. Eu, Débora Rajão, agradeço demais você que ficou ligadinho comigo. Agradeço ainda o nosso operador de áudio responsável pelos trabalhos técnicos, Paulo César Furtado, também a Renata Toledo, assistente de estúdios, o Vladimir Penido e a Duda Leles, que fizeram a produção do programa, e o Wilson De Luca, programador musical. Você fica agora com o Repórter em Confidência, depois tem o Bazar Maravilha na comunicação do Tuti Maravilha. Eu volto com você amanhã a partir das 11 horas com o melhor da MPB e ao meio-dia e meia com Revista da Tarde. Um beijo grande, tudo de bom. Até amanhã, tchau!

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2: Olá, o Ministério da Educação abre nesta segunda-feira as inscrições para o Sisu Mais, etapa complementar ao sistema de seleção unificada para a ocupação de vagas eventualmente disponíveis nas instituições de ensino superior públicas. Podem participar todos os candidatos que estiveram na etapa regular do Sisu 2026. Eles poderão atualizar as informações do questionário socioeconômico, alterar a modalidade de concorrência e escolher até duas opções de curso. Ao todo, estão disponíveis 9 mil vagas em 34 instituições públicas. As inscrições no Sisu Mais podem ser feitas até sexta-feira, dia 19, por meio do portal Acesso Único ao Ensino Superior. Em meio ao clima de Copa do Mundo, pesquisa aponta alta de preços dos ingredientes da feijoada em mercados da Grande BH. Confira na reportagem de Leandro Siqueira.
3: Preparar uma tradicional feijoada pode custar mais de R$ 120,00. Uma pesquisa do site Mercado Mineiro, divulgada nesta segunda-feira, avaliou o custo para preparar um dos pratos preferidos dos brasileiros, principalmente nesse período de Copa do Mundo, quando famílias e amigos se reúnem para acompanhar os jogos da seleção brasileira. De acordo com o diretor do site, Feliciano Abreu, foram levantados os custos de uma feijoada para quatro pessoas.
4: Para se fazer uma feijoada para quatro convidados, pegamos aqui uma receita bem tradicional, e somando todos os itens dessa receita, se você comprar no lugar mais barato, você vai gastar R$ 80,52 para fazer uma feijoada de 4 pessoas. Se for uma feijoada com preço médio, dá em torno de R$ 100,84. Se for nos lugares mais caros, comprando as mesmas coisas, vai pagar R$ 123,73. Portanto, uma diferença de R$ 43,00 entre a mais barata e a mais cara, que dá uma porcentagem de 53%, lembrando que é para 4 pessoas. Se for aumentar o número de pessoas, vai proporcionalmente aumentar aí o valor gasto.
3: Ainda de acordo com o diretor, as carnes e o feijão preto apresentaram as maiores variações de preço.
4: Um quilo de feijão preto custa de R$ 5,89 até R$ 8,29, uma diferença de 41%. O quilo da costelinha suína custando hoje de R$ 19,98 até R$ 35,99, uma diferença de 80%. O pernil suíno, que apresentou uma variação de 182%, sendo encontrado de R$ 15,98 até R$ 44,99. O pezinho suíno teve uma variação de 57%, custando de R$ 10,80 até R$ 16,99. Já o rabinho suíno, de R$ 18,90 até R$ 28,80, com a diferença de 42%. E no quilo da orelha suína, nós tivemos variações de 30%, de R$ 9,99 até R$ 12,99. A linguiça calabresa, o quilo, apresentou uma variação de 38%, custando de R$ 25,98 até R$ 35,80.
3: A pesquisa foi realizada entre os dias 10 e 12 de junho nas principais redes de supermercados e casas de carne de Belo Horizonte e região metropolitana. O levantamento completo está disponível no site Mercado Mineiro e no aplicativo com oferta. Reportagem Leandro Siqueira.
2: O presidente Lula sancionou a lei que institui o marco legal do transporte público coletivo. Um dos avanços estruturais do texto é a ruptura com o modelo predominante no Brasil, no qual o financiamento do sistema recaía quase exclusivamente sobre a tarifa paga pelo usuário. A medida autoriza o uso de novas fontes de custeio para subsidiar o valor das passagens e abre caminho para a discussão da tarifa zero. Outro ponto de destaque é a definição de parâmetros mínimos de qualidade e desempenho para as empresas que operam as linhas de ônibus, vinculando a remuneração delas ao cumprimento de critérios pré-estabelecidos. Repórter em Confidência, redação Renato Silveira.
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1: Todo dia fazia, tirava. Ai, ai. Ó, tá na hora. Tá na hora do recreio do Rádio Mineiro, começando o Bazar Maravilha, programa de rádio que eu criei e apresento há 38 anos. Em julho, no dia 29, o mês que vem, a gente comemora 39 anos. Hoje, dia 15 de junho de 2026, segunda-feira, signo de Gêmeos, Lua Nova, falamos de Belo Horizonte, BH, Minas Gerais, Brasil, América do Sul, planeta Terra, hemisfério sul do planeta Terra, e a temperatura agora onde estamos é de 26 graus, tempo parcialmente nublado e a sensação térmica de 27 graus. Boa tarde de novo, boa semana para todo mundo e para o mundo todo. E agora um momento único, aquele momento maravilhoso onde Pedro Henrique Vieira, nosso produtor, que substituiu Flávio Henrique Silveira nas férias dele, que ele foi para Cancún, foi para não sei onde, chegou todo bronzeado. Durante uma semana o Pedro fez o papel de Flávio. Doeu, Pedro, antes de qualquer coisa, doeu?
2: Nossa, foi uma tarefa, Tuti, dificílima. Meu Deus do céu, não vi a hora. Brincadeira, foi um prazer. E agora, né, vamos tocar aí Carruagens de Fogo, né, aquela
1: exatamente,
2: música.
1: Exatamente, porque tam, o barulho tam, do papel tam, é de fogo,
3: é,
1: né?
3: É tipo isso, né?
1: É. Ele chegando,
2: passando o bastão pro Flávio.
1: Passando o bastão.
2: Tá, o revezamento aí, ó, agora é contigo, viu, Flávio?
1: Flávio, você se cuide, tá? Porque os ouvintes falam bem de Pedro também. E adoram você e sente falta da sua risada. É engraçado, né?
2: É o que eu sempre digo aqui nos bastidores, né, Tuti? O Flávio, ele tem um humor muito sarcástico, um humor ácido, que é bom demais, assim. A gente gosta, né, dos comentários dele. Cada um, né, tem a sua característica.
1: Não, o Flávio, ele consegue ver o outro lado, né? A gente, eu sou Hebe Camargo total, até a décima página eu acho tudo gracinha, lindo. Aí Flávio assim, não, tem isso aí que você falou, tem o outro lado. Isso é bom, dá um contrapeso, né? É. Não pode ser toda hora. Senão, coitado, né? Vai ficar o chato, a pessoa que só vê o defeito dos outros, né? Coisas. É. O Pedro de Lara era assim, né? Olha quem que você lembrou, Pedro de Lara. Deixa eu lembrar a cara dele.
3: Vilão dos jurados, né? Assim, o que dava nota...
1: De qual programa?
2: Programa Silvio, Silvio Santos, né?
1: Ah, Silvio Santos.
3: O que dava sempre nota 10, ele dava nota
1: era um
3: baixa.
1: Era um barbudão?
3: Né?
1: É,
3: isso,
1: era um barbudão. Lembro.
2: Pedro de Lara.
1: Nossa Senhora. E ele só falava o negativo?
3: Dava nota baixa pros, né, pros jurados, pros...
1: Podia ser o melhor intérprete.
3: Pros calouros. Realmente, a lembrança que eu tenho era essa, né? Assim, vinha lá aquelas... Eco Maravilha, né?
1: Aquela jurada.
3: É, dava nota boazinha, né? E ele dava as notas, as piores notas eram com ele.
1: Lembrei dele. É. Como é que é o nome dele?
3: Pedro de Lara.
1: Ele tá vivo?
3: Não, acho que já morreu.
2: Ele era bem carrancudo.
1: Barbudo.
2: É, ele dava nota baixa, a plateia, né? As colegas do auditório vaiavam.
3: Aquele jogo de programa de televisão, né?
1: Tudo combinado, né? Você é o vilão, você é o bonitinho, você é o galã. Claro, é tudo combinado. Eu fui jurado de vários programas de TV. Agora, não é da época de vocês. Vocês não eram nem espermatozoide, nem Pedro, nem Flávio. Mas eu lembro de Araci de Almeida.
3: Eu também fazia o papel da namorada também.
1: Na mesa de também. Flávio Cavalcante.
3: Depois do Silvio Santos também.
1: Também?
3: Também, também.
1: Eu lembro de Araci,
3: dela,
1: cara.
3: Lembro dela, pequenininha.
1: E Araci chutava o pau da barraca. Mas ela era assim mesmo, né? O jeito dela.
3: E o outro também, que era vilão também. Peguei um pouco, não lembro mais qual programa. Carlos Imperial também fazia o vilão também, jogo, nos anos 80, não lembro mais qual programa do auditório, mas eu lembro dele também assim, a plateia vaiava ele, falava mal e tal, fazia um tipo, né?
1: Mas o Carlos Imperial as pessoas perdoavam, porque ele que criou o Roberto Carlos, né? Foi ele que lançou o Roberto, né? Ô Pedro, então a sensação foi ótima, substituindo o Flávio, você vai voltar depois, tá? próximas férias, claro, de Flávio.
3: Vamos programar o mais rápido possível.
1: Ele vai fazer uma turnê.
3: Porque 5 dias passa rápido, passa voando, né?
1: Passa, não? É 9 minutos. É. Principalmente para quem está de férias, não é? Agora, essa semana que passou, eu achei também, lembra? Sexta-feira eu falei, gente, terminou a semana.
2: É, e nós já estamos no meio de junho.
1: É, meio
2: olha
1: do ano.
2: Tá voando.
1: Meio daqui a pouco é Natal. Entendeu? É,
2: verdade.
1: Louco, né? Agora, eu acho que essa coisa de ansiedade que a gente tem, e eu tenho muita ansiedade, é também porque a gente fica assim, a Copa do Mundo vai começar, é no sábado, o primeiro jogo, é tudo assim, sabe? Vai, aí você fica, cara...
2: É um excesso de informação, a gente tem que desligar um pouco, porque nós somos bombardeados 100% do tempo, né? A gente não desliga com o telefone, o WhatsApp, mandando as notificações, o celular apita, você já fica, eu tenho que ver o que é, e aí a gente fica com essa, né, sensação mesmo, esse cansaço mental.
1: E o tempo vai passando, parece que está passando mais rápido, a ansiedade faz com que tudo seja mais rápido um pouco, não é? Valeu, Pedro.
2: Valeu,
1: obrigadinho.
2: Valeu, Flávio. Seja bem-vindo. Valeu. Estávamos com saudades.
3: Valeu.
2: E se precisar, é só chamar.
1: Obrigado. Falou, Pedro.
2: Continua aqui na rádio. Tem o plug, tem o app do Bom. Quem quiser me seguir aí nas plataformas digitais, é só entrar lá no meu
1: cinema.
2: Perfil. É um filme depois, tá bom? No Instagram, lá eu dou dicas de filmes pra quem gosta de cinema, pra quem gosta de assistir filme em casa, no streaming. Um filme depois, é só me procurar lá.
1: Beleza. Valeu, Pedro Henrique.
3: Valeu.
1: Vieira, valeu, querido. Obrigadíssimo. Ô, Pedro, só uma frase. Foi bom uma semana? Deu pra descansar? Não precisou nem dar, né?
3: Não, e o problema é que eu tô com um mês de sinusite, né? Tava achando que tava quase curado.
1: Garoto, sinusite.
3: Na quinta-feira deu uma piorada, quinta e sexta eu fiquei bem ruim, viu?
1: É mesmo?
3: E sábado mais ou menos, é. E teve um dia que eu fui fazer exame de manhã também, então já perdi um dia de acordar mais tarde, né? Então passa muito rápido, né? É só porque é aquela coisa, quando você vai completar 2 anos, você é obrigado a tirar os dias que você tem de férias por direito, você não pode postergar, né? E aí você esquece de programar e tal. Quando viu, o RH já me falou, você tem 5 dias pra tirar.
1: Já vi esse filme.
3: Você tem que tirar até...
1: Senão, né? Você perde.
3: É, aí... Não perde não, então você tem que tirar na data limite lá, né? Eu falei, vou tirar junto com...
1: Feriado.
3: O feriado que pelo menos dá a sensação um pouquinho maior, né? Mas foi muito rápido, assim. Foi. No feriado eu viajei pra roça dos pais da Sheila, que é aqui em Entre Rios, né? Então feriado eu passei lá, mas...

0: Paisagem,
1: porque ela tem uma posição privilegiada, cara, no mapa desse Brasilzão nosso. Ela fica no Sopé. Sopé é bom demais,
0: Sopé,
1: né?
0: É lindo,
1: Sopé,
0: né?
1: Isso. Será que tem só mão, só perna? Tem Sopé, né? Ela fica exatamente no Sopé da Serra da Mantiqueira. Quer frio? Vai pra lá.
0: É, imagina.
1: É lá.
0: Nunca fui, não.
1: É lá. É Petrópolis, é essa região aí, gelada. Piquete está localizada também ali na rodovia Lorena, São Paulo, e também Itajubá, Minas Gerais. E quem nasce em Piquete é o que mesmo?
0: Piquetense,
1: exatamente. Parabéns para a cidade de Piquete, no estado de São Paulo.
0: E só um adendo aqui, ô professor. O Léo Damasceno, nosso ouvinte, está lembrando, nós falamos do jurado, do Zé Fernando, que era do Flávio Cavalcante. Esse eu não peguei, você lembra
1: era
0: dele?
1: Era compositor. O Zé Fernando tem várias músicas dele.
0: É, esse eu não lembro.
1: A galera gravou na época.
0: Era jurado Flávio Cavalcante fazer esse tipo namorado, você lembra?
1: Ele tinha uma cara de fuinha?
0: Não, esse eu já não peguei. Ele que tá falando que foi o primeiro.
1: Eu lembro. Obrigado, Léo.
0: Vou pesquisar aqui.
1: No Recife.
0: Isso.
1: Olha, Flávio Henrique, ontem, exatamente ontem, dia 14 de junho do ano de 1986, virava estrela um poeta, um escritor, um contista, ensaísta argentino chamado Jorge Luis Borges.
0: Exatamente ontem?
1: Ontem, cara. 40 anos que o cara foi. O tempo voa.
0: Boa, né?
1: Eu lembro dele. Lembro ele dando entrevista, ele vivo, falando. Ele viveu até os seus 90 anos, né? Ele viveu muito, mas foi um cara maravilhoso. Se você ainda nunca leu o Jorge Luis Borges, chegou a hora, tá? Ele chegou aqui nesse planeta em 1899 e virou estrela no dia 14 de junho de 1986. Considerado um dos maiores, né, escritores do século XX, e a obra dele é uma mistura, ele faz uma mistura de filosofia, metafísica e literatura fantástica. E ele tem frases maravilhosas. E aí, para fazer uma homenagem para ele e para colocar a galera para pensar e colorir a tarde, trouxe algumas frases dele, do Jorge Luis Borges. A primeira, olha o que ele disse, Flávio Henrique, aprenda, viu? É maravilhoso isso. Abre aspas. Parece-me fácil viver sem ódio, coisa que nunca senti, mas viver sem amor acho impossível.
0: Difícil,
1: cara, né? Falou e disse, né? Falou e disse. É, eu chamo agora, eu coloco Roberto Freire, psicanalista aí, que dizia: sem tesão não tem solução. Sem amor não dá, cara. Tem que sempre estar amando, né? Já disse aí Roberto Freire e o nosso Jorge Luis Borges. Mais uma frase dele maravilhosa, outra frase dele. Abre aspas. Não odeies de odiar o teu inimigo, porque se o fazes, és de algum modo seu escravo. O teu ódio nunca será melhor do que a tua paz. Cara, isso também é lindo, né? As pessoas que guardam rancor, guardam ódio, elas perdem a paz.
0: É.
1: A paz interior
0: se
1: mesmo.
0: Muito amargas,
1: delas,
0: né?
1: Ficam amargas.
0: Isso, né?
1: É, e isso é um toque maravilhoso, né, para essas pessoas. Agora, mais uma dele, a última, que é legal demais. Olha o que disse o argentino Jorge Luis Borges. Abre aspas. Todos os caminhos levam à morte. Perca-se. É bom demais.
0: Isso é bom.
1: Isso é bom, né?
0: Isso é bom.
1: É, perca-se. Né? São vários caminhos. Todos levam à morte. Então, perca-se nessa estrada, nesses caminhos. Faça o diferente. Tente outra coisa. Que porque a morte não tem jeito. Ela, no final é ela, tá? Bacana demais, né?
0: Muito
1: salve,
0: bacana.
1: Salve. Jorge Luis Borges, o argentino, que ontem... É a marca de 40 anos que ele virou estrela. Flávio Henrique, o que temos aí hoje para os nossos ouvintes? 14 horas 13 minutinhos.
0: Hoje nós temos ingressos da galera, do músico aqui local, do Amendoeira, nosso Eba! Conterrâneo aqui da Filhote terrinha. Filhote
1: de André Amendoeira, cantora.
0: Ele toca com um monte de banda, produtor musical também, etc. Mas ele tá com um show solo dele, né? O show se chama Saudades das Selvas Brasileiras. Show amanhã, tá? A partir das 7 da noite, na Casa Outono. Eba! Fica na Rua Outono, número 5.

0: 571, no Carmo Sion. Nós temos um par de ingressos, tá? É pra amanhã, pra você começar a semana aí como se você fosse um profissional, se você já não é, né? Que gosta de sair, aproveitar a noite. Terça-feira, tá? Amanhã.
1: Não, segunda é dia de profissa.
0: Terça também, viu?
1: Terça também, hoje em dia, né? Eu tô começando a achar até que quarta também. Porque eu li outro dia um estudo, uma pesquisa. Jovens, principalmente, não são iguais a gente era quando era jovem.
0: Não, hoje o jovem é mais caseiro, né? É mais, mais diurno, né? Mais conservador, né? Mudou muito.
1: Bebe menos.
0: A nossa época é isso. É, e também temos um par de ingressos pro show de Coisas que Aprendi com Elis, com a cantora Isabela Moraes, a cantora mineira também. Foi de uma banda cover do Pink Floyd, das principais do Brasil.
1: Direção de Delegas.
0: Tem um disco solo dela. E ela tá fazendo esse show em homenagem à Baixinha. No domingo agora, 7 da noite, no Teatro Minas Tênis Clube, Rua da Bahia, 2244, em Lourdes. Nós temos um par de ingressos para essa apresentação.
1: O nome
0: também
1: dela?
0: Isabela Moraes.
1: Isabela Moraes.
0: Isso.
1: E
0: então,
1: a direção musical do Thiago Delegado.
0: Se você for participar da Pergunta Maravilha, você já indique para qual ingresso você quer ser sorteado para facilitar nossa vida aqui, tá bom?
1: Delegado, tô com saudade. E no programa de hoje, nós temos daqui a pouco o Bazar Esporte Clube, com José Augusto Toscano, também hoje pelas bandas de lá e pelas bandas de cá. Vai ter também música para um amor no Recife, vai ter beijo de cinema, forró e parceria de Toninho Horta com Léo Minax e outras. Tudo até às 16h, ok? Pronto, falei.
0: Falei disso.
1: Mais algum toque?
0: Vamos falar então que na quarta-feira agora, dia 17 de junho, acontece o projeto Quarta Musical com o cantor e compositor Sanduca, acompanhado por banda, e faz a leitura de grandes clássicos da MPB, músicas de Caetano Veloso, Milton Nascimento, Djavan, entre outros. E o show nessa quarta, como eu disse, 19h, no Teatro Feluma, Alameda Ezequiel Dias, 275, no sétimo andar, ali no centro. Os ingressos são gratuitos, mas devem ser retirados com antecedência por meio do site simpla.com.br, simpla.com.br. E já vou dar um toque para criançada no final de semana. É que no dia.
1: O pororô voltou, Zé Lu.
0: Não, isso é outro final de semana, eu vou deixar pra frente, tá?
1: Mas olha, eu quero lembrar o seguinte também, Flávio, que a gente não falou aqui, é a perguntinha do dia.
0: Eu senti que tava faltando alguma coisa, assim.
1: Porque dois produtores na minha frente ao mesmo tempo, eu me distraio, entendeu?
0: Por que não te distrai?
1: Lembrei agora.
0: Tô pra ver, tô pra conhecer.
1: A pergunta de hoje, qualquer coisa me distrai.
0: Tá faltando uma coisa aqui, eu lembrei do meio da minha fala que tá faltando a pergunta, vou ter que acabar de falar aqui. Mas tudo bem.
1: E o seguinte, a perguntinha de hoje, eu fiquei pensando no Jorge, Jorge Luiz Borges, na frase dele, quando ele diz, não odeie o teu inimigo, porque se você odeia, você passa a ser escravo dele, e o teu ódio nunca será melhor do que a tua paz. Aí eu formatei uma pergunta que é a seguinte, você vai escolher letra A, letra B ou letra C. Pesquisa Data Maravilha. A pergunta é, quantos inimigos você acha que tem? Letra A, poucos. Letra B, muitos. Letra C, nenhum. Porque tem gente que tem a cara de pau de falar nenhum, você sabe, né? Tem gente que tem essa cara de pau.
0: Eu acho que eu tenho poucos, graças a Deus. Acho que não tem muitos, não.
1: Eu também. Eu acho que eu tenho muitos.
0: Você acha? Ai, será?
1: Eu acho. Acho que eu até estava conversando com o
0: Mas
1: chegado.
0: Muitos é mais de quê? Mais de cinco, será?
1: Mais, eu tenho muito mais. A gente que tem vida pública, que aparece, que está na vitrine da mídia, você acha que todo mundo te ama?
0: Não, eu sei que não, mas
1: imagina.
0: Às vezes a pessoa só não liga muito, mas não odeia, não detesta, assim, né? Só não vai muito pra cara, assim,
1: que odeia,
0: né? Tem gente que sim, né? Mas acho que tem muitos que ficam ali no meio do caminho, né?
1: Mas tem, claro que tem. Ninguém é obrigado a gostar de ninguém, a gente sabe disso,
0: sim,
1: né?
0: Uhum.
1: Agora, a tolerância tem que existir também, tá, gente? Eu também tenho muita gente que eu não gosto, né? Mas não me atrapalha a minha paz, não. Eu sou meio do Jorge Luiz Borges.
0: Você não gostar da pessoa não quer dizer que você deseja que ela não exista, ou deseja mal pra ela, né?
1: Exatamente.
0: Deixa ela na dela lá.
1: Nem penso, cumprimento quando tem que cumprimentar, quando encontro.
0: Não precisa, né?
1: Não precisa, né? Claro que não. Então a perguntinha é essa, né? Pergunta A, a letra A, poucos inimigos, quantos inimigos você tem, você acha que tem? Letra B, muitos, letra C, nenhum. Responda aí no nosso zap 982-99-1282 e pode escolher o ingresso que você quer. Para o show do Dudu Amendoeira, amanhã na Casa Outono, ou para o show da cantora Isabela Moraes, com o show dela, o título é De Coisas Que Aprendi com Elis. Eu imagino que todo o repertório...
0: Elis,
1: gravações da baixinha, né? Uhum. E é no Teatro Minas Tênis Clube, domingo que vem agora, às 19 horas. Pode escolher os ingressos, tá? Na boa. Mais algum toque, Flávio Henrique? 14h19.
0: Esqueceu de mais alguma coisa? Com os dentes?
1: Não, o resto tá tudo certo, tranquilo.
0: Tem certeza aí? Então vou dar mais um toque, que no próximo domingo, pra criançada...
1: Porque eu tô com folhinha de salada, porque eu como tanta salada.
0: Tem uma couve aqui.
1: Mentira.
0: Entre o pré-molar e o outro do lado.
1: Sacanagem. Não. Mentira. Eu já vivi isso com a pessoa, até contei aqui. Eu fico com dó, mas eu falo. Hoje eu falo, a pessoa tá com alface no dente, eu falo, você tá com alface no dente. Porque senão a pessoa fica pagando mico, né? Fica feio. Não é?
0: É bom falar, né?
1: É bom falar.
0: Dá pra falar de vários modos também, né?
1: Também.
0: Com cuidadinho.
1: Não,
0: com
1: tá aí o momento pra você arranjar um inimigo. Se você não tem, chegou a hora de repente de arranjar um inimigo.
0: Será que você perguntasse, nossa, alguém te deu um soco e não tem? Tem um negócio escuro. Não sei como é que é melhor. Acho que o melhor modo é falar, olha, tem um corpo estranho aí no seu dente.
1: Uma salada no dente. Como salada todos os dias, é perigoso isso mesmo.
0: Tem esse risco, né? Então pra criançada tem a peça As Aventuras de Bininha no próximo domingo, às 16h, no Cine Teatro Bandeirante, em Sabará, tá? Então, alô, Sabará.
1: No Teatrinho, Sabará?
0: Não, é outro teatro. É no Centro Cultural José da Costa Sepúlveda. E é de graça, tá? Nesse domingo, 16h, o endereço é Rua Luiz Cassiano 60, no centro. Espetáculo aí pra criançada, As Aventuras de Bininha, totalmente de graça, tá bom?
1: Beleza. Flávio Henrique, seja bem-vindo.
0: Valeu.
1: Valeu, boa semana pra nós.
0: Pra nós todos.
1: Falou. E a gente começa. Zé Luiz veio. Quer dizer, Zé Luiz? Zé Luiz não apareceu, gente. Cadê? Onde será que ele está? Ele está depilando agora? Chegou. Zé Luiz, vamos começar hoje pelas bandas de lá, pelas bandas de cá, cantando Tim Maia. Primeiro a banda de lá, Paralamas. Depois a banda de cá, Falcatrua. Solta aí, Zé Lu, por favor. Valeu, Flávio.

0: E abrimos musicalmente com Bandas Lá, Bandas de Cá. Acabamos de ouvir Banda de Cá, Falcatrua, fizeram do Tim Maia Azul da Cor do Mar. E antes, Bandas de Lá, ouvimos a banda Paralamas, fizeram também do Tim Maia Você. E daqui a pouquinho, sabe aquele cara que chulia? Chulia é engraçado, né? Mas ele é o rei do chuliado. Ele vai explicar pra gente daqui um minutinho, José Augusto Toscano. Daqui um minutinho.
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1: O senhor pode parar agora de chulear um pouco para conversar com a gente? Boa
2: só
1: tarde.
2: Essa barra aqui, peraí.
1: Ele é o rei do chulear. Furou o dedinho com a agulha.
2: Nossa.
1: Parem
2: pronto.
1: Um pouquinho.
2: Olha só.
1: Ficou lindo.
2: Olha aqui, tá bom?
1: Que
2: tá
1: lindo, lindo, lindo, lindo. Explica para os ouvintes o que você acabou de fazer, você fez.
2: Primeiramente, eu quero explicar a vocês que é um prazer, uma satisfação, uma enorme honra estar aqui neste microfone, diante deste grande comunicador, Tuti Maravilha, e esta distinta audiência.
1: Distinta, caríssimos ouvintes.
2: Eu estou chuleando.
1: Chuleando. Essa,
2: que, na verdade, é dar um arremate nas bordas. Eu vou consultar aqui um colega, o Aurélio. Lembra dele?
1: Aurélio, lembro. É. Leleio.
2: Naquele meio de campo do Madureira.
1: Lembro
2: Zizinho,
1: muito.
2: Zizinho, Aurélio e eu.
1: É, eu chamava ele de Leleio.
2: Leleio.
1: E o que, que ele diz? Chulear é o que mesmo?
2: Chulear.
1: É. Chulear é você fazendo um arremate.
2: Isso. É fazer um acabamento na borda de um tecido para evitar que ele desfie. Pode ser feito na máquina de costura.
1: Uhum.
2: Né? Usando um ponto zigue-zague. Sabe quem que é muito bom em chulear?
1: É.
2: O Otávio, nosso colega da manutenção.
1: Otávio Saidinho, já ouvi falar.
2: Ele chuleia com a beleza.
1: Não, ele falou costurar com ele, entendeu?
2: Diz que lá
1: desligar a televisão também é com ele.
2: Diz que na Avenida Abílio Machado, só ele que chuleia.
1: Só ele que chuleia. E ele tirou a barba.
2: É.
1: Ficou jovem. Tirou a barba.
2: Olha. Olá, Tuti!
1: Boa tarde, José Augusto.
2: Como está, meu querido?
1: Beleza, tranquilo. Buenas tardes.
2: Posso lhe fazer uma pergunta antes que você continue?
1: Sim.
2: Quando é que tem muito tempo? Falta muito para acabar a Copa?
1: Olha, começou na sexta-feira e vai até.
2: Na quinta
1: e vai até o dia 19 de julho.
2: Nossa!
1: 19
2: tá.
1: de julho, tá?
2: Então tá.
1: Agora,
2: bom.
1: O mundo gira, Lusitana roda.
2: Isso.
1: Hora de abrir as portas, vamos ter que falar de Copa, porque
2: claro.
1: Os outros campeonatos estão parados.
2: Sim, não,
1: né?
2: A Série B, felizmente, segue.
1: Ah, segue?
2: É, amanhã, então, inclusive, tem a América.
1: Pois é, vamos falar então primeiro do que está acontecendo.
2: Vamos falar de futebol de verdade.
1: De verdade.
2: De raiz.
1: Por que a Série B ainda continua? Porque.
2: É porque essas séries da B, B, C e D.
1: Começam depois da A.
2: Começam um pouco depois da A. E também porque, assim, o número de jogadores que são cedidos para disputar a Copa do Mundo é ínfimo. Então, assim.
1: Normalmente, Série A, alguns quando pega
2: pra
1: Série A.
2: Do Atlético, por exemplo, cedeu 3.
1: É.
2: Né?
1: Uhum.
2: O Flamengo cedeu 4 ou 5. Aí realmente é,
1: uhum.
2: é mais caro.
1: Então a América continua aí, tá subindo?
2: Joga.
1: Subiu a América?
2: Subiu, ele saiu da última colocação para a 20ª, que é a mesma coisa, que é a última.
1: Que...
2: a América está. Olha que bonita essa
1: da
2: figura.
1: 20ª.
2: Ele tá na 20ª, mas quem quiser dizer que ele tá na 20ª, ele é o Lanterna.
1: E,
2: né?
1: Claro.
2: Aí fica o critério.
1: É, fica mais simpática.
2: Mas olha que poético. O Coelho.
1: Coelho.
2: Que é a mascote do América. Está. Chafurdando
1: com ele, gosta de fazer isso.
2: Na areia movediça da zona de rebaixamento.
1: É, poético, o perigo. Poético.
2: Ou seja,
1: perigosíssimo.
2: Ele é lanterna.
1: É.
2: E
1: a possibilidade de subir é quase.
2: Ah, ele precisa, pra você ver. De cara, ele precisaria vencer 3 partidas e todos os que estão acima dele, ou seja, todo mundo. Perder 3.
1: Ah, impossível.
2: É bem difícil, né?
1: É impossível, bem impossível. Quer dizer, tudo
2: porque
1: é possível,
2: ele
1: né? Mas
2: ele está a 7 pontos do primeiro que escapa da zona de rebaixamento.
1: Uhum.
2: Então, se ele teria que vencer 3 para fazer 9, né? Ficar com tranquilidade. E, pelo menos, torcer para que o Botafogo perca todas.
1: Uhum.
2: A situação dele é delicada. Ainda
1: e ele joga hoje ou amanhã que você falou?
2: Amanhã, com
1: amanhã.
2: Fortaleza, lá em Fortaleza.
1: Com Fortaleza, amanhã que horas?
2: Amanhã na hora do jogo.
1: Na hora do jogo, vamos mandar todos os fluidos positivos na hora do jogo. É de noite ou de tarde?
2: De noite.
1: Deve ser de noite,
2: então,
1: deve ser 8 da noite.
2: Que eu não tô preparado, 8 horas.
1: 8 horas, 20 horas, Fortaleza e América, América...
2: É igual esse povo fala, né, que a gente faz nessa época do ano, aí tal, sexta-feira a gente fez lá no Mercado Central, aí nosso querido Pedro Rocha foi entrevistar transeuntes, eu acho ótimo.
1: Transeuntes é demais.
2: Aí perguntou pra menina quem ia vencer e tal, como ela falava, ah, vai ser Brasil e tal. Beleza, e quem faz os gols? Era o Brasil.
1: Era ao vivo?
2: É, não, gravado.
1: Gravado, mas deixaram, né? Claro, eu gosto de deixar também.
2: Claro, pô.
1: E eu gosto de fazer ao vivo.
2: É,
1: as televisões que eu já fiz na minha vida.
2: Rádio é ao vivo.
1: É, e televisão também, eu fazia televisão ao vivo. Sempre, a maioria dos canais que eu trabalhei, sempre a primeira coisa que eu pedi, vamos fazer ao vivo. Ah, mas se errar? Ué, se errar,
2: cara, todo mundo a vida erra. É assim, né? Até onde eu sei, a vida não vem com manual, então você não acerta sempre, né?
1: É.
2: Boa. Por isso que eu lhe admiro.
1: É, obrigado. Ô, Toscano, é o seguinte, pra começar, a Copa teve início com um detalhe que eu não sabia, com apito de juízes brasileiros.
2: Foi,
1: é o que? É sorteio isso?
2: É, isso é definido por sorteio.
1: Uhum.
2: É, México e.
1: Que foi a que abriu a Copa.
2: É. Uhum. Foi apitado por um trio brasileiro.
1: México ganhou.
2: O Wilton Pereira Sampaio.
1: Ah, então é sorteio, né?
2: É.
1: Bacana. Outra história em relação à Copa do Mundo de Futebol. Rolou um concurso escolhendo a camisa, ou o manto, né, que eles chamam, mais bonito. E o primeiro lugar ficou a camisa da seleção de Gana e o segundo lugar ficou o Brasil. Aí eu fiquei curioso, fui pesquisar as outras camisas, não vi todas, que são muitas, né? 40 e...
2: Oito.
1: Aí não vi todas, mas já gostei de algumas. A do Japão, que tem um desenho realçando o peitoral, gostei, achei bacana a camisa da seleção japonesa. É, gostei também da Argentina, cara. Ela é fina, ela é clara, branca, com tiras em azul, aquele azul.
2: Alme celeste,
1: hein? É. E as tiras azuis têm sombra, são sombreadas. Gostei muito, ficou bonito. A do México, cara, uma estamparia linda com referências culturais.
2: Sim.
1: É maravilhosa. É, da Grécia também gostei, que foi um azul bem escuro que eles escolheram. E da Jamaica, eu olhei para a Jamaica e falei, cara, isso aí é Olodum em Brasil, que é verde e amarela, e as cores do Olodum na gola.
2: Entendeu? Agora, das que eu vi até ontem, eu gostei muito da de Costa do Marfim. Que ontem venceu o Equador.
1: Olha, eu não vi.
2: Eu
1: achei todas. Acho que o esquema foi esse também. É, a marca retrô em todas as camisas. Isso. Né?
2: Agora, tem um episódio lamentável para variar, né? A FIFA sendo a FIFA. A seleção do Haiti tinha uma estampa, assim, na parte de baixo da camisa.
1: É.
2: Uma pessoa, uma mulher. Agora só não sei se é uma mulher ou um homem, segurando uma bandeira, que era a bandeira da Polônia. E aqui tinha um contexto histórico. Lá nos anos, na época da
1: FIFA mandou tirar porque achou que é política.
2: Faz menção à política. Em contrapartida, o trio de arbitragem australiano, um dos membros da equipe de arbitragem, o árbitro de VAR, que eu não vou citar o nome dele, não, porque vagabundo, a gente não tem que ficar dando propaganda, não. Fez o gesto de supremacia branca.
1: Ixi.
2: A FIFA vai fazer o quê? Fica a pergunta.
1: É. Né? É. Já que tirou lá da camisa, né? Agora, uma
2: achei
1: fonte...
2: feia a camisa da Itália.
1: Da Itália eu não vi.
2: É, mas ela também não vai disputar a Copa mesmo.
1: Ah, é mesmo, tá fora. Coitado.
2: É só maldadezinha.
1: Maldade.
2: É só maldadezinha.
1: Mas olha só, uma fonte segura me afirmou que as camisas é o único fabricante, Adidas, mas o ano que vem sai fora Adidas, termina o contrato com as suas três listras, né? A marca da Adidas alemã, e entra fazendo camisas a Nike. O ano que vem.
2: É, mas ela já faz para algumas, né?
1: Não, esse ano todas são Adidas, pelo que eu vi no site.
2: Eu tô mais por fora
1: todas.
2: Do que um bico de verdade.
1: Mas pode ser, de repente tá entrando devagarzinho, né? Mas ano que vem estão falando que é só Nike. É lá nesse site sobre camisa.
2: Aquela história. Eu não Nike. Porque quem like é Nike. Nossa senhora.
1: Toscano, 104 partidas de futebol.
2: Isso.
1: Eita. É. Até o dia 19 de julho. Quatro países pela primeira vez na Copa. Curaçao já chegou aparecendo, levando de 7 a 1.
2: E que legal, né? A vibração deles com o único gol, que é o primeiro gol deles em Copa do Mundo.
1: É, a primeira
2: aquilo
1: vez.
2: Aquilo representa muito pra
1: claro.
2: Eles.
1: Claro.
2: Né? E se igualou ao futebol brasileiro.
1: É, que levou
2: 7 a 1 também pra Alemanha.
1: Entrou também pela primeira vez Cabo Verde, Jordânia e o Uzbequistão.
2: Que é a melhor defesa, né?
1: É, né?
2: Porque o Uzbequistão lá atrás...
1: Você acha que pode dar zebra em algum aqui? Oh, meu Deus, eu ainda acredito.
2: Não,
1: eu levo a sério. Agora, mas já que você está brincando, olha só, dê ou não dê Brasil ganhando essa Copa, ganhando o Hexa, o Brasil vai continuar sendo Hexa, porque se ele perder, é também a sexta Copa em seguida que o Brasil perde.
2: E eu que sou maldoso! Gostou? Parabéns!
1: Gostei.
2: Seis Copas seguidas.
1: Seguida.
2: Então é Hexa.
1: Então, de qualquer jeito, é Hexa.
2: Hexa é só nosso.
1: É, exatamente. Agora, Toscano, um detalhe novo na Copa, que eu gostei, que eu já comentei aqui com você uma vez, aquelas fotos que coloca na hora da escalação da seleção dos jogadores, coloca a foto deles. Eu tenho dó, gente, foto mal feita, eles não estão com a cara boa.
2: Eles estão com aquelas caras de foto 3x4 quando a gente era mais novo.
1: Exatamente.
2: Que não podia rir, tinha que botar um paletó mesmo que não fosse o seu.
1: Exatamente. E eram péssimas. E agora que eles fizeram filminho, um videozinho, eles aparecem de costas, aí viram, cruzam os braços, fez cara de sou assim, sou assado, mas gostei, achei melhor.
2: Dá um pouco mais de vivacidade.
1: Gostou? Gostei, gostei muito. E é um mini vídeo, né? Cada um é bacana. Eu gostei muito, tá bom?
2: Essa parte, eu acho que essas tecnologias e... Isso é muito interessante. Sempre em Copa do Mundo rola isso, né?
1: FIFA fica quente, né? Porque aquela foto chapada lá, a pessoa parada com a cara de nada, de paisagem.
2: Ainda tem uns caras que colaboram, né? Faz aquelas caras de mal, como se fosse...
1: Sou macho, tipo, sou macho.
2: Mamãe tá
1: aqui. É o que não é, normalmente é o que não é.
2: É, exatamente. Né?
1: Voltando ao Pato, ao Ganso, ao Neymar e tudo mais, detalhe novo foi esse que eu não saquei. E outra coisa, me conta se é novidade. A câmera de imagem na cabeça do juiz.
2: Não, pra Copa é a primeira vez.
1: Ah, é a primeira vez pra Copa.
2: Já existe. Opa, não, agora plim, não, obrigado.
1: Plim. É mesmo?
2: Já existe pra...
1: É, porque eu já vi um jogo com alguém comentando isso, não me lembro qual.
2: Em outros campeonatos, mas na Copa do Mundo é a primeira vez.
1: E é bacana que transmite a imagem da perspectiva
2: uma sensação legal,
1: do juiz.
2: Né?
1: É.
2: E dá uma sensação legal.
1: É. Inclusive eles usam na hora da repetição do gol, eles estão usando essa imagem dessa câmera que é ligada ao VAR do juiz, né? E você vê a posição certa do juiz, se ele estava perto do lance ou não. Também gostei, tá?
2: Deixa eu mandar um abraço para a nossa querida Nina Abreu, está nos ouvindo.
1: Ô, Nina, quanto tempo, Nina?
2: Da Secretaria de Desenvolvimento e Esportes, sempre na escuta. Um beijo, Nina!
1: Gostei, um beijo, Nina, juntinho.
2: .com.br. Estamos em época de festa junina, um beijo para Nina!
1: E o Ministério da Saúde
2: adverte.
1: Forró faz bem pra saúde.
2: Nossa Senhora.
1: Pronto, falei.
2: O Ministério da Saúde adverte.
1: É, forró faz
2: forró
1: bem pra
2: adverte.
1: Saúde.
2: Forró adverte.
1: Agora, Toscana, até a bola é nova nessa Copa, cheia de trililiques, tá?
2: Cara, assim...
1: É a Adida Trionda, que é a bola oficial da Copa, em homenagem para começar os três países sede, né? Canadá,
2: sim.
1: Estados Unidos e México. E tem chip na bola, cara.
2: É porque tem agora para confirmar quando a bola entrar ou não. Isso já é uma tecnologia que já devia estar sendo usada há 200 mil anos. Né?
1: Verdade,
2: porque
1: verdade.
2: Porque não se concebe mais.
1: Porque tem aquele detalhe, minha bola bate na trave, às vezes bate na tira e não entra nem um pedaço.
2: Isso.
1: Entrou um pedacinho e já é gol.
2: Não.
1: Não, é igual vôlei, não?
2: Não, em absolutico.
1: Aí tem que entrar inteira.
2: Tem que entrar toda.
1: Ah, tá.
2: A bola no futebol tem que ultrapassar completamente a linha, né? Se for no gol, ou também linha de fundo, de linha lateral. E falar em linha de fundo, eu li um caso interessante, não é zoeira, viu, gente? Que tá até na coluna do Chico Kifuri hoje, numa embaixada brasileira, acho que é na África. O embaixador abriu lá para alguns convidados e tal, e durante a transmissão dos Jogos do Brasil. Aí, no intervalo, uma das pessoas que estavam lá reclamou com ele, com o embaixador, por que que os narradores brasileiros estavam chamando o time brasileiro de time de M. Time de, né? Time de M.
1: Gêmeos de merda?
2: É, por aí. Aí, ele falou, não, minha senhora, não. Já falou umas 3-4 vezes. Aí conversa aqui, conversa ali. Não, minha senhora, o que eles estão falando é tiro de meta.
1: De meta. A pessoa entendeu de merda.
2: Era tiro de meta, minha senhora.
1: Perdeu a noção, ela.
2: É que lá no Brasil, quando a bola vai ser cobrada, quando ela sai pela linha de fundo, não é escanteio, é tiro de meta. É porque em Portugal eles chamam de outro jeito. Aí ela entendeu.
1: Que é isso?
2: Em que pese, em, que né, pese? Em alguns momentos da partida, faria justo.
1: Faria,
2: né?
1: Exatamente. Agora, outra novidade triste. Em campo, somente ricos, né? Porque o preço dos ingressos... Cara, que absurdo!
2: É, cada vez mais, esse tipo de evento é excludente, né?
1: É.
2: E a tendência é...
1: A geral que a gente tinha antigamente nos campos, que era exatamente para poder... as pessoas de poder aquisitivo menor poderem ir ao campo, cortaram. Isso. Né?
2: Então,
1: e o preço dos ingressos está um absurdo.
2: É. Então, é legal você pontuar isso... Porque a Copa do Mundo, né? Para mim, ela tem. A Copa do Mundo, para mim, ela é, primeiro, um grande negócio.
1: É.
2: Em segundo lugar, um grande entretenimento. E em terceiro, tem o futebol. O futebol na Copa do Mundo, ele não é o principal. E aí, todo o resto do futebol mundial vai mais ou menos na trilha de uma Copa do Mundo. Os ingressos estão muito caros.
1: Muito.
2: Até para os padrões de mexicanos, estadunidenses e canadenses. Na estreia, a presidenta do México doou os ingressos dela. Foi assistir uma fanfest.
1: Ah, é?
2: É. Porque, pelo absurdo do preço que estava sendo cobrado um ingresso lá na cidade do México.
1: Ah, gostei da ela chama a moça.
2: É fantástico.
1: Beleza.
2: E aí, o futebol está se tornando cada vez mais excludente. Por quê? A TV não está nem aí se o estádio está cheio ou vazio.
1: É.
2: Porque é um evento para ela.
1: É.
2: Então ela vende o evento, você assina na sua TV a cabo, eu assino na minha, nos aplicativos, seja lá o que for, e pronto, eles continuam ganhando. Agora, para assistir o jogo de futebol, até aqui, né, no terreiro, aqui no quintal, a gente vê isso. Um jogo de Cruzeiro e Atlético, você não tem ingresso por menos de R$100. Quer dizer, tem, mas aqui aquelas coisas muito específicas, né? É uma pena.
1: É uma pena.
2: Conceitualmente, é um esporte mais popular, né?
1: Pra você ter uma ideia, os preços de ingresso da Copa do Mundo, durante a fase de grupos, os valores variando entre $380, pois que é R$1.955, a $4.105, que é 21 mil.
2: Pois é, ué.
1: 21 mil ingresso.
2: Então,
1: presta atenção.
2: Isso é caro até para que... A exceção
1: isso fase
2: dos...
1: de grupo, tá? Durante a fase de grupo. Para os jogos decisivos, como a grande final, os bilhetes chegam a alcançar $10 mil. Isso que é passando para o nosso dinheiro aqui, nosso real, 51 mil. Cara!
2: E uma notícia da Nina, muito legal, ó, em primeiríssima mão. O ano que vem tem a Copa Feminina aqui no Brasil.
1: Uhum.
2: E ela disse que vai tentar, né, a secretaria, conseguir muitos ingressos sociais para levar a população aos Jogos do Brasil. Tenha todo o nosso apoio, viu, Nina?
1: Bacana demais. É. Mas é um absurdo, né, esse preço desses ingressos.
2: Cara,
1: né?
2: Não justifica, né?
1: Não.
2: E outra coisa. Respeitar, não vou citar país que é pra não ofender ninguém. Isso pra ver o jogo entre o Tuti Esporte Clube e o Zezão Esporte Clube.
1: É,
2: uma pelada de primeira grandeza, né?
1: Até isso, né?
2: Pra pagar esse valor, não justifica.
1: Verdade.
2: Né?
1: Agora, na abertura da Copa teve oficial no México.
2: Isso.
1: E depois teve também abertura nos Estados Unidos.
2: E no Canadá.
1: É, Anitta, cantora brasileira, participou. Agora, achei tão indelicado a imprensa falando da Anitta, tudo bem, tá? Tudo bem, mas achei indelicado a forma que eles colocaram. Eles disseram, Anitta marcou um gol ao cantar, e depois da palavra cantar, entre parênteses, colocaram bem, como quem diz, ela canta muito mal, mas fez um gol porque ela cantou bem na abertura da Copa. Inclusive foi playback, né? Foi isso. Ela cantando, foi dublando.
2: Mas também lá no México e no Canadá também foram playback.
1: É.
2: É, esses eventos...
1: Não, e vamos levar em conta que o americano é kit, é brega.
2: É.
1: O americano sabe ser brega.
2: Sabe.
1: As roupas, os figurinos, de deprimentes.
2: Agora, esse tipo de comentário, que é ridículo, eu concordo com você, ele parte da onde primeiro? Da imprensa brasileira.
1: É.
2: Por quê? Pegaram uma antipatia da Anitta, por conta de algumas posturas dela, políticas e tudo mais. Ok, você gosta ou não?
1: Você acha que tem política aqui nisso?
2: Ah, mas da imprensa brasileira tem. Será?
1: É, né?
2: Isso aí não precisa entrar no mérito aqui não, mas a Anitta, ela tem uma conduta, uma postura mais voltada pro social, né?
1: Uhum.
2: Que convenhamos, as grandes mídias
1: não. Não, a outra cantora que entrou depois sozinha, depois dela, com figurino, gente, que coisa que até aqui parecia um. Sabe essas coisas que colocam em teto na época de Natal pra enfeitar a loja? É que é aquela tipo aquilo. Coisa horrorosa.
2: Sem chulear. Mas é, você matou a charada, meu caro Tuti. É típico daquela turma lá.
1: Americano é kit, não tem jeito. Agora, Toscano, um lance que achei interessante.
2: Opa.
1: Tá rolando e tem que rolar a hora da hidratação.
2: Isso. Né? Agora apareceu um cara que é até uma das referências do futebol mundial atualmente, zagueiro do Liverpool e também da seleção holandesa, o Virgil van Dijk. Ele é contra.
1: Por quê?
2: Ah, bicho,
1: tem que aparecer um do porco.
2: É, sabe?
1: Espírito de porco.
2: Exatamente.
1: Né?
2: Sabe aquela história? Ô, Tuti, você tem que tomar água. Por quê?
1: Tem,
2: não, porque porque a água faz bem pra saúde.
1: É, não, e os caras estão lá correndo.
2: É. Entendeu? Tem sempre um pra aparecer.
1: É querer aparecer.
2: Exatamente.
1: Falem bem ou mal, mas querem aparecer e acontece essa
2: eu
1: história.
2: Eu acho isso legal.
1: Agora,
2: isso
1: queria te perguntar, a minha curiosidade é a seguinte, porque eu vejo ali na hora da hidratação, o técnico vai e fica falando com alguns deles. É uma hora boa, né? Pra,
2: claro,
1: de repente, até mudar o perfil daquele jogo.
2: Eu acho uma quebra legal. Ah, uma das alegações do Van Dijk contra a Praza, porque você pode estar num momento bom amassando seu adversário, você deixa ele recuperar o fôlego. Ah, peraí, ué. Se vira aí.
1: Ele não tem o que fazer, queria aparecer.
2: É,
1: né?
2: Van Dijk.
1: Tem que ter. É hora de apertar os parafusos, eu acho que eles estão fazendo isso.
2: E é o único esporte que não tem isso. O basquete tem, o vôlei tem, entendeu?
1: É.
2: Os esportes coletivos têm. Isso é uma evolução, ué.
1: É. Ué. Ó, eu quero um short azul igual da seleção brasileira, tá? É. Pronto, falei. Menino, delícia aquele short deles, o pano, textura.
2: Eu não tenho,
1: hoje o papo é costura, né?
2: Eu não tenho conhecimento científico a fundo desse.
1: Científico.
2: É.
1: Toscano, sábado, o primeiro jogo do Brasil na Copa com o Marrocos. Ó, duas frases, três aqui rapidinho. Primeiro tempo, banho de água fria nos torcedores ansiosos para ver o jogo do Brasil. O primeiro, que jogo foi aquele, cara? E aí teve gol de Marrocos por cobertura, gol bonito, e o segundo tempo melhorou um pouco e o Vini fez, e o final terminou empatado 1-1.
2: Para quem acompanha, eu não vou ser deselegante igual o Romário não, tá?
1: Uhum.
2: Falar que pra quem entende futebol, pra quem não entende futebol, o que ele fez com aquela menina é ridículo. Aí depois...
1: Ai mesmo, eu vi essa cena.
2: Aí depois falou assim, não, foi, tirou do contexto. Aqui, depois que inventaram a internet e o pedido de desculpa, nota de repúdio, essas coisas, tudo, aí tudo pode. Eu te xingo, você tirou do contexto. Não, mas você me xingou de idiota. mas você tirou do contexto. É um idiota no bom sentido, né?
1: Mas,
2: assim, quem entende e acompanha futebol mais de perto, sabia que a seleção de Marrocos seria, nessa primeira fase, o adversário mais difícil do Brasil.
1: Uhum.
2: E mostrou isso. Os primeiros 15, 20 minutos foram superiores ao Brasil.
1: Uhum. Não,
2: o
1: parecia
2: Brasil,
1: que tinha.
2: Eu, apesar de não acompanhar, de não gostar, eu também tenho que reconhecer que o Ancelotti, que é um baita treinador, que fez times vitoriosíssimos, ele precisa de tempo.
1: É.
2: E ele, essa, salvo engano, é o 14º.
1: Mas ele falou isso depois do jogo. Ele falou, eu tô formatando agora, eu tô fazendo time agora, porque cada um joga no lugar do mundo.
2: Agora, que ele fez algumas convocações equivocadas, bonito, é normal, mas isso sempre teve.
1: Não, e todo brasileiro é técnico, né? Todo brasileiro tem uma seleção dele.
2: Você já observou, porque nós passamos por isso, toda e qualquer convocação da seleção brasileira, ela não tem unanimidade. Ótimo. Mas algumas seleções, depois que acabou o campeonato, ganhando ou não, ninguém mais questionou as convocações. Por exemplo, a de 82. Na época, questionava-se por que fulano não foi, Beltrano e tal. Depois que passou mesmo a seleção não sendo campeão, ninguém questionou.
1: Uhum.
2: Tamanha qualidade do elenco.
1: É.
2: Né? Então isso aí é normal.
1: Continuando, futebol, registro, jogador Brito virou estrela na quinta-feira,
2: praticamente na
1: 85 anos.
2: É.
1: Gostava daquele Brito, viu?
2: Brito, foi ele fã. Que foi o zagueiro central da seleção campeã em 70, depois da Copa veio jogar no Cruzeiro, um baita, e ele, curioso que o primeiro nome dele era Hércules, né?
1: Hércules
2: Brito Ruas. E na Copa de 1970, que foi disputada no México, sobre aquele sol inclemente, ele foi eleito o atleta com melhor preparo físico de toda a Copa.
1: Uau, sabia não.
2: Grande brilho de uma estrela.
1: E na Copa segue o baile, tá galera? Vai seguindo aí, são 104 partidas.
2: Inclusive tem bola rolando neste momento.
1: É, não, você ligou a televisão, agora abriu a geladeira, sai um jogo da Copa lá. Você dá descarga, sai um jogo da Copa.
2: Aliás, acabou você abre neste o armário. Momento. Um resultado que pode se dizer surpreendente. Ah. Espanha e Cabo Verde empataram em 0-0. Oh. É a estreia de Cabo Verde, primeira vez dele na Copa.
1: Na Copa, isso aí, com a Espanha que é fortíssima.
2: Uma das favoritas. 0-0 terminou. Daqui a pouco, 4 horas, tem Bélgica e Egito. Uhum. É o famoso jogo dos belgicanos contra os egipcanos. Às 7 horas, tem Arábia Saudita e Uruguai. E às 10 horas, aí sim. Pra esse eu vou torcer.
1: É quem?
2: Irã e Nova Zelândia.
1: Irã e Nova Zelândia. Yes. Yes. E agora saindo um pouco do futebol, já quase fechando. Vôlei, VNL, em 4 frases aqui, Liga das Nações de Vôlei, isso. A 1000. A Brasil até é ontem, mesmo. A masculina, até ontem, seleção do Brasil não perdeu nenhuma. Estamos em primeiro com 11 pontos. E tudo isso aconteceu agora na primeira semana em Brasília.
2: Aonde em Brasília?
1: Em no ginásio? Nilson Nelson.
2: E agora vamos ouvir
1: a seleção vai para onde mesmo, gente? Eles vão para segunda semana masculina. Vou para Ljubljana, na Eslovênia.
2: Na Eslovênia, né?
1: É a segunda semana da liga.
2: O feminino vai para a Turquia.
1: É, e o masculino começa dia 24 lá na Eslovênia até dia 24, uma bela 28. Data. E as meninas vão para Ankara, na Turquia. Para fazer continuar a VNL, né? Que tá maravilhosa, né? Cara, essa seleção das meninas e dos meninos do Brasil agora é interessante, porque que eles vão jogar a seleção, já olha para eles assim com um pouco de medo. É. E eles com também um pouco de medo e com medo de errar, sabe?
2: Porque
1: eles são cotados como
2: são
1: os melhores.
2: As duas equipes a serem batidas, né?
1: Então,
2: Você tem que manter o seu emocional em alto nível.
1: Emocional em alto nível. Que tá. Como é que faz isso, né?
2: Ah, não, aí você vai me perdoar, isso é fácil.
1: É, né?
2: Pra eles, pra mim.
1: É, pois sim. É.
2: Pra mim, falando deles, é fácil.
1: É, né? Mas estão jogando muito. Meninos estão invictos, tá? Até agora.
2: Invictos. Dica literária. De um autor que eu sou fã dele, Luiz Antônio Simas. Que é um professor, ele é literalmente um professor, e fala muito das coisas da África no nosso país, e também é um estudioso do samba. Então ele escreveu um livro fantástico, mas de leitura deliciosa, Maracanã, Quando a Cidade Era Terreiro, do Luiz Antônio Simas, pela editora Mórula Editorial.
1: Título ótimo.
2: Aí é muito legal, porque está no release. Se você, leitor ou leitora, espera encontrar neste livro somente a história de um estádio de futebol, irá se surpreender. Por 3 motivos. O primeiro é que o Maracanã, como nos conta o livro, está longe de ser um estádio. O velho Maraca é território, ou melhor, é terreiro. Então, é de um espaço de interseção entre o sagrado e o profano, constituído por inúmeras relações. O segundo é que a história do Maracanã é, ao mesmo tempo, a história do Rio e a história do Brasil. E, em terceiro, porque o livro é de Luiz Antônio Simas.
1: Perfeito.
2: Então, Maracanã, Quando a Cidade Era Terreiro, autor Luiz Antônio Simas, editora Mórula Editorial.
1: E jogo, próximos jogos, América e Fortaleza amanhã terça-feira, 20 horas.
2: Isso. E hoje, pela Copa do Mundo, daqui a pouco tem Bélgica e Egito.
1: Uhum.
2: Né? Esse jogo às 4.
1: Não, se olhar a tabela, toda hora tem jogo, né? Vai até de
2: noite. E depois, às 7 de hoje, tem Arábia Saudita e Uruguai. E às 10 horas, Irã e Nova Zelândia.
1: Yes! E o gol mais bonito, qual foi dessa última semana?
2: Ah, eu vou ficar com o do Vini Júnior. Porque foi uma jogada individual de talento dele mesmo. Ele não rende o que ele rende Mas a maioria dos jogadores também não rende o que rende nos clubes. Mas os lampejos deles são muito bonitos.
1: Lampejos.
2: E salvou o
1: lugar.
2: Lampejos.
1: Que lindo, que fofo.
2: Lampejo de gás. Lampejo de gás. Ah, quer saber? Vou embora.
1: Valeu, ó. Você volta segunda-feira que vem, que Sim. a gente tem muito assunto sobre Copa do Mundo semana que vem.
2: E sexta-feira tem Brasil e Haiti.
1: Brasil e Haiti, sexta-feira
2: e
1: que vem.
2: E já disseram Caetano e Gil.
1: É.
2: O Haiti.
1: É aqui. Vamos ver, né? Vamos esperar, tá? Vamos esperar.
2: Beijo, Globo.
1: Valeu, Toscano. Até segunda que vem. Vamos para o intervalo e eu volto já já.
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1: 15 horas e 2 minutinhos.
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1: Para você que não sabe, toda sexta-feira aqui no Bazar Maravilha é o dia especial da semana. É aquele dia em que focalizamos um intérprete, um músico, um compositor da nossa música brasileira. É o dia especial. E já vou te avisando que sexta-feira que vem, sabe com quem vai estar aqui comigo? Olha que prazer, cara. Que eu gosto muito, muito dele. Conheço desde o início de carreira. E o mais engraçado que eu falei, o Pedro falou assim: ah, ele vem fazer show, tá? No sábado. Eu falei: ih, será que ele vai chegar no sábado? Liga lá pra produção, fala que sou eu, pra ele chegar na sexta, pra ele vir no programa. Ele topou. Sabe quem eu tô falando? Alceu Valença. Na primeira manhã que te perdi. Alceu Valença, sexta-feira, aqui no Bazar Maravilha, ao vivo. E agora é a hora da baixinha. E hoje ela vem cantando, sabe quem? A dupla João Bosco e Aldir Blanc. Com vocês, ela.
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Ela fez aí Obola Obúlica, e antes ela fez Violeta de Belfort Roxo, as duas canções de João Bosco e Aldir Blanc. Para você que não sabe, todos os dias, por volta de 15 horas, colocamos no ar duas gravações com a Baixinha. E a perguntinha de hoje é a seguinte, a pesquisa Data Maravilha. É o seguinte, escolha a letra, letra A, letra B ou letra C. A pergunta é, quantos inimigos você acha que tem? Letra A, poucos. Letra B, muitos. Letra C, nenhum. Chegando aqui a ouvinte Jusilaine de Andrade, dizendo, eu acho que é um pouco. Falou, Jusilaine, obrigado aí pela participação. Chegando aqui, quem coloca sempre o nome completo, inclusive para concorrer aos ingressos, não, o nome está lá em cima, é o André Oliveira Xavier de Almeida. Ele dizendo que a resposta é letra C. Letra C, nenhum inimigo. Que sorte, hein? Valeu aí, André Oliveira, obrigado pela participação. Aí ele dizendo aqui, tive almoçando sexta-feira num restaurante no Santo Agostinho. Falou e disse, André devia ter mexido comigo, André. Valeu, André Oliveira Xavier, obrigado aí pela participação. Chegando aqui a Marta Janete Gonçalves. Não tenho inimigos, tenho adversários e rivais em algumas questões. Não morro de amores, mas não odeio. No mínimo, tenho um certo desconforto com algumas pessoas, mas não posso garantir que sou amada por todos e nem sou doida por ninguém. Não penso muito a respeito dessas birras. Tento cultivar sentimentos bons e não alimentar o que podem tirar minha paz. Grande abraço, sucesso sempre. Vai, você está muito centrada, Maria Janete. Estou impressionado com você. Você está centrada demais, hein? Olha só. Valeu, obrigado aí pela participação. Chegando a Marília Otília dos Santos. Minha resposta, letra A. Acho que tenho poucos inimigos. Ótima semana para todos nós. Valeu, Marília Otília. Obrigado aí pela participação. Chegando aqui, se não colocar o nome, não vou ler. Cadê o nome dele e dela? É o DV. E só tem aqui Davidson, barman. E ele diz, meus maiores inimigos são minha própria família, são as piores pessoas que eu convivi. Vagabundos, hipócritas, não quero ter contato. Olha, está desabafando aqui, não quero ter contato. Calma, calma, o Davidson. Às vezes, na minha religião, a gente pensa o seguinte, às vezes você cai numa família de propósito para melhorar esse rancor, esse ódio, essa raiva que você tem e para a família também melhorar em relação a você. Quem sabe você está aí nessa missão e quanto mais você incentivar essa briga, mais ela cresce, né? Aí você não vai ter paz. Tá me entendendo? Quer que desenha? Vamos agora, dose tripla de Marina Lima.

0: Essa música, eu fico pensando, essa música é do Rei, do Roberto e do Erasmo. Será que quando eles fizeram, eles pensaram que ia acontecer isso? Um homem para chamar Dirceu, porque o Dirceu virou Dirceu, né? Todo mundo tem que ter um homem para chamar Dirceu. E será que eles pensaram? Acho que não, né? Será que Marina, eu vou perguntar isso para Marina qualquer dia, se ela também, quando gravou, pensou nisso, porque foi imediato, assim que aconteceu o lançamento dessa música. Claro, o brasileiro sabe fazer piada de tudo, né? E aí a galera já começou, um homem para chamar Dirceu. E na verdade é um homem para chamar Dirceu. Marina Lima fez aí Mesmo Que Seja Eu, que é do Erasmo e do Roberto Carlos. E Aumenta o Rádio. E antes ela fez Nada Por Mim, que é do Herbert Viana e da Paula Toller. E abrimos ela cantando do Paulinho da Viola para Um Amor no Recife. Salve, salve, Marina Lima. Perguntinha de hoje, pesquisa Data Maravilha. Eu quero saber quantos inimigos você acha que tem. Letra A, poucos. Letra B, muitos. Letra C, nenhum. Respondendo aqui pra gente, o Jairo Pinheiro, dizendo: pois é, Tuti, inimigos, gostaria de não tê-los, mas acredito ter poucos, que não são amigos. KKKKK. É o Jairo Pinheiro. Falou, Jairo, obrigado aí pela participação. Obrigadíssimo. Chegando aqui, Léo Damasceno, do Recife. Alô, alô, querido Tuti. Aqui seu amigo ouvinte Léo Damasceno. Fala pro Toscano citar o ex-zagueiro da seleção brasileira, Brito, que virou estrela no final de semana passada. Ele jogou em vários clubes e também no Cruzeiro. Nós comentamos, o Léo, você ouviu, né? A gente registrou aqui, foi na quinta-feira, né? O jogador Brito virou estrela aos 85 anos, jogou aqui no Cruzeiro. Nós comentamos, tá? Um abraço aí, um beijo para você, Léo Damasceno, em Recife, nos ouvindo. Margarete Aparecida, dizendo: quero ingresso, tenho muitos inimigos, mas igual o sábio Tuti Maravilha falou mais cedo, é só não ligar para eles e elas. Falou e disse, Margarete Aparecida Amorim. Chegando aqui, o Flávio Salles, nosso ouvinte do Rio de Janeiro, pergunta ao Toscano se ele poderia esclarecer se o Hendrick não entra realmente devido ao patrocínio. Ah, não perguntei, Flávio Salles, fica para depois, tá? Obrigado aí pela audiência, Flávio, que fica nos ouvindo lá no Rio de Janeiro. Chegando aqui mais um, boa tarde, meu querido Tuti, te amo, letra C, que ela não tem nenhum, ou ele, ela, não tem nenhum inimigo, pois sem ser cara de pau, tenho a certeza que não tenho nenhum inimigo e também não me sinto inimigo de ninguém. Edna Gonçalves. Falou, Edna, obrigado aí pela participação. Chegando aqui mais um, respondendo a perguntinha, Luiz Otávio. Boa tarde, Tuti e equipe. Estou aqui hoje trabalhando com 32 anos e repetindo a mesma coisa que meu pai. Comecei a trabalhar com ele aos 12 e todos os dias ele escutava o Bazar e a Rádio Inconfidência. Letra A, mas prefiro não pensar neles. Letra A é poucos inimigos. E ele disse, mas prefiro não pensar neles. KKK é o Luiz Otávio de Betim. Completando, às vezes eu sou o meu maior inimigo. Ah, mas isso é uma hora boa, tá? A gente tem que também puxar a orelha da gente mesmo, certas horas. É ou não é, o Luiz Otávio? Obrigado aí, viu, pela audiência. E repetindo, seu pai aí, né, trabalhando e ouvindo a nossa Inconfidência e o Bazar. Brigadíssimo. 15 horas 31 minutinhos, vamos para um pequeno intervalo e eu volto já, já.
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5: 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Mas a maravilha tá no ar até as 16h. E agora vamos ouvir uma banda de cá, banda de Belo Horizonte, uma banda que foi formada por dois amigos, Felipe Barros e Felipe Xavier. Eles eram amigos de infância e aí se conheceram em colégio, começaram a cantar, e a estreia da banda aconteceu em 2014. Inclusive, na estreia, o disco deles foi indicação, entrou como indicação ao 20º prêmio da música brasileira, na categoria Canção Popular. Eu estou falando da banda Radiolaria. Radiolaria, em 2018, eles lançaram um álbum com o título Qualquer Outra Estação. Vieram aqui no Bazar, lançaram, e nessa época a banda era formada pelo Felipe Barros, voz, violão, guitarra, Felipe Xavier, voz e violão, e também a participação do Leonardo Laporte nos teclados, Luiz Lobo, batera e percussão, e Wagner Costa no baixo. É essa formação que vamos ouvir agora, da banda Radiolaria, duas faixas do disco Qualquer Outra Estação, que eles lançaram em 2018. Solta aí, Zé Lu, por favor.

0: E acabamos de ouvir a banda daqui de BH, Radiolaria. Eles fizeram aí do Felipe Barros, Beijo de Cinema. Ui! E antes eles fizeram Qualquer Outra Estação, que deu título ao álbum deles, lançado em 2018. E a música do Luiz Lobo e da Flávia Neves. Um beijo aí pra galera da banda Radiolaria. E você tá ligado no Bazar até às 16h e você vai ouvir agora, olha a dupla, você vai ouvir uma composição, uma gravação de uma música do Léo Minakis, e olha a dupla que vai tocar, Toninho Horta e Léo Minakis. Vamos ouvi-los agora, é um EP que o Léo Minakis lançou com a participação de Toninho Horta.
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Bonito, bonito. Léo Minakis e Toninho Horta arrasando aí. Fizeram aí Carinho, a música do Léo Minakis. O Léo é daqui, músico, compositor, mas mora na Espanha há anos. Valeu, Léo Minakis. Ele acaba de lançar um EP com 5 faixas, entre elas essa, Carinho, que é dele, e acompanhado aí pelo violão de Toninho Horta. Salve, salve, salve. E agora, para esquentar o mês de junho, vamos ouvir o JP. JP é o João Paulo, ele é de Sampa, de São Paulo, é saxofonista, é flautista, compositor, e o interessante é que ele é mais conhecido fora do Brasil do que aqui no Brasil, porque ele fez parte da banda do Hermeto Pascoal. E na época das turnês do Hermeto, ele acompanhava e fazia o maior sucesso. Vamos ouvi-lo para, no clima do mês de junho, JP, com seu sax maravilhoso, fazendo forró de quarentena.

0: Eba, eba, forró de quarentena, no clima aí do mês de junho, né? E o Ministério da Saúde adverte, forró faz bem ao coração. Tá me entendendo? Forró faz bem ao coração. E ouvimos aí o JP, JP saxofonista maravilhoso, participou da banda do Hermeto Pascoal, e ele fez aí dele forró de quarentena. Ele é de São Paulo, de Sampa mesmo. JP é o nome artístico, o nome dele na verdade é João Paulo. Valeu, JP, fechando as portas do bazar, tá na hora de ir embora. Perguntinha de hoje, olha, a maioria é, falando aqui com toda sinceridade, que tem poucos inimigos, porque a pergunta foi, pesquisa Data Maravilha, quantos inimigos você acha que você tem? Letra A, poucos. Letra B, muitos. Letra C, nenhum. Teve muitos também que falaram nenhum, tá? Mas o que ganhou aqui, a maioria respondendo letra A, que tem poucos inimigos. Que bom, que bom. Que bom saber. Obrigado você pela audiência. E quem ganhou ingressos para o show do Dudu Amendoeira, amanhã, 19 horas, 7 horas da noite, na Casa Outono, Rua Outono, 571, ali no Sion, ganha 2 ingressos, Maria Helena Franco Moraes. 2 ingressos para o show de Coisas que Aprendi com Elis, com a cantora Isabela Moraes. Inclusive, Isabela Moraes, amanhã vem aqui no Bazar conversar com a gente, falar desse show, que tem direção musical de Tiago Delegado, e o show é domingo, 7 da noite, no Teatro do Minas Tênis Clube, Rua da Bahia, 2244. Ganha 2 ingressos hoje a ouvinte Edna Gonçalves. Alô, alô, Terezinha! Alô, alô, Edna Gonçalves, Maria Helena Franco Moraes, Flávio Henrique, que voltou de férias, vai entrar em contato com vocês através do zap de cada uma, ok? Muito obrigado você, ouvinte de ouvido de fino trato, ficou nessa tarde friinha de segunda-feira, de 15 de junho com a gente, brigadíssimo. Obrigado José Augusto Toscano, toda segunda-feira aqui no Bazar Esporte Clube, brigadíssimo. E obrigado a todos que tornam possível nosso trabalho. Fique agora na M880 com o programa Delírio e Companhia com Everton Gontijo.
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0: E aqui você fica com Débora Rajão. Cristiano deve estar dodói, gripado, e aí Débora Rajão, que faz o programa Almanac na FM 100,9 Brasileiríssima. Viva a cultura brasileira, viva a Rádio em Confidência. Eu volto amanhã às 14h. Boa semana para todo mundo e para o mundo todo. E lembrando que hoje tem um jogaço mesmo, que o Toscano lembrou a gente, é Irã e Nova Zelândia, às 22 horas. Por que que é um jogaço? Porque vamos ver a recepção, né, ao Irã, porque vão jogar, vão estrear em solo americano, né? Então vamos ver como vai ser essa recepção. É hoje, 10 da noite, na Copa do Mundo de Futebol. Brasil é sexta-feira com Haiti, tá? Próximo jogo, às 21h30 da noite, Brasil e Haiti. Vambora, Zé Lu. Você quer ficar aqui? Zé Lu vai ficar. Eu tô indo. Chegando Débora Rajão, fazendo almanac na FM. E Everton Montijo na AM880, fazendo Delírio e Companhia. Grande beijo para todo mundo. Boa semana. Fui.
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0: Boa tarde, Brasil. Boa tarde, boa tarde. Boa segunda-feira e ótima semana para você. Estamos chegando com o nosso Delírio e Companhia. Vamos até os 5 minutos para as 5. Mais uma semana juntos. Se Deus quiser, tudo de bom vai acontecer. Na mesa de áudio, programação musical, PC, o nosso DJ Paulo César, a produção é do Vladimir Penido e Maria Eduarda Leles. Eu sou Everton Gontijo, agradeço muito sempre a sua audiência. Daqui a pouco, seu Onofre locutor oficial, seu Zé Aparecido, e as suas mensagens através do WhatsApp. Começamos com a parada de sucessos de todos os tempos.
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0: Muito bem, estamos de volta com Delírio e Companhia. Você ouviu na Parada de Sucessos. A cadeira tá uma maravilha, né? A Parada de Sucessos de todos os tempos, Sheriff Dean. No More Troubles. Agora são 4 horas e 9 minutos. Muito bem, vem chegando o Mushiba.
1: 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Conofre, põe sentido. Já é.
2: Boa tarde para todos. Deus abençoa, ilumine e proteja a todos, principalmente os velhos e as crianças. Do vovô Onofre. Sou Paulo César, o senhor tá bom? Como é que vai as coisas?
3: Seu Onofre, tudo bem?
2: Beleza?
3: Tudo ótimo.
2: Então o Frida é meu oronca de quinho, né?
3: É, tá melhorando.
2: É verdade.

0: coisa, São Paulo, você é 7-1.
1: Muita tristeza, viu?
0: Pois é. Agora, aí depois veio hoje e jogou Espanha. Falei, opa, vai sapecar um tanto de gol, né? Ficou em 0-0 com Cabo Verde. Ontem teve também a Holanda, não deu, empatou com o Japão. Então, até agora, das grandes, foi só a Alemanha, né?
1: A Alemanha só faz 7, viu?
0: Pois
1: não passa,
0: é.
1: Não.
0: É, vamos ver. É, agora tem a França também, né, que é forte. Vamos ver se vai cumprir a escrita, né? E o Brasil. Tem um caboclo, um tal de... Como é que ele chama lá no meio? É um que você falou agora há pouco. É, um da cara... Que você falou que tem a cara quadrada. É, um nome esquisito. No meio de campo lá. Ah, esqueci agora o nome dele. Que um nome esquisito. Eu acho que acabou que é quase da minha idade, sabe? E jogou mal pra danar. É difícil, viu só?
1: Me fugiu o nome também.
0: Pois é, eu acho que é um nome esquisito.
2: Tudo bem, né, seu Nó?
0: Tudo bom, Narigudo. Boa tarde pra você, pra todos. E vamos, com a graça de Deus, pra uma boa semana.
2: Amém, amém. Agora, a voz de Sapo Roco. Aí eu...

0: querido, iluminado, salve, salve, Pomponzinho. Como vai? Tô bom, cachorro. Agora lembrei, é Casimiro, que é o nome do cachorro. Tem um tanto de ano que ele tá lá e fica agarrado com esses caras, não libera eles, tem um tanto de gente nova aí e eles não põem pra julgar. O tal de Ancelotti já mostrou o cartão de visita dele, tava muito bonzinho. Aí a repórter foi perguntar por que que não pôs o Endro, que ele já falou:
1: não estou aqui para Nossa. Falar de um jogador. Já, já, já.
0: Já mostrou o rabugice, né?
2: Igual o senhor, né?
0: É, não estou aqui para falar de um jogador só, um trem assim. Já começou a dar os coices dele. Tá ganhando muito, né? Não tem nada a ver com o Brasil, né? Não é brasileiro, não tem o sentimento do brasileiro. Pra ele, tanto faz o Brasil perder ou ganhar, né? Que ele não é brasileiro, então o povo é que é bobo, fica lambendo esse caboclo aí, babando o ovo dele, né?
2: Vambora, seu Onofre. Agora, ó, a voz de sapo rouco, alguma coisa, locutor?
0: Daqui a pouco, o Chibo hoje tá entusiasmado, não é?
2: Olha o seu Zé também chegando.
3: Oi, oi, oi, oi, oi, oi, oi, oi, oi, oi, oi, oi, boa tarde para todos, sou Edson.
2: Fala, seu Zé, tudo bem?
3: Tudo bom. Tiraram o coração da minha sogra, puseram o coração no jacaré. Sabe o que aconteceu? A véia se mandou e o jacaré morreu. Sou Edson, sou Paulo César.
4: Seu Zé.
3: Você tá bom?
4: Nananá, rei, rei.
3: Que rindo de bai, né? Onofre.
0: Opa, você tá bom?
3: Tô bom. Nananá, ei, ei, ei. Que bom.
2: Muito bem, muito bem. Vamos, locutor oficial, para as mensagens do WhatsApp.
0: Atenção, antes, porém, narigudo, hoje é o dia mundial de conscientização da violência contra a pessoa idosa. Viu, Buxiba?
5: Viu.
0: Hoje é o dia do Sagrado Coração de Jesus e o dia do paleontólogo. Que música boa, viu, pessoal?
4: Locutor.
0: Pois não.
4: Desliza na pista.
0: Ah, eu vou pra galera.
3: Agora.
2: Para, seu Zé. Começou cedo hoje, hein?
3: Só o fone de ouvido, ele tá numa altura no meu ouvido.
2: Foi o senhor que mexeu aí no botão.
3: Ele tá dando uns pipocos, sabe?
2: Vamos lá, vamos adiante então. Locutor oficial.
0: Atenção, agora são 4h15. Vamos às mensagens. Bandolei. Boa tarde, amigos. Me lembro do 7-1. Boa semana a todos aí.

0: Gerson de Viana, lá no Espírito Santo. Um abraço, Gerson. Tudo de bom pra você, meu amigão. Boa tarde aos portadores da alegria, sua bênção, seu Odofre. Deus abençoe. Digo com toda certeza que o Delírio e Companhia, como diz o adágio popular, é o melhor que tá tendo. Recebam então meus parabéns a todos pelo empenho de nos agradar e agradam. Semana começando, que Deus nos abençoe e nos aguarde. Abraço para o PC, para o Antônio Barcos de Nova Lima. Alguém me responda, já começou a Copa do Mundo? Saudações azuis, é o poeta de Nova Lima.
1: Começou e nós quais já tomou a primeira. Vamos ver se vai, como é que vai ser daqui pra diante, né? Ah, agora já tá falando, vamos descontar no Haiti. Tem que abrir um placar maior, fazer saldo de gol, porque senão pode pegar a outra, talvez toma na asa, né?
0: Olá, Everton e confraria do Delírio, Marcos Aurélio de Betim. Tudo bem, meus amigos?
2: Tudo beleza, meu amigo.
0: Seu Zé, nos bloquinhos de carnaval de Sabará, sempre toca essa música do Jacaré.
3: Ah, essa é velha, hoje eu acordei com ela na cabeça, bobo. Mas isso é quando eu era rapaz, era lá pros 1960 e tal, viu?
0: Faltou só o refrão. É, pois é, coitado do jacaré. E a seleção, que satisfação. Acho que não passa da próxima.
2: Um abraço, Marques Aurélio. Muito obrigado pelo carinho, pela audiência de sempre.
3: Sei, bandolim.
0: Boa tarde, pessoal. Nossa seleção está mais fraca que o karatê do canarim do programa. Abraço, é o Cristiano Martins.
2: Cristiano Martins, um abraço. Muito obrigado.
4: Quem é isso? Escuta, seu Zé.
5: Se não, eu vou pra Jacaré. Panguá,
3: né?
0: Boa tarde, turma, tudo bem, Everton? Em Marliéria, o jogo da seleção terminou empatado também. É isso que dá, criticam os técnicos brasileiros, agora aguenta. Só Adolfo, o senhor comungou na primeira missa celebrada no Brasil? Abraço, saudações celestes, Geraldo Moreira, do bairro União.
1: Não, eu não sou tão velho assim também, não. Viu, Geraldo? Um abraço.
5: Porque depois da festa...
1: Quem que é
4: isso aí? Seu Onofre, Betinho e seu conjunto.
1: Ah, Betinho, vai tomar banho, Betinho.
0: Boa tarde, Everton Botijo. Olha que maravilha, eu ouvindo vocês no meu Motobras 12 faixas. Aí mandou um arquivo de áudio, mas não tem como ouvir aqui no nosso programa. É o Claudinei de Botum, Minas Gerais. Um abraço pra você, viu, Claudinei? Uma ótima semana.
3: Olha... E ali o lobisomem, ó.
0: Bom dia, Muxibinha, e a sua seleção?
6: Demorou pra subir.
0: Só posso designar a palavrinha para ela: horrorosa, a vergonhosa, enganosa. Não vai longe se continuar com esse futebol de terceira categoria. O lobisomem. Boa tarde, papai. O senhor viu a nossa querida seleção? Jogou um bal, mas vai recuperar. Paga estadia pra mim, meu irmão, Titi, ir torcer, que vamos dar sorte. O senhor paga, papai. Seu filhão João da Solda. Seu... Boa tarde, seu Adolfre. Deixar Caio Jorge, Pedro, Gerson, Ederson e o Matheus Pereira aqui para levar bondes pra lá. Eu quero mais é que voltem logo, pois o fantasma do 7-1 apareceu novamente. Fui à missa e rezei por todos nós. É o Erli.
4: Olha o gol.
0: Dá bater gol? Deixa eu ver.
4: Egito.
0: Ah, você tá brincando, contrariando. Eu acho que a lógica é só a seleção da Alemanha que certificou, né? Deixa eu ver. Vai valer? Mas agora, hoje em dia, tem que esperar o VAR, não é? Olha, gol do Egito. Atenção, dominou, fez a volta, bateu... E entrou no canto direito do goleiro. Eu nunca consigo narrar um gol inteiro ao vivo, PC. Vamos aqui. Boa tarde, amigos delirantes. Riso, locutor. Deve ser amigos do Riso. Locutor oficial, Everton, você é parente da empresa Gontijo. A benção, Mochiba, é o abate de Campinas, São Paulo.
2: Não sou, não. Eu sou o único Gontijo pobre que eu conheço, viu, Amate? Assim, pelo menos 90% dos que eu conheço são ricos. Mas tá tudo bem, a gente tem saúde, né? E tem disposição para trabalhar também, né? Então vamos adiante. Um abraço para você, meu amigo, em Campinas, São Paulo.
0: Atenção, boa tarde, semana, Everton. Boa semana. Também aos ouvintes e toda a trupe do Delírio e Companhia. Mochiba, sua benção. O senhor está satisfeito com o futebol da seleção brasileira?
1: Não, nunca estive e eu falei que eu não torço para a seleção brasileira.
0: No próximo jogo, o Vicente Feola vai escalar o Garrincha, o Didi, o Zito, Vavá e Pelé. O Hexa já vem, Mochiba. Locutor avisa ao Mochiba que o Galo joga amanhã na Copa. Jogará de azul contra Senegal. É o Newton Reis de Ponte Nova.
1: Ah, não, o Newton Reis fala um tanto de coisa que não dá tempo. Nem deu. Eu não entendo os trem que você fala. Um tanto de coisa de uma vez só.
2: Muito bem, um abraço, Newton Reis. Tudo de bom, meu velho.
3: Olha aí, música boa. Eu gosto dessas músicas, já chega quebrando, sabe? Eu gosto, pô.
2: É duro, hein, seu Zé?
0: Boa tarde, Everton e Delirantes. Hoje estou em Goiás, estou em uma chácara do meu irmão. É o Weber Ribeiro. Tá lá na chácara do irmão dele, que é o Rubem Ribeiro. Que legal, um abraço pro Rubem, pra você, pra todos que estão aí. Goiás é muito bacana, né? Tudo de bom, Weber.
2: Bacana, um abraço, Weber Ribeiro. Vamos ver aqui meu amigo Bambu lá em Betim ouvindo a gente. Um abraço, meu amigo. Tá desejando tudo de bom aqui pra gente. Igualmente, 4:22. 4:22.
0: Boa tarde, existe alguma fotografia do Mochiba já idoso na inauguração da Rádio Confidência há 90 anos? O Biqueibal do Rio de Janeiro.
1: Não, eu morava na roça, mas eu escutava a rádio, viu, Mickey Mal? Eu já escutava, bobo. Era uma satisfação, gente. Eu já falei que nós andava a pé muito tempo para poder chegar numa fazenda que tinha rádio, para nós pedir eles para sentar ali pro chão afora mesmo e ficar escutando a rádio. A Hora do Fazendeiro.
3: Vai rasgando!
0: Seu Adolfo, essa seleção tá pior que a do Sebastião Lazzaroni em 90. Boa tarde, todo. Donizete de Bela Vista de Vigas.
1: Aquele Lazzaroni foi um azarão mesmo que acabou com a seleção ruim, viu?
0: Boa tarde, Everton. Os jogadores do Brasil disseram depois do jogo que estavam ansiosos. O camisa 6 do Marrocos tem 18 anos e mandou no jogo sem ansiedade nenhuma. É o Jorge de Contagem.
2: A gente até compreende, né, Jorge, esse negócio de ansiedade, mas, pelo amor de Deus, tinha uma galera ali que quase da idade do seu Onofre, já era pra estar acostumado, né? Fica ansioso antes, na hora que entrar tem que resolver, ou então não vai, pô.
0: Boa tarde a todos da turma do Delírio e Companhia da Alegria, estou ligado, é o Valdeci Cunha, contador em Forbiga, Minas Gerais.
2: Um abraço, Valdeci Cunha, tudo de bom. E essa outra, boa tarde, Everton e ouvinte, estou ouvindo o programa na Fazenda, eu e meu pai, minha mãe, um forte abraço, é o Delvani Silva, que bacana, lá nessa varanda, bacana lá, um abraço pro seu pai, tô vendo ele aí, como é que é o nome dele, depois passa aqui, bacana, muito obrigado, rapaz, ali tem uma varanda espaçosa, tem aquele pomar, né? Frutas e tal, que bacana. Isso é que é vida, né? O carrinho na garagem. Bacana demais, viu, Delvani? Uma paisagem bonita aqui. Um abraço pra sua família. E tudo de bom, meu velho. Que bacana. É isso aí. Família é o que há de mais importante nas nossas vidas.
3: Isso, Edson. O senhor tá bom?
2: Nossa, você chegou já tem um tempão. Agora você tá perguntando isso.
0: Boa tarde, pessoal. Ligado no Delírio e Companhia. Tô passando um café. Servidos? José Maria e a Graça. Ligados. Boa semana para todos.
2: Muito obrigado, Zé Maria Canarinho. Jardim Leblon. Alô, Dona Graça. Um abraço também. Será que o Mick Jagger não tava escondido, disfarçado lá no Jogo do Brasil, não, EPC?
6: Tudo pode acontecer,
2: pois
6: né?
2: Pois é, vai ver que ele tava disfarçado lá.
6: Fama de pé frio.
2: É difícil.
6: É, o Mick Jagger.
0: Buenas tardes, amigos do Delírio. Começou a Copa. O Brasil tropeçou, mas a Espanha também tropeçou. Simbora, Brasil. Um abraço pro maior mochiba do mundo, Mochibão Beba Água, Alexandre Reis de BH.
1: Vai tomar banho, Alexandre Reis. Ele tem razão, né? A Espanha, a Holanda. Agora, a Alemanha não titubeou, não, né? Aliás, titubeou é um trem bom, né? Que eu dei conta de falar agora.
2: Titubeou.
6: A Alemanha não perdoa.
2: É verdade. Chegou e já foi mostrando logo a que veio. Vamos ver a França. Agora tá faltando das grandes a França, né? Aqui, que bacana, os pais do Delvanir Silva ouvindo a gente, sou Zequinha e Dona Iraci. Tá mandando um abraço pra você, viu, PC?
6: Obrigado.
2: É, Delvanir Silva, lá de Teixeira de Freitas. Um abraço pra sua família. Alô, sou Zequinha, Dona Iraci. Um abraço pra você também, esposa. Viu, Delvanir? Pra todos aí. Deus abençoe, boa semana.
3: É essa que eles cantam. Aí, ó.
6: Acertou, seu Zé?
3: Lolo com mocha, né, pessoal?
6: É o trem de ferro.
3: É. Louco mocha, né? Eu conheço vaca mocha. Louca mocha, não conheço. Ai, ai, ai, ai, ai. São Paulo Céu. Tá bom?
2: Que isso, Zé? Você tá ficando louco, você já chegou, já começou com todos.
6: Ótimo.
2: Nós.
6: Ótimo.
3: Hein? É o Titi? É ele, bobo.
2: Deixa eu ver aqui.
3: What's your name? Ah, meu nome é Zé Aparecido. Zé Aparecido. O Onofre tem um nome feio, né? Onofre. Parece o nome de um... Não parece para o seu barulho de uma pedra caindo dentro d'água? Onofre.
6: Ah, seu nome.
1: É, seu nariz, cachorro.
6: Olha a cara do seu Onofre aí, seu Zé.
3: Não gostou não, bobo. Locomotion. Ah, música bacana, bobo. Quantas horas aí, seu Edson?
2: 4h28 já.
3: Olha, essa eu conheço muito bem, viu? So long, boy, you can take my place. 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É aquela que assusta o pai, assusta a mãe.
6: Essa mesmo.
3: Ela era horrível, não é?
6: Yellow River.
3: Ela é horrível, viu? Mas já dancei muito nos bailes, viu, São Paulo Cedo?
6: É o Rio Amarelo.
3: Rio Amarelo?
6: É.
3: Ah, Yellow River. Yellow River. Yellow River.
2: Muito bem, seu Zé. Chega de gracinha. Como é que foi o final de semana, seu Zé? Você assistiu a seleção brasileira?
3: Ah, assisti, mas não tava prestando atenção lá, não. Eu vi lá nas moças, então eu tava prestando atenção em outras coisas, sabe?
2: Já tinha tomado aquela champanhe, seu Zé?
3: Aí dei uns dois golinhos lá. Eu pago pras moças, eu não bebo muito, não, sabe?
2: Tá certo.
3: É. Olha, e aí, essa aí é pra acabar com os piqui, né, de Goiás. É bonita, né, só essa?
2: É bonita. Cyndi Lauper.
3: Ah, É uma baixinha, né? Com as roupas tudo coloridas. Veio andar, é o fã.
2: Vamos para o intervalo comercial?
6: O pai dela parece o Highlander no clipe.
2: Ah, é verdade. Com um gordão de camiseta branca. Vamos para o intervalo. A gente

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1: Boa tarde. Trânsito lento na Avenida Antônio Carlos, sentido barragem da Lagoa da Pampulha. As filas começam na altura do bairro Cachoeirinha, antes do encontro com a Avenida Bernardo de Vasconcelos e vão até o viaduto do Anel Rodoviário, o viaduto São Francisco. Até o momento, sem registro de ocorrências, é o excesso de veículos. Para você, motorista, ganhar tempo do centro para a região da Pampulha, o caminho mais rápido agora é pelas avenidas Pedro II e Carlos Luz. 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Emerson Rodrigues para a Rádio Inconfidência.
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0: Que isso, hein, seu Zé? É cantando. Rádio Inconfidência, Belo Horizonte, para o Brasil e o mundo. É guerreiro esse seu Zé, que figura. Um abraço para a dona Delvair, lá em Conselheiro Mairinque, no Paraná. Sempre ouvindo a gente. Muito obrigado, dona Delvair. Boa semana para a senhora e para todos que estão aí com a senhora. Muito obrigado, tudo de bom.
1: É dona Delvair.
0: Isso.
1: Conselheiro Mairinque, no Paraná.
0: Isso, seu Zé.

0: homem. Parece que ele é doido, né?
1: Parece não. Eu acho que ele é, Lucão.
2: Parece um macaco.
0: Vamos ver aqui as mensagens, José. José não pode beber nas moças, não. Tem uma escada enorme pra descer, né? É o Zé Maria.
2: É, mas pra descer, Zé Maria, você já sabe. Todo santo ajuda. Subir que é o difícil, mano. Né?
1: É isso aí. Vamos aqui, então.
2: Olha. Uma música boa. É negócio de macaco?
3: Só falou do macaco, seu Zé, ele macaco apareceu.
1: Prego, né, PC?
3: É, ele mesmo.
1: Skank.
0: Boa tarde, cambada. Mochiba, tudo certo? O Brasil vai sair rápido pra não pegar a Alemanha de novo. Tá animado essa semana, velho?
4: Tô até animado.
0: Locutor oficial, sou eu, meu Pago Baster, tudo certo? Tudo certo. Sapecou aquela hoje no almoço, locutor? Por incrível que pareça, não. Nosso amigo Abate deu notícia. Hoje o Abate deu notícia. Hoje não vi os bicos, locutor. Será que estão com frio? Eu não sei se bico sente frio, mas deve ser, né? Zé Aparecido, foi bom o jogo lá nas moças. Abraço a todos, moçada. É o Ricardo do Barreiro, seu Zé, no Nova Sintra.
2: Ah, lá é sempre bom, seu Ricardo. As moças é animada, faz uma folia. Quando o Brasil fura gol, então é uma gritaiada.
1: Deixa eu ver aqui. PC, me envia o título intérprete dessa música, por favor. Tocou agora, antes do Macaco Prego. O que tava tocando? Zac Ferguson, né? Ó, é, o cantor é Zac Ferguson. Só que o nome da música é A-A-U-A-E. Que mais, PC? A-A-U... É um nome assim. É difícil da gente de repetir. PC vai falar pra você.
3: A-A-U-U... negócio... são letras, né?
1: É.
3: É só procurar Zac Ferguson. Z-A-C. O nome do cara ou conjunto, né?
1: Verdade. A-A-U-A-E-E-E. Muito bem. É isso aí. Macaco Prego.
3: Melô das vogais.
2: É o que? Essa do A, o A, E, o A, V? É de velha. Recebe essa tigela?
3: Singela.
2: Ah, bom.
0: Olá, turma do Delírio e Companhia. Boa tarde. Passando para desejar uma feliz semana para vocês e ouvintes. Aqui muito frio. Forte abraço. É o Paulo em Itutinga, Minas Gerais.
1: Um abraço, Paulo. Bom fim de semana para você aí em Itutinga. Falar em Itutinga e região, minha amiga Cida estava, ou ainda está, não sei, em Itumirim. Ontem ela estava lá e uma amiga muito antiga. Foi a primeira pessoa que eu conheci em Belo Horizonte quando eu cheguei para trabalhar aqui. Ficamos amigos logo. Mas ela mora no estado do Rio já há muitos anos. Mas tem parentes lá aí em Itumirim, que é pertinho aí, né, Paulo, de Itutinga. E eu tenho uma vontade louca de voltar a Itumirim. Eu fui quando era criança, a última vez em 74. Então um abraço para todos dessa região aí. Lavras, Itumirim, Itutinga.
0: Atenção, boa tarde, Everton Gotija, Antônio Barcos de Nova Lima. Abraço para o PC na mesa de áudio, o grupo, os ouvintes do Pascoal, poeta em Nova Lima, Nilcilene, seu marido Sidney Itamir.
1: Muito bem, Antônio Marcos, um abraço para você. Boa semana.

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1: Atenção, o Abate. Deixa eu ver o que, que o Abate falou. Seleção fraca. Mushiba, você estava presente na primeira missa. Ah, essa aqui já tinha ido, né?
0: Olha, musgão de arrepiar os cabelos do relógio. O Eduardo lá de Goiânia.
1: O bom início de semana, Everton, e todos vocês aí do Delírio e Companhia, com a proteção de Deus para todos. Um abraço aos amigos radioamadores que fazem Rádio Escuta. Eduardo de Goiânia.
0: Amém, Eduardo. Amém, amém. Um abraço para você igualmente. Elvis Presley gravou essa música, né?
2: Muita gente gravou ela.
0: Que é, seu Zé? Não é. Nome da música. Muito bem, deixa eu ver se vai dar um tempo aqui agora. Ficou doido, rapaz. 4:42. Faltam 18 minutos para as 5 horas. Locutor oficial.
1: Ah, sim, realmente, os aniversariantes. Deixa eu dar uma conferida se tem alguém vivo aqui dos aniversariantes. Ah, tem ele. Oliver Kahn, ex-goleiro da seleção da Alemanha. Tomou 2 cocos do Ronaldo Fenômeno na Copa de 2002. O Brasil sagrando-se campeão daquela feita. Ele nasceu em 1969. O ator Neil Patrick Harris nasceu em 73. A atriz Helen Hunt era uma gracinha, nasceu em 63. Ralph, o cantor, nasceu em 1958. James Belushi, o ator, nasceu em 54. Bom, já aí os outros já morreram, não é?
0: É verdade. Ralph Richardson da Silva, conhecido artisticamente como Ralph, nasceu em Goiânia. É um dos grandes nomes da música sertaneja brasileira e ficou famoso ao lado do irmão na dupla, Christian e Ralph, responsável por sucessos como Nova York, Cheiro de Shampoo e Saudade. Com uma voz marcante, Ralph também desenvolveu carreira solo e é reconhecido como um dos principais intérpretes do sertanejo romântico. Muito bem. Fora o tempo que os dois cantavam em inglês, tanto Ralph como Christian, né? Com nomes estrangeiros.
3: É verdade, Sr. Edson. Eu lembro, eu tinha um compacto deles.
0: É isso, Sr. Zé.
1: Atenção, o que temos aqui? A lua, isso aqui não. Piscamos cerca de 10 mil vezes ao dia. Cada piscada dura apenas uma fração de segundo e ajuda a manter os olhos lubrificados e protegidos contra poeira e impurezas. Somando todas as piscadas, passamos aproximadamente meia hora por dia com os olhos fechados sem sequer perceber. Deus é perfeito mesmo.
3: Olha! É, músicas bonitas na Rádio Confidência.
2: Eu acho que é o camarada que você falou, seu Zé, o Ralph. Don Elliott.
0: Ah, isso mesmo. Ele usava. Esse era um dos pseudônimos, né, PC? A voz bonita, né?
2: Fazia muitas versões.
0: Pois é, tinha isso, né? Às vezes a música demorava mais de ano para chegar aqui. Quando chegava a original, essas aí já estavam fazendo sucesso. Que agudo, hein?

0: Aquele Jessé também gravou em inglês, né?
1: Pois é, a música Fly, antes de chegar aqui, né, já tinha versão, ficou tocando um tempão. Muito bem, vamos aqui, locutor oficial.
2: Essa notícia tá muito grande. Ah, essa é bonita demais. Faltam 15 para 5.
3: Agora.
0: Ah, essa é a original ou tem outra?
3: So long,
0: né? Esse aí é aquele um escuro.
1: George Benson, esse aí, PC?
4: Não, esse é Green Medeiros.
1: Não, pelo amor de Deus.
4: É outra versão, mais recente.
1: Eu me lembro, teve uma rádio que eu trabalhei que tocava e saiu todas as vezes. Eu falava, pelo amor de Deus, programem com o George Benson. Mas era o cara, né? É, ele é latino, né, esse caboclo.
0: Não, latino ele canta só em...
1: Não, eu não tô falando isso. Ah, seu Zé.
0: Isso aí é um caboclo igual aqueles... Aqueles que cantam lá fora, né?
1: Isso, seu Zé.
2: Atenção, atenção, o homem amputa o próprio pé para dar golpe milionário e vai preso. Bem feito. De acordo com os autos do processo, o plano criminoso começou a ser desenhado entre os meses de junho e julho de 2019, quando Vanderlei adquiriu de forma simultânea 4 apólices de seguro de vida e acidentes pessoais de empresas diferentes. Somadas as cláusulas, previam o pagamento de indenizações por invalidez permanente que chegavam à cifra de 1 milhão e meio. Apenas um mês após assinar os papéis, ele cometeu a amputação. É um burro. Para tentar legalizar o recebimento do dinheiro, Vanderlei registrou um boletim de ocorrência relatando ter sido vítima de um sequestro e assalto com atos de crueldade extrema na madrugada de 10 de julho de 2019 em uma estrada de terra no povoado de Mercês, na zona rural de São Gonçalo dos Campos, na Bahia. Na sua versão original, ele alegou que criminosos armados o renderam e, sem qualquer motivo aparente, o pedido de resgate. Desferiram dezenas de golpes violentos com um facão até cortar o seu pé direito. Os supostos ladrões teriam guardado o membro amputado dentro de uma mochila e o abandonaram junto com os outros pertences na estrada. Vanderlei foi socorrido, passou por uma cirurgia de emergência e poucos dias depois deu entrada nos pedidos de indenização nas 4 seguradoras. O volume de dinheiro solicitado de uma única vez e a quantidade de apólices recentes acenderam o sinal de alerta no sistema de compliance das empresas, que acionaram a Polícia Civil.
5: Vai acabar hoje?
2: Vamos, Chico, espera um pouco. O que desmoronou por completo a farsa do servidor público foram os laudos do Instituto Médico Legal IML e a perícia médica contratada pelas seguradoras. Os exames periciais no membro amputado apontaram que as bordas do corte, os ligamentos e a separação óssea eram limpos e perfeitos, sendo impossíveis de terem sido gerados por golpes repetidos de um facão durante uma agressão de rua.
5: Mas só o caboclo ficou sem o pé, não recebeu nada, ainda foi preso, né?
1: É desse jeito, né? Ganhar dinheiro fácil é desse jeito aí. Sempre acontece alguma coisa. Licitamente é muito difícil, né? Você conseguir muito dinheiro.
0: É. Acabou, cortou o pé. Teve coragem demais, né?
1: Teve, seu Zé.
2: Deixa eu ver isso aqui. Fui no oftalmologista e ele disse: tem uma boa e uma má notícia. Eu respondi: qual é a boa? Ele: você vai ganhar um cachorro.
5: Pessoa de Deus. E a outra? Não falou nada aí?
2: Pai, estou com frio. Vai para o canto. Por quê? Porque lá tem 90 graus.
5: Pessoa de Deus.
3: professor Papa.
5: É, professor. Essa é ruim, hein?
1: Ui. Muito bem. Estamos chegando já ao final do nosso Delírio e Companhia. Pela Rádio Inconfidência, Belo Horizonte continua ali, ó. Bélgica 0, Egito 1. Estamos no finalzinho, nos acréscimos do primeiro tempo. Eu considero como uma zebra, né? Vamos ver, pode ser que aconteça alguma coisa aí no segundo tempo. E a seleção brasileira, hein? Volta a jogar na sexta-feira. Vai assistir, PC?
4: Sim, assistirei.
1: Vamos ver.
4: Mas sem aquela esperança, né?
1: Vai dar tempo de você sair daqui, chegar em casa tranquilo?
4: Eu acho que vai. É 9:30, parece?
1: É, abrir uma.
4: É, dá... isso. Tranquilo.
1: É, também acho legal. Vou assistir, é sempre uma festa. Não a seleção brasileira, mas... é, não que a seleção seja motivo para isso. Para mim, né? No meu entendimento, a seleção muito ruim. De muitos anos que eu já não vivo com a seleção brasileira, mas o congraçamento, né? Aquela união, é tudo muito bacana.
4: É, quem sabe esse jogo também o Brasil...
1: Tomara,
4: consegue,
1: né?
4: Consegue fazer uma boa, sei lá, exibição, né?
1: É.
4: Vamos aguardar.
5: É verdade, é piorar, acho que não tem jeito não, meu PC.
1: Muito bem, deixa eu ver aqui. Tinha uma mensagem aqui do Irisnaldo Araújo. Uma semana abençoada para todos nós, sua bênção, seu Onofre. Abraço aos amigos, Everton, Locutor, Titi, PC e toda a audiência. A seleção brasileira começou tropeçando, mas não foi só a gente. Olha a Espanha. Falou, Irisnaldo, um abraço para você. Tudo de bom. Muito obrigado pela audiência e pelo carinho. Vamos nós. Amanhã estaremos de volta, se Deus quiser, às 4 horas da tarde. Uma ótima semana. Deixa eu ver aqui. Perguntando sobre o Robson Laureano. É, quem mandou? É, eu acho que é lá de Mutum, né? Então, eu acho... O Robson, a gente sempre fala com ele. Titi tem mais contato com ele, mas ele não tá fazendo nada de rádio. Tá só viajando e curtindo a vida. Que bom, deixa eu ver essa outra. Apareceu uma opção de mensagem aqui. Boa tarde, Everton e toda a família Delírio. Deus abençoe a todos. Uma ótima semana para todos nós. Abraço, Márcia, do Santa Lúcia. Ô, Márcia, amém. Muito obrigado. Para você também, tudo de bom. Mais uma. Boa tarde, abraço a todos. A bênção vovó Onofre e seu Zé. O senhor está trocando figurinhas com as moças, seu Zé. É o G Contador em Itaúna. O meu amigo Tomate. Boa tarde, amigos. Cruzeiro acabou de anunciar o empréstimo do Japa ao Mirassol. Grande abraço. Ah, muito bom saber disso, viu, Tomate? Um abraço. O Japa estava aí, não era usado, né? Que tomara que ele se dê bem lá. Um abraço, meu amigo. Tudo de bom. Obrigado, PC, na mesa de áudio, programação musical. Até amanhã, viu, PC? Valeu.
4: Everton, até amanhã.
1: Muito obrigado a todos, a Vladimir Penido, Maria Eduarda Leles na produção. Obrigado a vocês pela audiência, pela paciência. Daqui a pouco tem a Tércia Gonçalves com a Hora do Fazendeiro. Muito obrigado, Brasil.

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2: Na região metropolitana, o trânsito foi liberado na rodovia Fernão Dias, na saída para São Paulo, perto do posto da Polícia Rodoviária Federal em Betim. Local de ocorrência mais cedo, que bloqueou parcialmente a pista e gerou congestionamento. Agora o fluxo já está normalizado. No sentido Belo Horizonte, sem problemas também o trânsito para quem passa agora pela rodovia Fernão Dias, na região metropolitana. 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Emerson Rodrigues para a Rádio Inconfidência.
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0: que o programa se desenvolve mais, mas esse projeto ele se encaixa em qualquer município mineiro que trabalhe com pecuária de leite ou de corte. São os três exemplos, né? Motomecanização, a questão do comercialização em venda direta com os kit feiras e o projeto de genética. Mas também podemos desenvolver projetos específicos, outros projetos, e aí para tanto basta conversar aqui com a equipe que desenvolve o trabalho das emendas parlamentares aqui na área de planejamento e gestão e na área técnica da Emater.
1: Maravilha. E além da entrega de equipamentos e estruturas, qual é o diferencial do acompanhamento técnico realizado pela Emater para garantir que os recursos das emendas gerem resultados duradouros no campo?
0: Bom, Tessia e ouvintes, o que é importante dizer aqui? Que essa questão da execução no estado das emendas parlamentares, ela é uma parceria muito forte dos deputados estaduais, da Assembleia Legislativa, do Governo de Minas, através da Secretaria de Governo, a Segov. Então, todos os processos e projetos, eles são catalogados via sistema eletrônico de informação. Então, é uma parceria Assembleia, Segov, municípios e Emater, que faz com que, né, os projetos tenham, dentro do seu processo, todas as solicitações, a documentação legal das prefeituras, toda a questão legal das compras, a Emater só faz as compras de forma licitada, tá? Tem o aval da Segov para as entregas, então a gente respeita o período eleitoral, a gente respeita as questões técnicas e mais, todo esse trabalho ele é fiscalizado pelos órgãos de fiscalização competente no estado, a exemplo do Ministério Público do Estado. Então é um trabalho muito forte que garante que os recursos sejam de fato destinados aos agricultores familiares. A exemplo, só a Emater de Minas, no ano de 2025, executou 931 projetos com uso de recursos e emendas parlamentares, mais de 35, o número exato são 39 parlamentares estaduais que acreditaram nesses projetos, e esses recursos foram aplicados na ordem de quase 27 milhões de reais, ou seja, indicado pelo parlamentar, aprovado pela Segov, monitorado pelo Ministério Público, e o equipamento, o bem, chegou lá na comunidade e está dando resultado. Então, assim, emendas parlamentares é uma forma viável de se melhorar as condições dos municípios e das comunidades rurais através da Emater de Minas Gerais. Mais um abraço a todos, uma boa tarde e espero estar com vocês sempre que for necessário, nesse momento muito ímpar que é concedido para a Emater nessa importante rádio em Confidência. Obrigado.
1: A gente que agradece, um grande abraço. Eu conversei com o presidente Cláudio Bortolini, ele é presidente da Emater MG, uma instituição tão importante que há muitos e muitos anos já está promovendo o desenvolvimento do agro em Minas Gerais. Parabéns para o senhor e toda a equipe. São 5 horas 25 minutos, 5h25, a gente ouve solene e sorridente, O Lavrador.

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3: Na descida do Belvedere para o centro pela MGC 356, acesso de veículos gera lentidão agora nas curvas do paredão do Belvedere até o trevo em frente ao Morro do Papagaio. E na continuação do caminho pela Avenida Nossa Senhora do Carmo, outro trecho de lentidão nas proximidades do encontro com a Avenida do Contorno. Bom, e quem opta em descer para o centro saindo do trevo do Belvedere pela Avenida Raja Gabalha, lentidão que começa no Conjunto Santa Maria, vai até o Luxemburgo e mais à frente outro trecho complicado na região do bairro Cidade Jardim, perto da Avenida do Contorno. Para evitar motorista, você pode entrar no bairro São Bento e seguir para o centro pela Avenida Prudente de Moraes. 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Emerson Rodrigues para a Rádio Inconfidência.
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5: 5:31, estamos de volta, que a sua semana seja abençoada, muito feliz, feliz semana, e que com você, claro, juntinho aqui com a gente, no nosso Hora do Fazendeiro, de segunda a sexta, de 5 da tarde às 6:30 da noite. Lembrando que sábado é o dia do nosso túnel do tempo, de 7 às 11 da manhã, continua a mesma coisa, estarei aqui ao vivo no sábado que vem, se Deus quiser. E no domingo, agora tem Hora do Fazendeiro também, de 7 às 9 da manhã. E aí, você conseguiu ouvir? Depois me conta o que você achou. Nós passamos, né? Transferimos a programação musical especial feita pelos ouvintes da sexta-feira para o domingo. Mais um dia de Hora do Fazendeiro. Que delícia para você tomar um café da manhã aí no seu sítio, na sua roça, na sua fazenda, onde você quiser, na sua casa, no seu apartamento. Lembrando que a gente tem aplicativo e você pode levar a gente para onde você quiser. Rádio Inconfidência Oficial e tem o site inconfidencia.com.br. Quem apareceu por aqui? Gustavo Lincoln, de Baipendi. Ele está ouvindo pelas ondas curtas, 6.010 kHz. Falou que está muito honrado de fazer parte deste momento histórico, que é a estreia do Hora do Fazendeiro no domingo, com o envio desta mensagem. Nossos domingos ficarão muito mais felizes agora. Um abraço a todos da amada Inconfidência. Bom saber, Gustavo, que você gostou. Muito obrigada. Então, conto com você em todos os domingos, ligadinho aqui com a gente. Deixa eu ver o que mais, Fararã. Aí, ele falou que estava ouvindo, né, pelo tradicional radinho. O Amate de Campinas, do Povo do Trecho, mandando aquele abraço, desejando uma ótima semana. Abraço para você também e para o João Bosco, de Nova Lima. Ele está desejando uma ótima tarde, um ótimo programa e, claro, um abraço para a matriarca Dona Alzira, lá do sítio da Tolda em Três Marias, e os filhos que já acabaram a lida de hoje estão lá juntinhos ouvindo A Hora do Fazendeiro. Então, bora de música. 5:34. Quem canta pra gente? Sulino Marrueiro e Douradense.

0: Uma sequência e tanto com Zilo e Zalo, Feitiço Espanhol. Também você ouviu Nenete Dorinho, Noite de Adeus. Te Amarei por Toda a Vida, com Belmonte e Amaraí. E com Sulino, Marrueiro e Douradense, teve Laço de Ouro, de Sulino e Zé Paiossa. São 5h47.
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0: Produtores rurais e profissionais do agronegócio têm encontro marcado nesta semana em Morada Nova de Minas. Na quarta-feira, o município recebe uma etapa do Circuito Mineiro de Inovação Tecnológica para o Agro, promovido pela Secretaria de Agricultura de Minas Gerais. A programação inclui palestras e apresentações sobre tecnologias para aumentar a eficiência da produção, com destaque para a piscicultura. O evento busca aproximar produtores das inovações desenvolvidas para o campo e incentivar a modernização das atividades agropecuárias. Então, bora lá, quarta-feira, para Morada Nova de Minas. São 5h48, deixa eu ver quem mais passou por aqui, mandou recadinho pra gente. Eu tava com saudade já, hein? É, e você que tá aí do outro lado, ó, Romário de Betim Tintim. Deus continue abençoando você, sua família também, muito obrigada, amém, amém. Luizinho do Flor Amar, também por aqui, falou que gostou do Hora do Fazendeiro no domingo. Ele falou que levantou cedinho, acendeu o fogão a lenha, o que mais que ele fez, gente? Passou aquele cafezinho no bule, assou biscoito de queijo, e ficou ouvindo o programa na íntegra até o final. Muito obrigada, Luizinho, que bom que você gostou. Um abraço para você, sua esposa e os seus filhos, tá? E todos lá do Mercado das Flores, no Floramar. São 5h48, bora de música, PC? Vamos então ouvir Cascatinha e Inhana. Um beijinho doce pra você.

Tá aí pra você a Siriema de Goiás, com Silvério e Barrinha. Teve também Cascatinha e Ana, Beijinho Doce, 5h54. A gente vai para aquele intervalo com notícias do trânsito em Belo Horizonte, Ave Maria, e volta com o nosso Hora do Fazendeiro depois das 18h, hein? Fique ainda com César e Paulinho, cantando Espinhos da Vida. Até já!

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1: Anel Rodoviário, no sentido Vitória, tem trecho de lentidão que começa na altura do bairro Betânia e se estende até o Trevo do Califórnia. Mais à frente, motoristas voltam a reduzir a velocidade nas proximidades do antigo aeroporto Carlos Prates. Quem quiser desviar pode sair pela Avenida Tereza Cristina. Quem vai para Contagem, está na região do Betânia, tem a opção de seguir pela Via do Minério, ganhando tempo pelo Barreiro. Já no sentido Rio de Janeiro, do Anel Rodoviário, trânsito travado agora desde o viaduto da Avenida Carlos Luz até a Praça São Vicente, onde há estreitamento de pista. Não há informação de ocorrência e a marginal também já começa a ficar com o trânsito bem carregado. Paciência a você, motorista, que está no trecho. Quem ainda não passou, se possível, é melhor reprogramar o caminho. 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Emerson Rodrigues para a Rádio Inconfidência.
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6h04. Boa noite para você que nos acompanha pela Rádio Inconfidência AM880, o gigante do ar. Seja muito mais que bem-vindo e bem-vindo. Essa semana só começando e a gente deseja tudo de maravilhoso para você. Muitas músicas boas por aqui na nossa Inconfidência e a gente conta com a sua participação, hein? Hoje já pode começar a mandar seu pedido musical para o próximo domingo, combinado? Então, tô te esperando, viu? São 6h05, quem tá participando é o Sérgio Amaro, do bairro Cachoeirinha. Ele falou que a Inconfidência AM tá indisponível nos aplicativos de rádio pela internet. Não, depois você acessa aí. Hoje eu já conversei com o pessoal do TI e eles falaram que estavam resolvendo o problema, viu? E, então, é Rádio Inconfidência Oficial. Tenta ouvir pelo oficial, Rádio Inconfidência. Um abraço, Sérgio, muito obrigada. O Michael de Barbacena também está por aqui, muito bem-vindo, obrigada pela participação, aquele abraço. Também para o Benilton, Bambu de Betim, Tintim. Quem mais está por aqui? Genésio de Pinho Barroso. Ele falou que fala da cidade de Sabinópolis. Ele falou que a sinal da rádio via internet também está instável. Muito obrigada, viu? Um abraço para quem nos informou. A gente está tentando resolver o problema. Enquanto isso, tente ouvir pelo radinho, ondas curtas, 1949 metros, ondas médias, AM880. São 6h06 na Inconfidência. Sigamos, meu povo, com Boiada da Saudade. Quem tá aqui vai colocar para tocar pra gente é ele. Ele é Zé Ferreira nos trabalhos técnicos. Você ouve Boiada da Saudade com Paulo César e Amorim.

0: Boiadeiro Apaixonado, de Zé do Cedro e João do Pinho. E também teve Paulo César e Amorim, Boiada da Saudade, de Jesus Belmiro e Paraíso. São 6:12.
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0: Já começou. Esse fenômeno acontece quando a média das temperaturas do Oceano Pacífico é de 0,5 grau acima da média histórica. E na primeira semana de junho, as medições da Agência Norte-Americana para Oceanos e Atmosfera apontaram 0,7 grau a mais. Segundo o último boletim agroclimatológico do INMET, isso traz preocupação para as plantações e para os níveis dos reservatórios. Além disso, também pode haver concentração de precipitações na região sul, principalmente em Santa Catarina e Rio Grande do Sul. Muita atenção, pessoal aí de Santa Catarina, do Rio Grande do Sul. Por falar no sul do país, quem tá aqui com a gente? Ah, chegou cedinho e ela tá linda, uma fofura, linda de viver. Acho que ela tá com o papai dela hoje. Tá muito frio em Curitiba, né, Melina? Ela tá com um macacãozinho, um pijaminha, todo vermelho, cheio de coraçãozinho. Que fofura. Deus abençoe e proteja cada vez mais a Melina, o papai, a mamãe, o vovô Soranzo e a vovó Adriana, todos de Curitiba e do sul do país. Também com a gente a Cássia, do bairro Santa Cruz, em Contagem. Sempre por aqui, né, Cássia? Tomar um chazinho, um cafezinho gostoso. Se eu tomar café agora, eu já não durmo mais, não. Café, pra mim, já deu por hoje. O Amós de Governador Valadares também, desejando um excelente início de semana pra mim e pra toda a equipe. Também a Marcilene Assis, de Pequi, desejando uma abençoada segunda-feira, uma semana repleta de bênçãos. Ela e Antônio ligados na Hora do Fazendeiro. Eita, programa bom demais, não é mesmo? E ela manda abraços para Fafá, Mário Penedo, Juju, do Inconfidentes, Antônio Marcos de Nova Lima, Antônio Nunes Pequi, Tina Gonçalves, Tessia, toda a equipe, ouvintes, Canda do Floramar e também os pequienses, família Inconfidência. Muito obrigada para você e o Antônio também. E mais aqui com a gente, a Olga Lina, de Pedras. Alô, Olga Lina, de Sete Lagoas. Também o Ítalo e a Gabi, de Santa Luzia. Falou que agora com o programa aos domingos vai ficar melhor ainda. Nos domingos em que fomos trabalhar, o dia vai ficar muito mais leve. Um abraço para você também e para a querida Gabi. Tudo de bom para vocês, viu? E para as filhotas também. E a Luísa, do Novo Eldorado, também passando por aqui. Ela falou: tô aqui, não sumi não. Mesmo quando não mando mensagem, continuo ouvindo. Não desligo esse rádio por nada e não deixe acompanhar o seu programa. Maravilha! Fico muito feliz, viu? E grata, muito obrigada. Falou: seu programa me emociona muito e mexe lá no fundo do coração. Quero dizer que sua mãe é uma pessoa maravilhosa e muito abençoada por ter colocado no mundo uma pessoa tão doce e especial como você. Parabéns para você, sua mãe, pelo programa, toda a equipe e por tudo que vocês fazem. Que Deus continue iluminando e abençoando a sua vida, as vidas de vocês. Um grande abraço. Que lindo, fiquei emocionada aqui também, Luísa. Muito obrigada, um grande abraço. São 6:16, a gente precisa de ouvir mais uma música antes da cotação. Bora ouvir Trio Parada Dura, Vivendo Longe do Meu Bem.

0: Vivendo Longe do Meu Bem, trio Parada Dura, 6 horas 18 minutos.
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0: Diminuição no ritmo da demanda por parte de varejistas e atacadistas segue limitando a liquidez no mercado de feijão. Neste contexto, a indústria foca no giro dos estoques, enquanto a menor intenção de compra nas praças, acompanhadas pelo CPEA, resultou em mais uma semana de queda nas cotações dos feijões carioca e preto. No campo, de acordo com o Centro de Pesquisas, a colheita avança no Paraná. Os trabalhos também seguem em Minas Gerais e Goiás. Agora você confere as cotações atualizadas para os principais produtos agropecuários em Minas Gerais. A arroba do boi gordo está cotada a cerca de R$ 321,50 no Triângulo Mineiro, R$ 316,50 no Sul, R$ 316,50 no Norte do Estado. A carne suína, R$ 8,50 o quilo. A caixa com 30 dúzias de ovos vermelhos extra, R$ 181. Nos grãos, a saca de 60 quilos do milho está sendo vendida a aproximadamente R$ 54,48 no Noroeste. A soja registra R$ 115 no Sul de Minas, R$ 119,10 no Triângulo. O café, a saca de 60 quilos do Arábica tipo 6, está sendo negociada a partir de R$ 1.463. É isso aí, são 6h19, Mário Penedo chegando por aqui também, mandando um abraço, fazendo pedido musical, abraço para Antônio Marcos, a esposa Maria de Fátima, a Chuchu, que é a filha dela, a Chuchu é a Maria de Fátima, Juliana, Marcelene, família em Pequi, Antônio Marcos de Nova Lima e ouvintes, um abraço para você, muito obrigada, Mário. 6h20, vamos ouvir agora Bebeco e Dayana? Não, vamos ouvir então Newton e Nelton, Caipira, Caipira.
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0: Tom e Nelton cantaram a maravilhosa Caipira Caipira, composta pelo Miranda e Praense, 6h23.
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0: Terça-feira será de tempo parcialmente nublado em Minas Gerais, com pancadas de chuva e trovoadas isoladas previstas para as regiões da Zona da Mata, Rio Doce e Mucuri. Nas demais áreas do estado, o céu fica parcialmente nublado, com possibilidade de chuva isolada. Segundo o Instituto Nacional de Meteorologia, as temperaturas entram em elevação no fim do dia, com mínima de 10 graus e máxima de até 33 graus. Em Belo Horizonte, a previsão é de céu parcialmente nublado, com possibilidade de chuva isolada. Os termômetros devem variar entre 15 e 24 graus ao longo do dia. É friozinho por aqui, 6 horas 24 minutos. Finalzinho do nosso Hora do Fazendeiro. Ah, que pena. É um programa produzido pelo jornalismo da Rádio Inconfidência. Apresentação e programação musical, Técia Gonçalves. A edição do nosso querido Gustavo Abreu. Muito obrigada. Obrigada, Gustavo, a nossa equipe maravilhosa, formada também pelo Paulo César Furtado e o Eliezer Ferreira nos trabalhos técnicos e assistência de estúdio do Gabriel Basílio. A diretoria geral é do Luciano Correia. Não posso me esquecer da diretoria de conteúdo e programação da Selma Dias e a presidência do IC Jaslovic. Você ouve a Hora do Fazendeiro aqui na Inconfidência, de segunda a sexta, a partir das 5 horas da tarde, também aos domingos, de 7 às 9 da manhã. Um grande abraço, muito obrigada pela sua audiência, a quem participou. Fique com Deus e até amanhã, hein? 6 horas 25 minutos. Vamos encerrando aqui com Bebeco e Dayana. Falou e disse em pé.
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4: Na via expressa de Contagem, há um ponto de retenção agora no sentido Betim, perto do viaduto Beatriz, refletindo inclusive na Avenida Helena de Vasconcelos. Para você motorista que passa pela região da Ceasa e quer evitar o congestionamento, uma opção no caminho para Contagem é seguir pela Avenida das Américas e depois acessar a via Vereador Joaquim Costa. No caminho para Betim, o congestionamento na via expressa está começando na altura do Jardim das Oliveiras e para desviar, você pode seguir pela Avenida João César de Oliveira, motorista. No sentido Belo Horizonte, via expressa está com trânsito bom. 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Emerson Rodrigues para a Rádio Inconfidência.
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11: 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Olá, boa noite. Jornal Minas começando na tela da Rede Minas e nas ondas da Rádio Inconfidência. Eu sou Paulo Xavier e estes são os destaques de hoje. Mesmo com proibição em lei, carroceiros são vistos nas ruas de Belo Horizonte. Pesquisa registra queda de preços nos combustíveis da capital. São anunciados 400 milhões de reais em investimentos em rodovias no centro-oeste do estado. Servas faz 75 anos, com homenagens e lançamento de livro. E Cápsula do Tempo é aberta após 16 anos, revelando sonhos de alunos de uma escola estadual. O Jornal Minas está no ar.

0: Nenhuma lei proíbe a circulação de carroças em Belo Horizonte, mas alguns carroceiros seguem trabalhando e não podem ser multados porque a Defensoria Pública entrou com uma ação na Justiça. O impasse parece não ter fim. A reportagem é de Guilherme Reis, que ouviu representantes dos carroceiros e a representante da Secretaria Municipal do Meio Ambiente.
1: No meio do trânsito, uma cena não deveria, mas ainda faz parte da rotina. Carroças puxadas por animais circulando pelas ruas de Belo Horizonte. Mas essa realidade está mudando. A Prefeitura de BH determinou a proibição de veículos de tração animal para transporte nas ruas desde janeiro deste ano. A medida busca proteger os animais, mas preocupa quem depende da atividade para viver.
2: Se a gente para, aí que seria maus-trato mesmo, como trataríamos dos nossos animais. E esse também é a nossa fonte de renda, é o pão de cada dia ganhado em um trabalho honesto juntamente com toda a comunidade carroceira. Aí nós não paramos, temos que ter esse enfrentamento, porque não tem como a gente fazer isso. Parar seria uma destruição de vidas, tanto animal como também é vida humana.
1: O Executivo Municipal, por sua vez, defende a medida e afirma que o objetivo é garantir o bem-estar animal e mais segurança no trânsito.
3: É importante a gente destacar que nessas ações de fiscalização, os animais eles não são apreendidos de maneira compulsória. Somente em situações de maus tratos que é feito esse recolhimento, porque a tutela do animal não está proibida. O que tem a proibição é a transição dos veículos de tração animal. Então, os animais eles não estão sendo recolhidos de maneira compulsória, são recolhidos quando tem situações de maus tratos e segue as diretrizes próprias para o crime de maus tratos.
1: A lei que garante a proibição das carroças foi aprovada ainda em 2021. O prazo inicial da medida era de 10 anos, mas em 2023 mudou para 5. E apesar de a lei já estar valendo, a pedido da Justiça, multas não poderão ser aplicadas, considerando o risco financeiro que a mudança traz às famílias. Segundo o município, há programas para ajudar na transição.
3: A prefeitura ela já estruturou um projeto para transição, né, desses carroceiros. Esse projeto está em andamento, a gente tem tido manifestação de interesse em adesão ao programa, mas isso ainda está em fase de trabalhar os dados, a gente não tem esses dados consolidados porque ainda está em fase inicial esse projeto.
1: Mas muitos alegam que ainda não tiveram acesso a essas alternativas.
2: A verdade é que todos nós entendemos que o triciclo não nos atende. Ele não vai dar continuidade à nossa função como a gente desempenha com as nossas carroças. Deu certo até agora, né? Situação milenar, o cavalo sempre foi posto para ajudar o homem na guerra, na agricultura, nos rodeios e assim sucessivamente onde se necessita da presença de um animal.
1: O desafio, portanto, é equilibrar a proteção dos animais com a garantia de renda para quem depende da atividade.
3: Integra parte desse projeto, né, de transição a aplicação de benefícios que já são existentes, como por exemplo o LOAS. E a gente vai disponibilizar a equipe técnica para auxiliar essas pessoas que têm essa dificuldade em acessar esses programas para que eles possam ter um auxílio para pedir esses benefícios.
2: Mas a gente continua com o nosso trabalho, continua com nossas carroças e o que nós precisamos é que legalize essa lei, que realmente haja uma fiscalização, que retire os maus-tratos, os animais bem tratados com quem também é zelador do seu animal, continua sua função normalmente, sempre deu certo e sempre dará certo.
0: São 419 carroceiros em Belo Horizonte. Até o momento, apenas uma carroça e um cavalo foram apreendidos, já que foi constatado que o animal sofria maus-tratos. Atenção, aposentados e pensionistas do INSS. Termina no dia 20 deste mês o prazo para quem quer fazer a contestação de descontos que foram feitos nos contra-cheques sem autorização. O prazo ia terminar no mês de março, mas foi prorrogado por mais 90 dias. Quem tem os detalhes é a repórter Pamela Dias.
4: O INSS prorrogou o prazo para que aposentados e pensionistas contestem descontos associativos considerados indevidos nos benefícios. E agora, o novo prazo segue até 20 de junho. A medida vale para segurados que identificarem cobranças não autorizadas e desejarem solicitar a devolução dos valores descontados. A contestação pode ser feita pelo aplicativo ou pelo site Meu INSS, pela Central 135 ou presencialmente nas agências dos Correios. Após Após o registro, a entidade responsável pelo desconto tem até 15 dias úteis para responder. Caso não haja comprovação da autorização, o beneficiário pode aderir ao acordo de ressarcimento. Segundo o INSS, milhões de pessoas já fizeram contestação desde o início do programa. A orientação é que os segurados verifiquem o extrato de pagamento e, em caso de irregularidades, façam a solicitação dentro do prazo.
0: O ex-jogador de futebol Jô, de 39 anos, foi preso em Belo Horizonte por não pagar pensão alimentícia. Segundo a Polícia Militar, ele foi localizado em uma boate no bairro Castelo, na região da Pampulha. O ex-jogador tinha um mandado de prisão em aberto movido por uma ex-companheira que cobra mais de 220 mil reais. É a quinta vez que Jô é preso pelo mesmo motivo. Confira outros destaques no Giro de Notícias.

0: Um casal foi preso em flagrante pela Polícia Militar Rodoviária transportando uma carga de 1.000 cigarros contrabandeados e drogas na BR-259 em Conselheiro Pena, no Vale do Rio Doce. A abordagem ocorreu durante uma fiscalização de trânsito. Foram apreendidas 2 caixas grandes com 50 pacotes de cigarros da marca Gift, cada uma com 10 maços, uma barra de skunk, 2 tabletes de maconha, uma pedra de crack e porções de cocaína. O material foi recolhido em Governador Valadares e tinha como destino Serra, no Espírito Santo. Um carro capotou na MG-10, sentido Lagoa Santa, e deixou 4 pessoas feridas no bairro Serra Verde, na região de Venda Nova, em Belo Horizonte. Segundo o Corpo de Bombeiros, um carro com 2 idosos perdeu o controle e desceu uma rua em alta velocidade e acabou batendo em um carro que capotou com impacto. O motorista e a passageira do carro atingido foram encaminhados para atendimento hospitalar. Os idosos do outro carro tiveram ferimentos leves. Um caminhão pegou fogo e interditou a BR-040, sentido Rio de Janeiro, na altura de Nova Lima, na região metropolitana de BH. O motorista conseguiu parar o veículo no acostamento da pista. As causas do incêndio não foram informadas. Durante os trabalhos, foi necessário interditar a faixa. O motorista conseguiu sair do veículo e não se feriu. Um homem morreu e outras 5 pessoas ficaram feridas em um acidente na MGC 135 em Januária, no norte de Minas. A batida foi tão forte que partiu um dos carros ao meio. A via foi interditada durante o atendimento das equipes de resgate. Uma idosa de 74 anos foi encontrada em uma ribanceira às margens da rodovia, em local de difícil acesso. Um homem que estava no mesmo veículo também foi encontrado na ribanceira. Ele não resistiu aos ferimentos e morreu no local. Os feridos foram encaminhados para hospitais de Januária e Itacarambi.
1: Estados Unidos e Irã finalmente alinham o discurso e falam na assinatura de um acordo de paz. A notícia veio neste fim de semana e até então as tensões pressionavam o preço do barril de petróleo no mercado internacional. Já no nosso mercado aqui em Belo Horizonte, a guerra não teve influência direta. Os preços dos combustíveis caíram no último mês.
2: O destaque vai para o preço médio do etanol, que caiu de R$ 4,15 para R$ 4,01, atualmente uma redução de 3,40% ou 14 centavos. No caso da gasolina comum, a queda foi mais discreta, 1 centavo. A gasolina caiu para R$ 6,05. O diesel S10 caiu de R$ 6,95 para R$ 6,92, uma redução de 0,4% ou 3 centavos pelo litro no último mês. Nas ruas, o consumidor está preferindo colocar gasolina no tanque, mesmo com a redução maior no etanol. Mas seja qual for a pedida, o alívio no bolso é perceptível.
3: Principalmente nesse último mês aí caiu bem, né? Mas a gasolina começou a cair também, então já dá pra voltar a alternar os dois.
4: Dá uma economia. Final do mês, a economia.
5: O quilômetro rodado sai muito mais barato, você aproveita o dinheiro e outras coisas. Até para a manutenção do próprio carro.
2: O levantamento de preços ocorreu entre os dias 9 e 12 de junho e foram consultados 198 postos em Belo Horizonte e na região metropolitana. De acordo com a pesquisa, o consumidor deve gastar o mesmo valor por quilômetro rodado na comparação entre a gasolina e o etanol, eliminando a diferença entre os gastos com os combustíveis.
1: O governo de Minas anunciou mais de R$ 400 milhões em investimentos para obras e projetos de infraestrutura rodoviária em cidades do centro-oeste do estado. Uma nova subestação também entrou em operação na cidade de Luz para ampliar a capacidade energética e beneficiar o agronegócio na região. Foi mais uma edição do projeto Governo Presente, que dessa vez transferiu temporariamente a capital para Divinópolis.
6: São João de Deus, a Santa Casa, o Regional, eles vão formando uma rede que dá para a gente segurança de que a saúde pode continuar com tranquilidade. Mas a minha visita hoje foi para ver a obra da ressonância propriamente, porque eu sei como foi doído para a cidade quando assistiu há 2 anos atrás a gente perder a ressonância magnética. Ela está voltando um equipamento novo, na verdade, comprado da Siemens, primeira linha. Imagino que a instalação vai acontecer ao longo das próximas semanas, a obra está bem adiantada. Depois disso, a gente tem um período ali de homologação para ela poder começar a funcionar, porque não é um equipamento qualquer, ele precisa de alguns cuidados, mas eu tenho certeza que nós vamos estar voando com isso no segundo semestre. Qual que é a expectativa de... Tomografia, vocês estão fazendo 1.000 por mês, mas a ressonância, qual que é a expectativa de produção?
7: Segundo a equipe médica, é uns 300 por mês.
6: Você imagina, né? 300 por mês, são 300 pacientes que vão deixar de ter de viajar para poder ser atendido fazendo o exame em outro lugar. Porque hoje o que acontece é isso, o paciente está aqui, eu preciso da ressonância, ele vai e depois ele volta.

0: paradoxo, né? A cidade chama luz e a gente tem problema com falta de energia, não mais. Essa estação que está aqui atrás, ela vai nos garantir 150% de aumento da disponibilidade de luz aqui na cidade energética, na capacidade energética da região. Para conectar a fazenda solar, para pôr a indústria para rodar, para a gente poder ter pivô central rodando nas propriedades rurais, melhorando a qualidade e a estabilidade da rede, não só daqui como da região como um todo, porque como ela tem uma conexão direta com o Lagoa da Prata, a gente também melhora a situação em Lagoa da Prata, onde está sendo feita também uma subestação muito grande. Essa é a subestação de número 167, para as pessoas poderem entender. Quando nós começamos o governo, Minas tinha 400 subestações. Nós vamos até o final desse ano chegar na estação número 200 de construção, ou seja, vamos aumentar em 50% o que era a capacidade da rede elétrica de Minas Gerais.
1: E a seguir, Servas comemora 75 anos, com homenagens e lançamento de livro. E Cápsula do Tempo é aberta após 16 anos, revelando sonhos de alunos de uma escola estadual. Você vai ver depois do intervalo.
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0: Começam hoje as inscrições para as provas do processo seletivo seriado da UFMG, marcadas para os dias 12 e 13 de dezembro de 2026. As inscrições podem ser feitas no site da Diretoria de Processos Seletivos e Concursos Públicos, COPEV, até às 5 da tarde do dia 22 de julho. Hoje também começa o período de solicitação de isenção do pagamento da taxa de inscrição do seriado e de envio da documentação comprobatória, que segue até o próximo dia 24. O valor da inscrição para cada etapa é de R$ 150. O processo seletivo seriado da UFMG é dividido em três etapas, aplicado ao longo de 3 anos consecutivos, e destina-se ao preenchimento de 30% das vagas iniciais dos cursos de graduação da universidade. Os 70% restantes do total de vagas continuam a ser destinados à oferta pelo Sistema de Seleção Unificada, o SISU. O Serviço Social Autônomo, o SERVAS, completa em 2026 75 anos de voluntariado. Criado pelo governo de Minas, o SERVAS hoje opera de forma independente, voltado à inclusão social. A entidade teve como primeira presidente Sara Kubitschek, a esposa de JK, e ao longo dos anos teve, tradicionalmente, as primeiras damas do Estado na liderança da entidade. E quem acompanha a cerimônia de comemoração é o repórter Sulimar Silva, que está ao vivo na sede do SERVAS. Boa noite, Sulimar. Inclusive, na verdade, está na frente aí do Palácio da Liberdade, né? Inclusive, está tendo um lançamento de livro, é isso mesmo?
1: É isso mesmo, Paulo. Boa noite para você, para quem nos acompanha aqui no JM2. O evento aconteceu parte na sede do SERVAS, que é logo atrás do Palácio da Liberdade, e seguiu aqui na antiga sede do governo do estado de Minas Gerais com o lançamento do livro que conta o programa 20 Mulheres de História, Travessia do Cuidado. Esse livro traz várias histórias de 20 mulheres que estiveram à frente do SERVAS ao longo de 7 décadas e meia, e também vai propor uma programação de uma leitura sobre a formação da cultura pública de cuidado em Minas Gerais. Várias pessoas foram agraciadas também com a medalha Sara Kubitschek em seu segundo ano. Mais cedo, antes deste evento, que foi finalizado com um sarau, com a dona Sara Kubitschek sendo representada por uma atriz, aconteceu esta entrega da medalha aqui na região centro-sul de Belo Horizonte. Foi realizado na tarde de hoje no Palácio da Liberdade, em Belo Horizonte, a segunda edição da entrega da Medalha do Mérito Social Sara Kubitschek, promovida pelo Serviço Social Autônomo SERVAS. A solenidade integrou a programação oficial dos 75 anos da entidade, reunindo autoridades, representantes da sociedade civil, dirigentes de organizações públicas e privadas, lideranças do terceiro setor e parceiros que contribuíram para o fortalecimento de ações voltadas às populações em maior risco social. Durante o evento, 35 personalidades dos setores público, privado e da sociedade civil receberam a honraria pelos serviços prestados à inclusão, à melhoria da qualidade de vida, ao combate à pobreza, à assistência social e ao apoio a grupos vulneráveis. O governador do estado, Matheus Simões, aproveitou também para destacar o trabalho das mulheres à frente do SERVAS nos últimos 75 anos.
2: A mulher sempre, e não sei se é por uma questão biológica, cultural ou por uma soma das duas coisas, sempre é ela que cuida. E é por isso mesmo que para ela o senso de serviço, Coronel Cleide, Doutora Letícia e Coronel Jordana, para ela o senso de serviço faz tanto mais sentido. A mulher não incomoda servir o outro, porque ela nunca se sente menor por isso. Menores somos nós, os homens, que ainda não conseguimos entender o tamanho que nós podemos ter quando nós nos dispomos a servir alguém. Que venham mais 75 anos aos SERVAS. Muito obrigado.
0: Parabéns aos SERVAS. E em Sabará, na região metropolitana de Belo Horizonte, alunos de uma escola estadual escreveram cartas para o próprio futuro e guardaram tudo dentro de uma cápsula do tempo. O material deveria ser aberto em 2020, mas a pandemia de Covid-19 adiou o reencontro. Agora, a espera chegou ao fim e revelou histórias, lembranças e sonhos que atravessaram mais de uma década e meia.
3: Uma caixa fechada há 16 anos guarda muito mais do que papéis antigos. Ela preserva sonhos, medos, expectativas e planos escritos em 2010 por estudantes da Escola Estadual Professor Zoroastro Viana Passos, em Sabará. A professora Cira Aparecida, responsável pelo projeto, explica como surgiu a iniciativa.
4: Surgiu essa ideia, né? Como seria a vida da gente do ano que a gente está, 2010, a 10 anos para frente. Então, assim, eles quiseram escrever essas cartinhas, incentivei. Naquela época ainda, se escreviam cartas, né? Hoje é uma atividade quase que extinta.
3: Inspirado pelas obras do escritor mineiro Fernando Sabino, o projeto dialoga especialmente com o romance O Encontro Marcado, clássico que acompanha o reencontro de amigos muitos anos depois.
4: Essa ideia do encontro marcado sempre me intrigou, porque foi um encontro que deu tudo errado. E eu gostaria, né, de naquela época eu teria assim pensado de marcar um encontro, não apenas por boca, mas uma coisa registrada, vamos dizer assim, testemunhada. O texto escrito sempre é um documento, sempre guarda a história. E não seria só a minha história de um grupo restrito de uma, duas, três pessoas, mas da amizade da adolescência, de uma escola inteira, se fosse possível.
3: Enquanto as cartas permaneciam guardadas, o Brasil e o mundo mudaram profundamente. Nesse período, o país recebeu a Copa do Mundo de 2014 e os Jogos Olímpicos de 2016. Minas Gerais viveu duas tragédias ambientais: o rompimento das barragens de Fundão em Mariana e da mina Córrego do Feijão em Brumadinho, também na Grande BH. Além disso, uma pandemia mudou hábitos e interrompeu aulas. Foram 16 anos de transformações coletivas e também pessoais.
5: Pessoa que eu escrevi. Na época eu gostava do meu esposo já e tudo. Depois de uns 2 anos que eu formei, eu fui morar com ele, né? E agora nós somos casados, tem 2 filhos.
6: Eu digo que eu realizei, eu cheguei bem próximo, bem parelho ao que eu imaginava e o que sonhava naquela época.
3: Quando essas cartas foram escritas, muitos dos alunos ainda estavam começando a planejar a vida adulta. Alguns sonhavam com uma profissão, outros imaginavam onde estariam daqui a 10 anos. O reencontro deveria acontecer em 2020, mas o avanço da Covid-19 adiou os planos. Agora, 16 anos depois, foi a hora de descobrir o que o tempo mudou e o que permaneceu igual.
7: Essa realidade que a gente está no mundo hoje, que foi tão alternativo, tão mudado, certas dificuldades aconteceram e certas oportunidades apareceram.
8: Quando eu abri a carta ali, eu vi que alguns dos meus sonhos se concretizaram, outros eu fui para um viés totalmente diferente na minha vida, assim. Mas era uma Lilia que acreditava que podia tudo.
3: Dezesseis anos depois, a abertura da cápsula não revela apenas cartas antigas. Cada uma guarda uma viagem no tempo. São palavras escritas por adolescentes e que agora são lidas por adultos. Mais do que reencontrar sonhos e expectativas do passado, o momento também serve para reviver amizades e relembrar pessoas que ajudaram a construir essas histórias.
7: Não se esqueça das pessoas que você conheceu lá atrás, porque é muito importante estar de frente com essas pessoas que fizeram a gente chegar aqui.

0: Imagina só tudo o que você já viveu em 16 anos, hein? O Jornal Minas, segunda edição, fica por aqui. Boa noite.
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3: Trânsito voltando ao normal gradativamente para quem passa pelo túnel da Lagoinha no sentido do bairro. Mais cedo teve ocorrência, interdição parcial da pista, inclusive reflexos no viaduto oeste também na Avenida do Contorno na região do Barro Preto. Ainda há uma certa dificuldade em razão dessa ocorrência de mais cedo e você motorista que quiser evitar pode seguir para o centro pela Avenida Amazonas e acessar o complexo da Lagoinha passando pelo viaduto leste ou mesmo pelo viaduto A, dependendo do seu destino. Túnel da Lagoinha no sentido centro apresenta trânsito sem problemas. 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Emerson Rodrigues para a Rádio Inconfidência.
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2: Boa noite.
0: Boa noite para você que nos acompanha em todo o país.
2: Segunda-feira, 15 de junho de 2026.
0: Vamos ao destaque do dia: transporte público coletivo.
2: Novo marco regulatório é sancionado pelo presidente Lula.
0: Ele muda as formas de financiamento do sistema e moderniza a regulação sobre as empresas que operam para melhorar a qualidade do serviço.
2: Na nossa entrevista do dia, nós conversamos com o secretário nacional de mobilidade urbana, Marcos Daniel.
3: A gente tem nessa norma, ela abarca desde uma linha de trem ao metrô, a um corredor de ônibus, a um ônibus convencional, a um micro-ônibus, a serviços de barca. Então, precisa de diretrizes nacionais para que a população possa ser atendida com a qualidade que merece.
0: Você vai ouvir também: presidente Lula chega à França para participar da reunião do G7.
2: O presidente já teve hoje reuniões com os presidentes da Suíça e da França.
0: E vai discutir nos próximos dias a reforma de organismos como a OMC, regulação da inteligência artificial e regras para exploração de minerais raros.
2: E ainda, educação.
0: Estão abertas as inscrições para o Sisu Mais, uma nova oportunidade para quem fez o Enem e não foi selecionado na etapa regular. Gabriela Noronha.
4: Será uma espécie de repescagem das vagas que não foram preenchidas na etapa regular. Estão sendo ofertadas 9.436 vagas em 532 cursos.
2: E desenrola Fies, já renegociou 5 bilhões e 300 milhões em dívidas de ex-estudantes, com descontos de até 99%.
0: Hoje, na apresentação da Voz do Brasil, Mariana Jungmann e Luciano Seixas.
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0: O presidente Lula já está na França, onde participa como convidado do encontro do G7, formado por Alemanha, Canadá, Estados Unidos, França, Itália, Japão e Reino Unido, principais economias desenvolvidas do mundo.
2: Além de reuniões bilaterais, o presidente vai levar a contribuição brasileira para diversos temas discutidos pelo G7.
0: A repórter Luana Karen está lá na França, mas devido ao fuso horário de 5 horas a mais por lá, nós conversamos com ela mais cedo sobre as agendas do presidente. Vamos ouvir.
2: Oi, Luana, boa noite para você aí na França. Você está na cidade de Evian-le-Bain, né? O presidente Lula chegou à cidade hoje, mas antes ele passou por Genebra, capital da Suíça.
0: E ele já teve também os primeiros encontros bilaterais, né, com os presidentes da Suíça e da França. Conta pra gente como foram esses encontros, Luana. Boa noite.
5: Boa noite, Luciana e Mariana. Boa noite aos ouvintes da Voz do Brasil. É isso mesmo, a reunião de cúpula do G7 acontece em Evian-le-Bain, cidade francesa onde eu estou, situada às margens do Lago Lema, no leste da França. Antes de chegar aqui, ainda em Genebra, Lula teve uma reunião bilateral com o presidente da Suíça, Guy Parmelin. Eles falaram sobre comércio e se comprometeram a trabalhar para diversificar a pauta de exportações entre os dois países. À tarde, já aqui em Evian-le-Bain, o presidente Lula teve um encontro bilateral com o presidente da França, Emmanuel Macron. Os dois presidentes reiteraram os avanços positivos da cooperação em defesa, em especial o sucesso do Programa de Desenvolvimento de Submarinos, o PROSUB.
2: Luana, essa é a 10ª vez que o Brasil participa como convidado da reunião do G7. Quais são os temas que estão em destaque esse ano?
5: Pois é, Mariana, o encontro em Evian acontece logo após o anúncio do acordo de paz entre Estados Unidos e Irã, tema que deve fazer parte das discussões aqui. Além, claro, da guerra entre Ucrânia e Rússia. Também haverá espaço para conversas sobre disputas econômicas entre as grandes potências, segurança, saúde e inteligência artificial. O Brasil vai participar de 2 sessões plenárias no fórum. Na primeira, dedicada às parcerias internacionais para o desenvolvimento, Lula deve defender a manutenção dos recursos destinados à ajuda oficial aos países mais pobres. Na segunda sessão, com a presença brasileira, o debate será sobre crescimento econômico equilibrado. Neste tema, Lula deve voltar a defender a reforma das instituições internacionais criadas após a Segunda Guerra Mundial. É o que se costuma chamar de sistema de governança global, como os órgãos da ONU, a Organização Mundial do Comércio e outros. O Brasil vem defendendo que o formato desses organismos foi feito num outro contexto de mundo, em que existiam menos países. E daí a necessidade de reformas para aumentar a representatividade, especialmente no sul global. o secretário de Assuntos Econômicos e Financeiros do Ministério das Relações Exteriores do Brasil, embaixador Philippe Fox Drummond, explicou a postura do Brasil.
6: Como é que você tem um crescimento equilibrado com as estruturas de governança não reformadas? Um exemplo clássico disso é a OMC. Nós estamos fazendo um grande esforço, o Brasil, em conjunto com diversos outros países, para fazer uma reforma da OMC, e a reforma da ONU, das Nações Unidas, também é algo que cabe nesse texto.
0: Luana, o que deve sair de prático nessa reunião do G7?
5: Olha, Luciano, do encontro aqui em Evian devem sair 7 documentos com assuntos considerados prioritários pela presidência francesa. Entre eles está o combate ao narcotráfico, as questões de saúde e proteção online de menores de idade. O Brasil não participa das negociações finais desses textos, mas foi convidado a enviar contribuições. Outro tema considerado prioritário pela presidência francesa é a discussão sobre minerais críticos. E a posição brasileira é que os países produtores não devem se limitar a apenas exportar matéria-prima, mas também desenvolver cadeias produtivas locais capazes de agregar valor aos produtos, o que leva a mais geração de emprego e renda para a população. Também haverá um almoço na quarta-feira de trabalho entre os líderes do G7 e CEOs de empresas de inteligência artificial. O presidente Lula retorna ao Brasil na quarta-feira. Ariana e Luciano.
2: Obrigada, Luana. Karen, bom trabalho aí na cobertura da reunião de cúpula do G7 na França.
0: Neste fim de semana, o presidente Lula assinou a sanção de uma nova lei que vai promover mudanças profundas na gestão do transporte público em todo o país.
2: O novo marco legal do transporte público coletivo urbano vai modernizar o sistema e melhorar as formas de financiamento, que deixarão de ser ancoradas apenas na tarifa paga pelo passageiro.
0: Além disso, a regulação sobre as operadoras também será aprimorada, resultando em mais qualidade no serviço prestado.
2: Para explicar essas mudanças, nós conversamos hoje mais cedo com o secretário nacional de Mobilidade Urbana do Ministério das Cidades, Marcos Daniel de Souza Santos. Acompanhe. Olá, secretário. Vamos começar explicando para o nosso ouvinte o que, que é esse novo marco legal. Ele, pelo que eu entendi, ele dá diretrizes gerais, né, sobre todo o funcionamento do sistema de transporte público coletivo. Financiamento, planejamento de linhas, integração regional. O senhor pode explicar melhor para a gente?
7: Olá, Mariana, Luciano, tudo bom? Obrigado aí pela oportunidade da gente explicar um pouco sobre o marco legal que foi aprovado e sancionado nesse final de semana pelo presidente Lula. Esse texto de lei é muito importante porque quem faz acontecer o transporte público são os municípios nos seus territórios e os governos do Estado, né? E há uma necessidade muito grande da gente fazer esse serviço melhorar no país, se expandir. E para isso ele precisa de normas e regras nacionais, que é a função da União. Então a lei ela cumpre esse espaço aí de atualizar, né, as normas para os municípios prestarem esse serviço para a população, prestarem com qualidade, financiar, organizar o serviço de transporte público. Parece simples, mas a gente tem nessa norma, ela abarca desde uma linha de trem ao metrô, a um corredor de ônibus, a um ônibus convencional, a um micro-ônibus, a serviços de barca. Então, o transporte público acontece de várias formas, em vários modos, em vários territórios, e precisa de diretrizes nacionais para que a população possa ser atendida com a qualidade que merece.
0: Um dos focos principais da nova lei é a questão do custeio, né? Ela propõe que esse custeio tenha outras fontes além da tarifa paga pelos passageiros. E também muda essa lógica de preço dividido pela quantidade de passageiros transportados, não é isso, secretária?
7: Exatamente. A norma propõe a gente olhar o serviço de transporte, todos os modos, no território. Avaliar quanto custa, se ele é adequado, se está nas condições de qualidade para atender a população. E a partir desse custo, a gente entender que o poder público vai manter esse serviço funcionando com receitas que vêm da tarifa, mas que no passado dependia somente da tarifa, e agora é possível colocar outras fontes de recursos para manter esse serviço e manter a qualidade. Então ele traz essa segurança jurídica para que os novos contratos e até os contratos que já existam consigam olhar qualidade, oferta e equilíbrio econômico de quem vai manter esses serviços, operadores privados ou até operadores públicos. Então fica claro agora que para manter um serviço tão importante, não dá para depender somente da tarifa. Precisa vir outras fontes de recursos que o poder público tem que se organizar, e para isso precisa ser dado muita transparência e controle social.
2: É, inclusive tem uma lógica também de, por exemplo, deixar de cobrar pelo passageiro em si e passar a cobrar por quilômetro rodado, né? Isso tem a ver com uma preocupação que essa nova lei tem em favorecer o atendimento em regiões periféricas, em linhas que tradicionalmente são negligenciadas pelos operadores, porque elas não são tão rentáveis assim. Essa mudança aí de paradigma, de forma de cobrança, ela também ajuda nesse aspecto.
7: Exato. A lei, ela traz o princípio da universalização, ou seja, levar um serviço público, que é o serviço de transporte, a todo o território. Como ele é um direito social, a gente tem que olhar muito para quem realmente mais precisa, as populações mais vulneráveis, afastadas, que não têm condição, muitas vezes, de acessar oportunidades nas cidades. Então, a gente precisa repensar a rede de transporte, esse serviço, as linhas, os sistemas de trilho para atender essa população e não depender somente da tarifa, porque senão você vai numa lógica de só vou onde tem passageiro que consegue pagar tarifa, e se você não consegue ter essa arrecadação, você não vai ampliando a oferta do serviço público. Então é importante o poder público entender que ele precisa agora se organizar, o executivo, o legislativo e o próprio judiciário, entendendo a importância do transporte público para levar esse serviço a toda a população do território, principalmente para quem mais precisa.
0: Outra inovação da lei é a associação de instrumentos urbanísticos e tributários com o serviço de transporte público. Quer dizer, um grande empreendimento urbano, por exemplo, teria que fazer investimentos no transporte público. É isso, secretário?
7: A gente tem que entender que o transporte ele ocorre

0: transporte, a gente tem que pensar os empreendimentos também com o olhar do usuário do transporte público e de toda a população.
1: É, se pensa no estacionamento, né? Tem que pensar também na chegada do ônibus, enfim, do metrô.
0: Exatamente.
1: Agora,
0: eu acho que esse princípio é importante, de fato, para quem está planejando as cidades, né? É um olhar a mais, né? De não só pensar no trânsito, mas também pensar no transporte público.
1: Agora, secretário, para a gente encerrar, é importante a gente lembrar que tudo isso é feito com diretrizes do governo federal, mas executado mesmo por estados e municípios lá na ponta, né? Ou seja, a gestão de todos esses instrumentos legais que essa nova lei traz, ela vai ser feita pelas prefeituras para favorecer o transporte local.
0: Exato, a titularidade que a gente chama, né, quem realmente vai dizer qual é a linha que vai atender aquele bairro é quem vive naquela cidade. São as prefeituras com participação da sociedade. É ali que a gente tem que discutir realmente se o serviço está atendendo a população ou não. O governo federal dá diretriz, mas ele também entra financiando, dando assistência técnica, induzindo, que tem esse poder de fazer. Então, ele tem um papel também nessa lei, que é de dar esse suporte aos municípios e às regiões metropolitanas, mas esse protagonismo fica ainda com quem vive no território. A gente entende que é importantíssimo, e o marco legal coloca isso. Escutam a nível local, cobrem a nível local, venham também cobrar a nível de governo federal, mas entendo que as soluções vão partir de quem vive nos territórios.
2: Nós conversamos com o secretário nacional de mobilidade urbana, Marcos Daniel dos Santos. Muito obrigado, secretário, pela entrevista aqui à Voz do Brasil.
0: Eu que agradeço a oportunidade.
1: Mais de 9 mil vagas de graduação em universidades públicas.
2: Estão abertas essa semana as inscrições para o Sisu Mais, que vai preencher as vagas remanescentes da etapa regular do Sisu.
1: É a primeira vez que uma seleção desse tipo será realizada pelo MEC.
3: Os estudantes interessados em ocupar uma vaga em um curso de graduação em uma instituição pública de ensino superior terão mais uma oportunidade com o Sisu Mais. Será uma espécie de repescagem das vagas que não foram preenchidas na etapa regular do Sistema de Seleção Unificada 2026. É a primeira vez que o Ministério da Educação realiza o Sisu Mais. Estão sendo ofertadas 9.436 vagas em 532 cursos. Quem for classificado começa a estudar no segundo semestre. De acordo com o MEC, a adesão é voluntária. Cada universidade decide se participa e quais cursos disponibiliza. As inscrições para o Sisu Mais começaram nesta segunda-feira e vão até a próxima sexta-feira, 19 de junho, no site sisualuno.mec.gov.br. Ao acessar o sistema, deve ser feito o login da conta gov.br. O candidato poderá escolher até duas opções de curso, turno, local de oferta e instituição. Para se inscrever, o estudante precisa ter participado de uma ou mais edições do Exame Nacional do Ensino Médio nos últimos 3 anos e ter concorrido a vagas na etapa regular do Sisu 2026. Para a seleção, será considerada a edição do Enem com melhor média ponderada. Os resultados saem no dia 24 de junho. Gabriela Noronha, para a Voz do Brasil.
2: Alívio no bolso de estudantes que renegociaram dívidas pelo Desenrola Fiéis.
1: Após 30 dias de operação, o Ministério da Educação já contabilizou mais de 100 mil acordos firmados, o equivalente a 5 bilhões e 300 milhões de reais de dívidas renegociadas.
2: Aqueles que têm contratos firmados até 2017 e ainda não participaram podem aderir até o dia 31 de dezembro.
4: Após um mês de lançamento, o Desenrola Fiéis já implementou 100.209 renegociações de contratos do Fundo de Financiamento Estudantil, o Fiéis. Isso equivale a 5 bilhões e 300 milhões de reais em dívidas renegociadas em todo o país. O saldo das dívidas foi reduzido para 1 bilhão e 130 milhões de reais. Esse resultado reflete a adesão dos estudantes ao programa, que possibilita descontos de até 99% sobre o valor consolidado da dívida, conforme o perfil do contrato e o tempo de inadimplência. O Desenrola Fiéis tem potencial para beneficiar mais de 1 milhão de estudantes com contratos firmados até 2017 e que estavam na fase de amortização em 4 de maio de 2026. O prazo para aderir à renegociação vai até 30 31 de dezembro de 2020.

0: 2026. Basta acessar os canais digitais dos agentes financeiros responsáveis pelo contrato. Com a confirmação do pagamento, ocorre a retirada do nome do estudante e dos fiadores dos cadastros de inadimplência. Com locução de Thaís Vitória, reportagem Daniele Popov.
1: Na sexta-feira, nós falamos aqui na Voz do Brasil sobre o Move Brasil Entregadores Move Brasil Entregadores e Moto App, que vai facilitar a aquisição de bicicletas elétricas e motos para quem trabalha com entregas por aplicativos.
2: Mas o Move também está avançando em outras frentes.
1: No braço do programa voltado para aquisição de caminhões e ônibus, os financiamentos já estão sendo aprovados.
2: Só da linha do BNDES já foram contratados 3 bilhões de reais.
3: Modernizar a frota nacional de veículos pesados, de cargas e passageiros. Com esse objetivo, o governo do Brasil disponibilizou 21 bilhões de reais em crédito para financiamento desses veículos, dentro do programa Mover Brasil Caminhões e Ônibus. A maior parte dos recursos será liberada via Tesouro Nacional. Somente dos recursos liberados via Banco Nacional de Desenvolvimento Econômico e Social, o BNDES, já foram contratados 3 bilhões de reais desde o fim de maio. O diretor de Desenvolvimento Produtivo, Inovação e Comércio Exterior do BNDES, José Luiz Gordon, fala sobre o andamento do programa.
4: Essa linha já está disponível, já está sendo utilizada. Taxa de juros ali que variam entre 11% e 12% ao ano, um instrumento que ajuda muito a capacidade de investimento, a renovação de frota, uma frota mais nova, mais eficiente ambientalmente.
3: A linha de crédito do BNDES já contabiliza quase 5 mil operações em 1.056 municípios de todas as regiões do país. A média por operação foi de R$1.300.000, sendo a maior parte destinada aos donos de frotas. Mas também já foram aprovados 43 milhões de reais para clientes autônomos em 104 operações. O caminhoneiro e diretor da Confederação dos Trabalhadores em Transportes Logísticos, Carlos Alberto Littdemer, fala dos pontos positivos da medida.
5: Um fundo garantidor, ele dá condição de que aquele caminhoneiro que não tenha um score ideal para o banco, né, ou não tenha as garantias necessárias para que realmente ele possa dar uma melhorada. Senão, fora isso, ele jamais conseguirá fazer qualquer forma de investimento. O alongamento do prazo, né, ele também é um facilitador, né?
3: As condições de financiamento variam conforme o perfil do beneficiário. Para transportadores autônomos, o prazo é de 120 meses, com 12 meses de carência. Para empresas de carga, o prazo para pagamento pode chegar a 60 meses, com 6 meses de carência. Já para empresas do setor de transporte de passageiros, o prazo é de 120 meses, também com 6 meses de carência. O programa prevê um limite de crédito de até 50 milhões de reais por cliente. Reportagem Cleide Lopes.
1: O governo do Brasil abriu crédito extraordinário de mais de 337 milhões de reais para intensificar a proteção florestal e o monitoramento ambiental.
2: A medida provisória foi publicada hoje e a verba vai ser executada pelo IBAMA e pelo ICMBio.
1: Do total, quase 195 milhões serão destinados para ações de prevenção e controle de incêndios florestais em áreas federais prioritárias e fiscalização ambiental.
2: Os recursos serão utilizados para despesas como mobilização de equipes, remuneração de brigadistas temporários e aquisição de equipamentos de proteção individual.
1: Foi incorporado ao SUS um novo tratamento para um tipo agressivo de leucemia.
2: E deve estar disponível aos pacientes no prazo de 6 meses.
6: A leucemia mieloide aguda é um tipo de câncer agressivo que afeta os glóbulos brancos na medula óssea. Entre os principais sintomas estão cansaço, anemia, infecções frequentes, perda de peso, febre, falta de ar, hematomas e sangramentos. Os pacientes do Sistema Único de Saúde com esse diagnóstico e que não podem se submeter à quimioterapia intensiva passam a contar a partir de agora com uma nova opção de tratamento. Trata-se da combinação de dois medicamentos, venetoclax com azacitidina, incorporada ao SUS pelo Ministério da Saúde. O tratamento é indicado para pacientes adultos com leucemia mieloide aguda recém-diagnosticada. A medida beneficia principalmente pessoas idosas ou com condições de saúde que dificultam um tratamento convencional. A previsão do governo federal é que a nova terapia esteja disponível na rede pública em até 180 dias. Natália Kuzlik, para a Voz do Brasil.
1: Para ajudar no combate a crimes digitais contra crianças e adolescentes, foi criado um canal de denúncias pela Agência Nacional de Proteção de Dados.
2: O novo canal busca facilitar o recebimento de relatos sobre violações de direitos por parte das plataformas na internet, como falhas na aferição de idade e ausência de segurança por padrão.
1: Os relatos devem ser de casos específicos e não genéricos e relacionados ao descumprimentos administrativos previstos no Estatuto Digital da Criança e do Adolescente.
2: O objetivo é ajudar no monitoramento e fiscalização de plataformas digitais e empresas que atuam no ambiente virtual.
1: Para denunciar, basta preencher o formulário disponível na plataforma da agência em www.gov.br/ANPD.
2: O pagamento do abono salarial para os trabalhadores nascidos em julho e agosto.
1: Mais de 4 milhões de trabalhadores vão receber ao todo 5 bilhões e 500 milhões de reais com pagamentos realizados pela Caixa Econômica Federal.
2: O benefício varia de R$ 136 a R$ 1.621, de acordo com a quantidade de meses trabalhados no ano base 2024.
1: Tem direito ao abono aqueles que receberam remuneração média de até R$ 2.766 com cadastro no PIS/PASEP pelo menos 5 anos.
2: Os valores ficam disponíveis para saque até o encerramento do calendário, em 30 de dezembro de 2026.
1: E essas foram as notícias do Governo do Brasil.
2: Uma realização da Secretaria de Comunicação Social da Presidência da República.
1: Com produção da empresa Brasil de Comunicação.
2: Fique agora com as notícias do Poder Judiciário e do Congresso Nacional. Boa noite.
1: Boa noite para você e até amanhã.
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9: Supremo Tribunal Federal valida a inclusão automática de novos servidores federais em plano de previdência complementar. Para o STJ, citação de empresa estrangeira por meio de representante no Brasil exige prova da representação. Oiapoque recebe ação itinerante da Justiça do Trabalho com serviços gratuitos à população. Boa noite, eu sou Walter Lima. O Supremo Tribunal Federal validou a inclusão automática de novos servidores federais em plano de previdência complementar. O plenário considerou que a regra é constitucional e não afasta o direito de escolha do servidor, que pode ser exercido posteriormente. Marcela Luiza.
10: Ao analisar o caso, o relator ministro Nunes Marques entendeu que a facultatividade prevista na Constituição está preservada, já que o servidor tem liberdade para decidir se deseja ou não permanecer no sistema. O ministro destacou que a legislação garante o cancelamento da inscrição a qualquer momento e prevê a devolução das contribuições com correção monetária nos casos de desistência em até 90 dias.
9: É nula a citação de empresa estrangeira por meio de suposta representante nacional sem prova concreta dessa representação. Essa decisão é do STJ, Fátima Uchoa.
11: A quarta turma do STJ deu provimento ao recurso especial da companhia coreana Hyundai Corporation para declarar nulos os atos processuais praticados desde a citação realizada por meio da Hyundai Caoa do Brasil em ação de cobrança, rescisão contratual e indenização ajuizada por empresa brasileira que alega não ter recebido acessórios de telefonia celular pelos quais pagou. A Justiça do Rio de Janeiro considerou válida a citação, mas o STJ entendeu que esse ato só seria válido se a representação tivesse sido comprovada, o que não ocorreu. Assim, sem representante formal confirmado, a Hyundai deveria ser citada diretamente na Coreia do Sul por carta rogatória. O voto que prevaleceu no julgamento foi o da ministra Isabel Galotti.
9: Equipes da Justiça do Trabalho e de órgãos parceiros chegam ao município de Oiapoque, no extremo norte do Amapá. É a itinerância Cidadania Aqui com Você, para atender as aldeias indígenas. Rafael Silva.
12: As ações vão ocorrer de quarta a domingo. Primeiro na aldeia Manga. Sábado e domingo será a vez da aldeia Espírito Santo. Pela Justiça do Trabalho, além de receber orientações, os moradores da região também vão poder denunciar e resolver questões trabalhistas e previdenciárias e até solucionar conflitos. Mas vai ter também outros serviços, como emissão de documentos, orientações jurídicas diversas e atendimento na área da saúde.
9: Quatro legendas exibem propaganda partidária nesta semana. Programas vão ao ar na terça, quinta e no sábado, entre 19h30 e 22h30. Mariana Fabre.
13: Nesta semana, o Partido dos Trabalhadores, o Partido Liberal, o Partido Comunista do Brasil e o Partido Social Democrático exibem propaganda partidária nas emissoras de rádio e televisão. O tempo de propaganda depende do número de deputados federais eleitos pelo partido nas eleições gerais de 2022. Por isso, PT, PL e PSD têm direito a 10 minutos cada. Já o PCdoB conta com 5 minutos. A propaganda partidária promove o programa e as atividades do partido e divulga o posicionamento sobre temas políticos e sociais. Em anos eleitorais, como 2026, esse tipo de propaganda só é transmitida no primeiro semestre.
9: Governo Federal e FUNAI pagarão 10 milhões de reais por violações contra indígenas na década de 70 em Mato Grosso. A sentença também determinou a conclusão da demarcação em até 2 anos. Vanessa Pereira.
14: Depois de 50 anos, o MPF obteve a condenação na justiça contra o governo federal e a FUNAI por remover, na década de 1970, indígenas Tapaiuna do território tradicional, próximo a Diamantino, em Mato Grosso. Na sentença, foi determinado o pagamento de indenização por danos morais e coletivos para a comunidade indígena, no valor de 10 milhões de reais. A conclusão da demarcação das terras em até 2 anos e um pedido público de desculpas.
9: 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Boa noite.
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15: Eu sou Paula Groba.
16: E eu sou Ricardo Nakaoka.
15: E estes são os destaques de hoje do Jornal do Senado, que começa agora.
16: Senado pode analisar compensação para médico que prestar assistência durante voo.
15: Projeto endurece punição para quem induz crimes em escolas e shoppings.
16: Bombeiros podem passar a receber recursos de emendas da saúde.
15: Boa noite.
16: Boa noite.
15: Uma emergência médica a 10 mil metros de altura pode transformar um voo tranquilo em uma corrida contra o tempo. Nessas horas, a ajuda de um médico entre os passageiros pode fazer toda a diferença.
16: Para reconhecer esse trabalho voluntário, o Senado pode analisar um projeto que prevê algum tipo de compensação aos profissionais que prestarem socorro durante viagens aéreas. Os detalhes com o repórter Alexandre Campos.
17: Autor do projeto, o senador doutor Irã, do PP de Roraima, lembrou que o médico que presta assistência ainda é obrigado a preencher formulários após o pouso do avião com informações sobre os procedimentos adotados durante o voo. Pela proposta, a companhia aérea vai ter duas opções: inserir no seguro que é obrigada a contratar uma cláusula prevendo a compensação ao profissional da saúde que agir nessas situações, ou, por conta própria, oferecer algum tipo de ressarcimento, como pagamento em milhas ou upgrade em viagem futura.
18: Você sabe que nós temos uma população que tem envelhecido muito. E quanto mais envelhecemos, mais agravos nós ficamos suscetíveis. E muitas vezes a gente encontra pessoas idosas que às vezes não tomaram suas medicações antipertensivas, suas medicações para controlar sua glicose, enfim, o que torna muito frequente a necessidade de um atendimento médico nos aviões.
17: Na justificativa de seu projeto, o doutor Irã, que é médico, lembrou que o Conselho Federal de Medicina confirmou o entendimento de que é devido a algum tipo de compensação ao profissional pela prestação de socorro durante voos.
15: E o senador Eduardo Girão, do Novo do Ceará, lamentou a morte de 7 jovens atletas cearenses em um grave acidente ocorrido na rodovia estadual CE-187. Durante a sessão de hoje no Senado, ele pediu um minuto de silêncio em homenagem aos jogadores de basquete falecidos.
16: Girão lembrou que os jovens participam da Copa Sobral de basquete e regressavam para Juazeiro do Norte, quando o ônibus em que viajavam tombou às margens da rodovia.
19: Neste momento de profunda dor, eu quero manifestar minha solidariedade às famílias das vítimas e aos feridos, que seguem recebendo atendimento médico, e a toda a comunidade esportiva cearense.
15: O senador Isalci Lucas, do PL do Distrito Federal, alertou para o crescente endividamento das famílias brasileiras. Segundo o parlamentar, o número de pessoas com dívidas e restrições de crédito atingiu níveis recordes. Ele afirmou que a situação afeta principalmente as camadas de menor renda e defendeu uma reflexão sobre o alto custo do crédito no país.
16: Para Isalci, os juros elevados comprometem o orçamento familiar, dificultam o planejamento financeiro e limitam as perspectivas de crescimento econômico e social. Segundo ele, nenhum país consegue crescer de forma sustentável.
20: O grande problema do Brasil não é o tamanho da dívida. O grande problema do Brasil é o custo da dívida, é o preço do dinheiro, é o crédito caro, é o juro excessivo.
15: Na mesma linha, a senadora Zenaide Maia, do PSD do Rio Grande do Norte, voltou a defender medidas para reduzir o endividamento das famílias brasileiras. A parlamentar criticou as altas taxas de juros cobradas em operações de crédito, especialmente no cartão de crédito e no cheque especial, e argumentou que o comprometimento da renda dos brasileiros está diretamente relacionado ao elevado custo do crédito.
16: Zenaide Maia também pediu a aprovação da proposta de emenda à Constituição que limita os juros do cartão de crédito e do cheque especial a até 3 vezes a taxa Selic. Ela, que é autora da iniciativa, afirmou que a proposta ajudaria a conter o crescimento da inadimplência e a reduzir o impacto dos juros sobre o orçamento familiar. A PEC está em análise na Comissão de Constituição e Justiça.
21: Com a aprovação da nossa emenda, vamos frear essa bola de neve, pela qual os altos juros dificultam o pagamento e aprofundam a inadimplência.
15: Crianças e adolescentes precisarão de autorização judicial para exposição comercial nas redes sociais.
16: A determinação está no ECA Digital. Foi regulamentada pelo Conselho Nacional de Justiça e mira os chamados influenciadores mirins. Repórter Raíssa Abreu.
22: A norma do Conselho Nacional de Justiça determina que o juiz avaliará, por exemplo, se a atuação da criança ou adolescente nas redes é compatível com sua idade, suas atividades escolares e sua fase de desenvolvimento. O ECA Digital, que entrou em vigor em março, criou responsabilidades compartilhadas entre Estado, famílias e empresas de tecnologia na proteção das crianças e adolescentes no mundo virtual. O senador Alessandro Vieira, do MDB de Sergipe, foi o autor do projeto que deu origem à lei.
23: Nós estamos regulando parcialmente a atividade das empresas mais poderosas da história do capitalismo. Essa é a primeira lei das Américas nessa matéria. E nós conseguimos colocar na mesma mesa e do mesmo lado da trincheira pessoas tão diversas como a nossa senadora Damares e a deputada Maria do Rosário.
22: A proposta do CNJ, que regulamenta a atividade de crianças e adolescentes nas redes sociais será votada no final de junho. Se aprovada, as plataformas deverão suspender conteúdos que exponham pessoas com menos de 18 anos sem alvará.
15: E a Comissão de Segurança Pública pode votar nesta terça-feira um projeto que endurece as punições para quem incita ou induz crimes em ambientes coletivos, como escolas, universidades e centros de compras.
16: A proposta foi apresentada para combater o crescimento de ameaças e discursos de pânico propagados na internet. Repórter Bruno Lourenço.
0: A relatora, senadora professora Dorinha Seabra, do União do Tocantins, lembrou os trágicos atentados ocorridos em escolas de São Paulo, Blumenau, Aracruz e Sobral para justificar a necessidade do projeto.
4: Um grande número de pessoas que, aproveitando-se do anonimato e de uma suposta impunidade conferida pela rede mundial de computadores, passam a incitar ou induzir prática de homicídio, lesão corporal e ameaças em locais de frequentação coletiva, como escolas, universidades, ambientes de trabalho e centros de compra.
0: Apesar de apoiar a proposta, o senador Fabiano Contarado, do PT do Espírito Santo, afirmou que a alteração no Código Penal pode acabar diminuindo a pena.
5: Você está tirando a figura da codelinquência, seja do partícipe por participação moral na forma de induzimento ou instigação, ou no auxílio, que seria, pela teoria unitária humanista, pelo mesmo homicídio.
0: Depois da CSP, o projeto de lei segue para a Comissão de Constituição e Justiça.
15: Verbas da saúde para atendimentos dos bombeiros e regras para o uso de inteligência artificial estão entre os temas em debate no Senado nesta semana.
16: Um dos projetos em análise prevê o uso de emendas parlamentares da saúde para custear e equipar os serviços de atendimento pré-hospitalar dos corpos de bombeiros militares. Repórter Marcela Cunha.
6: Na terça-feira, a Comissão de Assuntos Econômicos pode votar uma proposta que atualiza os limites de endividamento para acesso ao microcrédito, com a correção anual desses valores pela inflação. Na Comissão de Educação, os senadores analisam novas regras para a participação de crianças e adolescentes em espetáculos e vídeos publicados na internet. Além de exigir autorização judicial, o texto proíbe a presença de menores em publicidade de cigarros, bebidas alcoólicas e apostas. Na quarta-feira, a Comissão de Assuntos Sociais pode autorizar o uso de emendas parlamentares da saúde para custear e equipar os serviços de atendimento pré-hospitalar dos corpos de bombeiros militares. Mas o senador Humberto Costa, do PT de Pernambuco, alertou que a inclusão dos bombeiros entre os destinatários das emendas da saúde pode aumentar a disputa por recursos do SUS.
24: Poderá gerar maior competição por verbas já insuficientes para atender plenamente as necessidades da atenção básica, da rede hospitalar, do SAMU e de outros serviços estratégicos do SUS.
6: Na Comissão de Ciência e Tecnologia, uma proposta proíbe o uso de inteligência artificial para reproduzir sem autorização a voz ou a imagem de uma pessoa com fins comerciais.
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16: Com edição de Paula Groba e trabalhos técnicos de João Lira, o Jornal do Senado fica por aqui. Acompanhe agora as notícias da Câmara dos Deputados. Boa noite.
15: Uma boa noite e até amanhã.
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27: Câmara pode votar texto do governo sobre redução da jornada de trabalho.
28: Avança projeto que indeniza produtores por prejuízos com falta de energia.
27: Deputados facilitam a matrícula em cidade vizinha mais próxima do aluno.
28: Proposta prevê incentivo fiscal para livros, brinquedos e jogos inclusivos.
27: Boa noite. A Comissão de Constituição e Justiça da Câmara aprovou o projeto que prevê incentivo fiscal para livros, brinquedos e jogos inclusivos. Agora, a proposta será analisada pelo Senado. A repórter Maria Neves explica o que diz o texto.
1: Pelo texto, o poder público deverá reduzir tributos para a produção de materiais que ajudem crianças e jovens com desordem estética, deficiência ou enfermidade que cause embaraço social à compra. Compreender e aceitar sua condição. Autor do texto, o deputado Dr. Jaziel, do PL do Ceará, afirma que a carga tributária sobre brinquedos corresponde a cerca de 40% do preço final. Devido a essa tributação elevada, o parlamentar sustenta que o mercado de artigos lúdicos para crianças com deficiência não alcança larga escala. É atendido por iniciativas isoladas e artesanais. O relator da proposta, deputado Diego Garcia, do Paraná, concorda com o autor e acrescenta que atividades lúdicas e brincadeiras são coisa séria, principalmente para crianças com deficiência.
2: Crianças com deficiência devem ser estimuladas a desenvolver autonomia e autoestima. Materiais didáticos, livros, jogos e brinquedos inclusivos, que respeitem as individualidades, certamente terão repercussão positiva no desenvolvimento das crianças.
1: O deputado ressalta que percepções, raciocínio e criatividade são aprendidos na relação das crianças consigo mesmas e com o outro por meio do lazer infantil. E, para crianças com deficiência, destaca que as brincadeiras são instrumentos eficazes de superação de dificuldades e de desenvolvimento da criatividade. Segundo o Instituto Brasileiro de Geografia e Estatística, o Brasil tem 14 milhões e meio de pessoas com deficiência, o que representa 7,3% da população com 2 anos ou mais. Além disso, o Instituto identificou 2 milhões e 400 mil pessoas com autismo. Da Rádio Câmara de Brasília, Maria Neves.
26: Turismo.
28: Gilson Daniel, do Podemos do Espírito Santo, destaca o potencial turístico da região do Caparaó, impulsionado por eventos tradicionais e pelas belezas naturais. O deputado cita o Festival de Inverno de Guaçuí e a Festa do Carro de Boi, na cidade de Iúna, como iniciativas que valorizam a cultura local.
27: Gilson Daniel também ressalta que Caparaó reúne atrativos como o Pico da Bandeira, além de uma rica gastronomia regional. Ele registra investimentos destinados à região, como a inauguração da obra de asfaltamento da rodovia que liga os municípios de Iúna e Urupi.
26: Agricultura.
28: Projeto que prevê indenização a produtores rurais por prejuízos com falta de energia avança na Câmara. A repórter Sofia Peçanha tem os detalhes.
7: A Comissão de Agricultura aprovou o projeto que prevê que produtores rurais sejam indenizados quando tiverem prejuízos causados por falhas no fornecimento de energia elétrica. Apresentada pelo deputado Marcos Beltrão, de Alagoas, a proposta também foi aprovada pela Comissão de Minas e Energia. A medida vale para situações em que a falta de luz ou oscilações na rede elétrica provoquem a perda de produtos perecíveis, como leite, frutas, grãos armazenados ou até a morte de animais que dependem de sistemas automatizados para a sobrevivência. Durante a discussão na Comissão de Minas e Energia, o deputado Padre João, do PT de Minas Gerais, destacou os impactos diretos para os produtores, especialmente os de menor porte.
9: Porque a pessoa ela tem uma expectativa de, no mês, ela receber o leite que ofereceu. Então, terminar o prazo, isso é muito importante, porque a pessoa ela fica descapitalizada, fica sem renda, porque é o prejuízo. Caso do leite, mas tem as câmeras frias de legumes, verduras, queijos.
7: Para ter direito à indenização, o produtor deverá comprovar por meio de documentos técnicos que prejuízo foi causado diretamente pela interrupção de energia. O valor será calculado com base no preço de mercado dos produtos na região. O texto também determina que a concessionária de energia terá até 30 dias para analisar o pedido e fazer o pagamento. Caso o prazo não seja cumprido, haverá acréscimo de 10% no valor da indenização como multa. O relator da proposta na Comissão de Agricultura, o deputado Tião Medeiros, do PP do Paraná, Afirmou que a medida também pode incentivar melhorias na qualidade do serviço prestado pelas empresas de energia.
3: O dever de indenizar fortalece um incentivo para a atuação proativa dos distribuidores, ao mesmo tempo em que responde a uma demanda urgente dos produtores rurais de todo o país.
7: O projeto que garante indenização a produtores rurais por perdas causadas por falta de energia elétrica segue para análise na Comissão de Constituição e Justiça. Da Rádio Câmara de Brasília, Sofia Peçanha.
26: Economia.
8: Reginaldo Lopes, do PT de Minas Gerais, anuncia uma articulação partidária em torno da proposta que garante fomento indireto aos setores da cultura e do esporte por meio de créditos tributários para gestores, artistas e patrocinadores.
10: O deputado explica que o principal objetivo da proposta é incluir os mecanismos permanentes de fomento dentro das regras da reforma tributária. Para Reginaldo Lopes, a medida fortalece a geração de emprego e renda, além de estimular investimentos privados em cultura e esporte.
8: Maurício Marcon, do PL do Rio Grande do Sul, alerta para o agravamento da situação econômica do país. Ao mencionar dados sobre o endividamento das famílias brasileiras, o deputado prevê um cenário de forte instabilidade financeira.
10: De acordo com Maurício Marcon, o descontrole fiscal do governo impulsionou a inflação dos alimentos e elevou a taxa de juros a patamares históricos. Ele recomenda cautela financeira aos cidadãos diante do risco de uma crise.
26: Trabalho.
8: O plenário da Câmara dos Deputados deve votar o projeto do governo que limita em 40 horas semanais a jornada de trabalho. O repórter Antônio Vital nos conta como estão as negociações.
11: A semana no plenário da Câmara começa com um único projeto na pauta, o que define a jornada máxima de trabalho em 40 horas semanais, sem redução de salários. No final de maio, a Câmara aprovou proposta que inclui esse limite na Constituição, o que deve ser ainda analisado pelo Senado. A diferença é que o projeto, enviado pelo governo ao Congresso em abril, detalha a aplicação da redução da jornada e altera 9 leis, além da consolidação das leis do trabalho, a CLT. Acrescenta esse limite em legislações específicas que tratam do repouso semanal remunerado, do esporte e de profissões como aeronautas, seguranças privados, trabalhadores domésticos e radialistas. O projeto chegou à Câmara em abril com regime de urgência constitucional, com prazo para ser votado. Como isso não ocorreu, passou a trancar a pauta do plenário a partir de 30 de maio. Desde então, os deputados ficaram impedidos de votar qualquer outro projeto de lei. Na semana passada, o presidente da Câmara, Hugo Mota, designou como relator o deputado Léo Prates, do Republicanos da Bahia, o mesmo da proposta de emenda à Constituição que acaba com a escala 6x1. O projeto do governo define que a duração normal do trabalho não poderá ultrapassar 8 horas diárias e 40 horas semanais, o que vai valer também para trabalhadores com escalas especiais. Estabelece ainda que todos os trabalhadores terão direito a 2 dias de folga remunerados por semana, de preferência aos sábados e domingos. Abre exceções para negociações coletivas, de acordo com as peculiaridades de cada atividade. Também permite escalas de até 12 horas seguidas, mas mantendo o limite de 40 horas semanais. A proposta do governo se aplica aos contratos em vigor e passa a valer imediatamente assim que virar lei. Já a proposta já aprovada, que acrescenta esses limites ao texto da Constituição, define que a adoção da medida será gradual, com prazo de 2 meses para começar a valer limite de 42 horas e de 1 ano para a jornada de 40 horas. Prevê ainda medidas de transição para microempreendedores individuais, microempresas e empresas de pequeno porte e admite manutenção da jornada atual para terceirizados do serviço público até que ocorra nova licitação. O projeto do governo foi defendido pelo líder do PT na Câmara, deputado Pedro Czai, do PT de Santa Catarina.
12: Redução da jornada de trabalho de 44 horas para 40 horas semanais, portanto, ter 2 dias para viver, para descansar, para ficar com a família, qualidade de vida e tempo para viver e tempo para trabalhar. Estamos convencidos que a redução da jornada de trabalho vai permitir o aumento da produtividade, ganha a sociedade, ganha a economia, ganha as famílias brasileiras.
11: Já a proposta que acrescenta o limite máximo de 40 horas semanais de trabalho na Constituição, quando foi votada na Câmara, recebeu críticas de deputados da oposição. Deputados do PL, do Novo e do Missão disseram que a medida vai acarretar aumento do trabalho informal, diminuir a produtividade e aumentar o custo para as empresas. Da Rádio Câmara, de Brasília, Antônio Vital.
26: Relações Exteriores.
13: Alexandre Lindemeyer, do PT do Rio Grande do Sul, defende a soberania nacional e a autonomia jurídica do Brasil, sustentando que o país não deve se curvar a decisões externas. Ele lembra a decisão dos Estados Unidos de classificar as facções criminosas brasileiras como grupos terroristas.
14: Alexandre Lindemeyer afirma que a lei brasileira e tratados internacionais distinguem claramente crime organizado e terrorismo. Em sua opinião, os Estados Unidos são movidos por interesses próprios, com o apoio de políticos brasileiros empenhados em entregar riquezas nacionais.
26: Educação.
13: A Câmara aprovou o projeto que facilita a matrícula na escola mais perto do aluno, mesmo que em município vizinho, e o texto seguiu para análise do Senado. Confira na reportagem de Luiz Cláudio Canuto.
17: A Comissão de Constituição e Justiça da Câmara dos Deputados aprovou projeto que assegura a alunos da educação básica o direito de se matricular na escola mais próxima da sua casa, mesmo que seja em um município vizinho. O texto aprovado muda a LDB, Lei de Diretrizes e Bases da Educação Nacional. Por recomendação da relatora, deputada Júlia Zanatta, do PL de Santa Catarina, a comissão aprovou as sugestões da Comissão de Educação para o projeto. Pela versão aprovada, será assegurado o direito à matrícula e ao transporte escolar, com possibilidade de acordo entre os municípios. A deputada Júlia Zanatta reforçou a importância da medida.
18: Não precisando de mais uma legislação estadual ou municipal para acertar isso aqui. Então, é uma legislação que pensa na vida das pessoas lá na ponta, dos alunos, das mães, que às vezes moram na divisa de um município com outro e não conseguem fazer essa matrícula por causa de uma burocracia imposta por uma lei que foi feita aqui em Brasília, mas que não viu a realidade das pessoas lá na ponta. Então é um grande avanço.
17: O censo de 2022 apontou que 7,2%

0: 2% dos estudantes do Brasil, ou seja, 4 milhões de alunos, precisam ir a um município vizinho para estudar. Pouco mais de 3% dos alunos do ensino fundamental e 6,6% dos alunos do ensino médio precisam fazer diariamente esse deslocamento. O projeto original é do deputado Evair Vieira de Mello, do Espírito Santo. Da Rádio Câmara de Brasília, Luiz Cláudio Canuto.
1: Política. Heloísa Helena, da Rede do Rio de Janeiro, despediu-se da Câmara após cumprir um mandato temporário de 4 meses. Em seu pronunciamento, a congressista fez um balanço de sua atuação, destacando a apresentação de mais de 60 projetos de lei voltados para a área social.
2: Heloísa Helena afirma que deixou o cargo consciente de ter feito uma política ética. A legisladora deixa o cargo em função do fim da suspensão do mandato do deputado Glauber Braga.
3: Justiça.
1: O nome afetivo, que muitas vezes crianças e adolescentes usam ao ganharem novas famílias, vai poder ser oficializado antes do fim do processo de adoção. A repórter Mônica Tati explica o teor da proposta, que agora vai para o Senado.
4: A Câmara dos Deputados aprovou proposta que permite o uso de nome afetivo por crianças e adolescentes sob guarda provisória, em cadastros de escolas e estabelecimentos de saúde, cultura e lazer. O nome afetivo é aquele pelo qual o menor é chamado pela nova família, antes da conclusão do processo de adoção e da alteração definitiva na certidão de nascimento. Depois de adotada, a criança geralmente troca o sobrenome. No entanto, há casos em que há a troca do primeiro nome também. O objetivo do projeto é antecipar o uso desse nome, como forma de respeitar a identidade da criança. A autora do projeto, a deputada Laura Carneiro, do PSD do Rio de Janeiro, explica por que a mudança do nome é importante ainda durante o processo de adoção.
5: A criança chegar à adoção é porque ela perdeu todos os links familiares, seja por violência, seja por abandono, está absolutamente

0: muito difícil. Mas durante esse tempo, essa criança cria vínculo com essa nova família. A própria família aí na escola, os amiguinhos, na sociedade, na vida normal dessa criança, ela passa a precisar efetivamente ser parte daquela família. E esse pertencimento também está ligado ao nome dela.
1: Laura Carneiro também destaca a importância de mais mecanismos para incentivar a adoção no país, principalmente de crianças mais velhas e adolescentes. A proposta que permite o uso de nome afetivo por crianças e adolescentes sob guarda provisória segue agora para o Senado Federal e, se for aprovada, pode ser sancionada pelo presidente da República e virar lei. Da Rádio Câmara de Brasília, Mônica Tati.
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3: Segurança Pública.
4: Avançou na Comissão de Constituição e Justiça da Câmara a proposta que reduz a maioridade penal para 16 anos. Para Sérgio Turra, do PP do Rio Grande do Sul, a medida acaba com a possibilidade de criminosos de alta periculosidade se esconderem na menoridade.
5: O deputado critica a oposição de esquerda à proposta, argumentando que ela protege criminosos, indo contra o interesse público e a segurança da sociedade. Sérgio Turra menciona o apoio popular à medida, que será analisada agora por uma comissão especial antes de ir à votação no plenário.
4: Sargento Faur, do PL do Paraná, celebra a aprovação na CCJ da PEC que reduz a maioridade penal. O congressista afirma que a medida é um primeiro passo para responsabilizar adolescentes de 16 e 17 anos envolvidos em crimes graves.
5: Sargento Faú sustenta que a punição de adolescentes infratores busca proteger principalmente os jovens que estudam e trabalham. Ele lembra que a PEC ainda precisa passar por comissão especial e pelo plenário da Câmara em 2 turnos antes de seguir para o Senado.
4: José Rocha, do União da Bahia, celebra o Dia da Marinha, comemorado em 11 de junho. O parlamentar ressalta o papel histórico da corporação e exalta suas ações humanitárias operadas em rios de regiões isoladas para levar desenvolvimento e promover a integração nacional.
5: Presidente da Frente Parlamentar de Apoio ao Programa Antártico Brasileiro, José Rocha, ressalta a importância da Força Naval na proteção de quase 6 milhões de quilômetros quadrados da Amazônia Azul e defende investimentos em tecnologia como a construção de submarinos e fragatas.
4: Termina agora o Jornal Câmara dos Deputados, produzido pela Rádio Câmara, com trabalhos técnicos de Wellington Teles e apresentação de Val Monteiro e Luciana Vieira. Uma boa noite para você.
5: Você fica com as notícias do Tribunal de Contas da União. Boa noite.
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8: Olá, boa noite. Seja muito bem-vindo ao Meio de Campo desta segunda-feira, dia 15 de junho de 2026. O Brasil estreou na Copa do Mundo. Será que estreou mesmo? Empatezinho maroto contra Marrocos. Tem que agradecer que conseguiu esse empate. O que deu errado? Por que o Brasil não estreou com uma vitória? Se é que você acha que essa vitória viria. Eu, na sexta-feira, disse aqui no Esportes pelo Ar que, para mim, Marrocos venceria o jogo. O Brasil conseguiu esse empate, então, na minha tabela, o resultado foi bom para o Brasil. E para você, foi bom ou não esse empate com o Marrocos? Envie sua mensagem e participe conosco pelo WhatsApp 319-8280-6655. 319-8280-6655. Vamos falar aí, ó. Acho que já rolaram algumas zebras na Copa, hein? Vamos mostrar para você os gols, vamos falar sobre isso. Vamos falar também sobre jogadores saindo do Cruzeiro, hein? Tem jogador saindo do América. O mercado está movimentado. Enquanto você participa, vamos conhecer a nossa bancada de hoje, começando com o Daniel Vieira. Daniel, boa noite, muito obrigado pela presença. O que foi bom na estreia do Brasil contra o Marrocos?
9: Boa noite, André, Davi, aqui nos acompanha. Poucas soluções, né, que o Ancelotti teve nesse jogo, né, poucos pontos positivos. Eu acho que teve ali uma certa consistência, uma certa evolução do Brasil durante o jogo, mas um início bem ruim. Acho que o principal ponto negativo, de fato, foi esse meio de campo, que acho que o Ancelotti vai ter que repensar numa mudança tática, né, um meio de campo com poucos jogadores, apenas dois volantes, sobrecarregando o Casemiro, né, o Casemiro que fez uma partida bem abaixo, ele que tem sido talvez aí uma das principais lideranças foi bem abaixo, mas acho que não por conta exclusivamente do individual, acho que é uma sobrecarga na relação de ter poucos jogadores no meio de campo, e aí o Ancelotti vai ter que repensar. Acho que Copa do Mundo é uma competição que você tem que se adaptar ao seu adversário, né? Na última Copa do Mundo, o Brasil acho que foi muito eliminado por conta disso, de não saber adaptar ao seu adversário, naquela ocasião também por causa do meio de campo, e novamente esse setor tem sido o principal problema do Brasil, né? Muito sobrecarregado. Marrocos, que é uma seleção muito intensa, né, com muita ocupação no meio de campo, acabou tendo domínio sobre o Brasil em alguns momentos, mas acho que o principal ponto positivo é isso, né, é o Brasil ter tido uma melhora durante o jogo, mas o Brasil obviamente que não era favorito, porque ainda não tem um time extremamente coletivo, né, ainda depende muito de algumas individualidades, como Vini, Rafinha, alguns jogadores no sistema defensivo, no meio de campo, mas um time coletivo, um time pronto para ser campeão do mundo ainda não tem.
8: Conosco nessa noite também, Davi Luiz. Boa noite, Davi. Obrigado pela presença. E o que podemos dizer, um aspecto que foi ruim na estreia do Brasil na Copa do Mundo?
10: Boa noite, André, Daniel, a todos aqui nos assistindo. Um fator é difícil, porque teve muitos pontos negativos nessa estreia. O que eu indico, pelo menos, de um fator ruim, que pelo menos desapontou bastante, é a atuação dos medalhões dessa seleção brasileira. Jogadores que seriam os cotados como a maior certeza, talvez, os jogadores que a gente já esperava que pudesse dar maior solidez nessa equipe, não conseguiu entregar. O Daniel foi muito bem, falou do Casemiro. Eu coloco também o Rafinha como jogador que eu esperava muito mais até então na seleção, não consegue entregar tanto assim. Enfim, e outros atletas aí conseguem, outros menos tanto badalados assim, o Ibanhas e tudo mais. Mas eu acho que principalmente o Casemiro e o Rafinha, acho que são dois jogadores bem abaixo nessa estreia, jogadores que ficaram devendo muito e comprometem, né? De certa maneira, era para ser a base desse time do Carlo Ancelotti. Então eu coloco essa dupla, pelo menos, como um ponto bem negativo nessa estreia da Copa.
8: O Mário Lúcio já mandou aqui no WhatsApp, como eu disse da outra vez, o Brasil será um fiasco nessa Copa do Mundo. Esse é o primeiro meio de campo que está em cadeia, em Rede Minas e Rádio em Confidência, em 1880. Então participe conosco, envie sua mensagem pelo WhatsApp 319-8280-6655. 319-8280-6655. Vamos ver então os gols dessa partida entre Brasil e Marrocos. Esse empatezinho em 1-1. Coloca pra gente aí, por favor, os gols. O Marrocos... Não, isso é o módulo 2, calma, é quase o mesmo nível. A bola foi lançada ali para o Saibari, que cavou ali na saída do Alisson para fazer o primeiro. E aí o Vinícius Júnior recebeu pela esquerda, levou para o meio e bateu forte, cruzado com a perna direita para fazer o gol naquela jogadinha clássica dele, né? Puxou para o meio e bateu 1-1. E aí vamos tentar dissecar um pouquinho esse jogo. Para a estreia, durante toda a semana, foi criada uma atmosfera de que as laterais seriam ocupadas por Danilo na direita e por Alexandro na esquerda. Mas no dia mudou tudo. Foi o Douglas Santos pela esquerda e o Ibanhas pela direita. O Ibanhas foi talvez a peça mais criticada nesse setor. Dá para cobrar o Ibanhas, Daniel? Porque quando se perdeu o Wesley, o Ancelotti manteve sem um lateral de ofício, falou, eles podem fazer a função. Mas entre poder fazer a função e saber fazer com qualidade, há uma diferença nessa brincadeira, hein?
9: É, há uma diferença porque não é a posição de origem do Ibanhas, né? E não dá para cobrar tanto do atleta assim. Eu acho que o Danilo também não seria a melhor opção. Acho que até nos testes que teve o Danilo contra o Egito, que é uma seleção bem abaixo, deixou muito a desejar em alguns momentos, muito espaço pela lateral direita, né? Do lado esquerdo, obviamente, do sistema ofensivo da seleção do Egito. E o Ibanhas é um jogador mais confiável para essa lateral direita. Tem outras soluções também, né? Tem o Ederson, que pode fazer uma meia direita, né? Não necessariamente a lateral direita, mas o Fabinho também pode jogar ali improvisado. Mas acho que cobrar excessivamente sobre o Ibanhas acho que é muito ruim, né? Um jogador que não tem tanta qualidade para esse setor, joga de zagueiro, está sendo improvisado, um jogo muito difícil, né? Onde Marrocos explora muito os contra-ataques, explora muito essa velocidade. Eu acho que é muito mais um todo, né? É um time muito sobrecarregado no meio de campo, um time muito exposto, e acaba que o sistema defensivo sofre muito com essa exposição, né? Com dois jogadores apenas no meio de campo, os pontas que não ajudam muito a marcar, principalmente o Vinícius Júnior. O Rafinha até consegue ter essa consistência maior na defensiva, né? No Barcelona ele é até elogiado por isso, mas o Vini não é esse jogador que dá essa consistência, então acaba pesando muito nesse meio de campo. E aí, pesando no meio de campo, também pesa no sistema defensivo.
8: E a gente pôde reparar, Davi, jogadores do Marrocos recebendo bola assim, de forma livre, tranquilamente, entre linhas do Brasil. E nos amistosos contra Panamá e Egito, isso já foi levantado, mas eram equipes com poderio menor. Numa seleção que ainda está se refazendo, se construindo, não é, digamos, arriscado se ela ser tão ofensiva como o Ancelotti tem feito?
10: O Ancelotti vem de uma cultura italiana, né, que naturalmente é uma cultura mais defensiva, e a gente tem que entender um pouco das peças que o Ancelotti tem justamente para poder montar essa seleção. Tem pontas que, na teoria, pelo menos, são top mundiais, Vinícius Júnior e o próprio Rafinha. Tem atacantes também com qualidade, que dá para colocar, o Matheus Cunha, o próprio Igor Thiago, faz muitos gols na Inglaterra, o Endrick também como uma futura promessa, / atual. E no meio de campo aí uma carência maior, né? A gente vê uma dificuldade de encontrar peças. O Casemiro, talvez numa seleção um pouco mais estruturada, talvez já tivesse um substituto à sua altura. O Fabinho, então, ser o substituto dele até hoje. O Fabinho que jogou bem contra o Marrocos, mas não dá para o Fabinho ser o substituto. Os dois estão indo para sua terceira Copa do Mundo, se eu não estou enganado. Se não me engano, a terceira Copa do Mundo dos dois. E na mesma situação, né? Jogadores que realmente não têm seus substitutos, pelo menos jovens, à altura há mais tempo sendo utilizados. É um erro de ciclo, claro, do Brasil, óbvio, isso claramente aconteceu. O Brasil errou muito no ciclo na última Copa para cá. Mas aí realmente, acho que talvez o Ancelotti podia entender um pouco mais, ver os jogadores que tem à disposição. Por exemplo, você perguntou do Daniel da situação da lateral, o que eu enxergo talvez que o Brasil poderia ter tentado, pelo menos já implementado nesse ciclo desde o Ancelotti mesmo, seria uma formação com três zagueiros. O Brasil tem zagueiros bons, assim, a nível mundial, Marquinhos, o Magalhães são os titulares, o Bremer também é um ótimo zagueiro defensivo. Aí você tem os do futebol brasileiro, outros também em outros níveis, mas são bons zagueiros que poderiam dar uma variação de jogo, já que os laterais são tão abaixo. Então, enfim, eu acho que faltou um pouco dessa ousadia, talvez, do Ancelotti, de entender realmente as peças que realmente tem e não ficar preso realmente em um esquema. O que eu enxergo atualmente é isso. Ele se prendeu nesse esquema 4-2-4, por vezes mudando uma outra peça, mas eu acho que, olhando justamente, falta meio de campo e sobra em outras posições. Eu acho que dava para ele maneirar um pouquinho mais e fazer uma formação mais defensiva, três zagueiros, colocando outros jogadores. Enfim, agora eu acho que já ficou tarde para mudar tudo isso.
8: E dentro dessa ideia do David, que o Ancelotti está preso num sistema, numa ideia que ele tem, é possível imaginar, Daniel, que o Rafinha vai para o banco? Porque ele na seleção ele é inoperante, ele não consegue contribuir. Você acredita que o Ancelotti tem visão e tem coragem de falar, Rafinha, senta aqui, vou botar o Rayan para jogar, vou botar o Luiz Henrique, que seja. Você acha que isso pode acontecer contra o Haiti?
9: Eu acho muito difícil, né? Ainda mais contra o Haiti, que é a pior seleção do grupo. Provavelmente o Brasil deve vencer esse jogo, deve ir com força máxima. Acho que o Brasil, mesmo sendo muito exposto no meio de campo, não deve sofrer tanto contra o Haiti. Eu acho que é muito difícil, porque o Davi comentou muito bem, né? O Brasil tem pontas top mundial, né? Rafinha, Vinícius Júnior, eu acho que a mudança teria que ser, de fato, colocar um homem a mais no meio de campo, um jogador, né, com característica maior de marcação. Por isso que eu até contestei em alguns momentos a convocação do Ederson, porque é uma figurinha repetida nesse bolo de jogadores que fazem a mesma função, né? Ederson, Fabinho e Casemiro ali, os três fazendo a mesma função. Poderia utilizar o corte do Wesley para convocar um jogador com um perfil diferente, um jogador que faça uma função diferente nesse meio de campo, e não ter três jogadores para uma mesma função. Então acho que talvez tirar o Rafinha nesse momento não seja a solução. Acho que Luiz Henrique e Rayan são jogadores para o Ancelotti ter uma carta na manga no segundo tempo. E até mesmo o Endrick, né? O Endrick, que a torcida cobra muito para ser o titular, acho que é um jogador típico para segundo tempo. Então esses jogadores são ideais para você ter uma carta na manga ali no momento de dificuldade, que foi até mesmo nos amistosos, né? O Egito teve ali, impôs uma dificuldade diante do Brasil, e aí o Ancelotti coloca o Endrick acaba resolvendo, mas esses jogadores eu vejo mais como uma carta na manga para ser uma segunda opção, né? Estão ali na segunda prateleira desse elenco.
11: E nessa questão do Endrick, aí já começou a teoria da conspiração, né? De que o Endrick não joga por conta da patrocinadora dele, que é diferente da seleção, que o Ancelotti não gosta dele desde a época do Real Madrid. Você acha que há algum fator extra-técnico, Davi, para que o Endrick não tenha sido acionado, não tenha tanto espaço na seleção?
12: Olha, primeiro, falar sobre o patrocínio eu acho uma loucura. Eu realmente acho que é uma loucura mesmo você achar que um jogador dentro da seleção brasileira não está atuando porque patrocinador X ou Y. Não, eu vi uma teoria que o Endrick não podia aparecer muito porque o patrocinador dele é diferente e ia vender mais.
11: Mas você já viu no documentário do Ronaldinho Gaúcho? O Assis fala que toda a movimentação de mercado, ele olhava o patrocinador do clube que tinha que ser o mesmo da seleção para que o irmão tivesse projeção.
12: Não, é claro que isso faz uma diferença, um patrocínio e tudo mais, mas eu não acho que dentro de uma Copa do Mundo, ou pelo menos se isso está acontecendo, aí o buraco é bem mais embaixo. É um jogador que claramente pode contribuir ser vetado por conta de um patrocínio. Aí eu acho uma loucura. Mas olhando realmente

0: Nos poucos minutos que os treinadores dão para ele, ele consegue entregar. Então isso credencia até de uma forma natural que ele ganhe mais alguns minutos. Só que eu acho que tem um problema muito grave interno. Agora, André, qual é o problema? Se é o Ancelotti que já tem uma birra com ele há mais tempo, se é talvez o próprio grupo, o Casemiro há um tempo atrás deu uma entrevista não muito agradável, né? Não vão condenar, mas também não muito agradável sobre o próprio Endrick. Agora tem alguma coisa implícita aí que não dá para entender realmente muito bem, tem que fazer um trabalho aí por trás para tentar enxergar e entender esse problema, mas é uma loucura total.
1: E até, teve até uma exposição sobre essa situação, né? Porque você comentou sobre o técnico do Lyon, ele falou sobre a questão defensiva do Endrick, né? Não é um jogador que respeita, entre aspas, essa questão, né?
0: As funções
1: defensivas, isso, né? No Real Madrid ele basicamente não teve espaço, o Gonçalo Garcia, né? Que era um jogador bem promissor naquela época, né, foi muito bem no Mundial de Clubes, acabou ganhando espaço em relação ao Endrick, que era provável que seria o substituto dos jogadores, né, da linha de frente. No Lyon, como o Davi falou, né, ele brilhou em alguns momentos, mas aí teve essa exposição também, né, teve uma entrevista do técnico do Lyon falando sobre a questão defensiva do Endrick. E como falei, né, no Real Madrid ele não teve nenhum espaço. Na seleção brasileira, muitos, né? Agora o termo popular do momento, né? A aura, né? Que o pessoal comenta que o Endrick agora tá tendo muita aura, né? Entra nos jogos, faz muitos gols, né? Acaba sendo decisivo. Mas de fato, ainda mais o Ancelotti com uma postura mais rígida, um técnico italiano, talvez essa questão do comportamento, entre outros jornalistas também que já comentaram sobre, né, a questão do comportamento do Endrick, né? Alguns jornalistas já deram esse tipo de informação, não foi apenas um, que talvez o comportamento do Endrick internamente seja um problema.
2: É, quem não tem problema de comportamento no grupo é o Neymar, tá? Mas tem problema físico. Hoje ele foi passar por exames novamente para ver a panturrilha dele, não treinou, mas ó, Rafinha não treinou, Gabriel Magalhães também não, e nem o Bruno também. Bruno Guimarães, Gabriel Magalhães. Bruno Guimarães, Gabriel Magalhães e o Rafinha. Os três não treinaram, assim como o Neymar, que segundo a CBF, né, além da recuperação da panturrilha, também está recuperando a parte física, tem feito um trabalho para quem não perca muita musculatura. E a previsão, a expectativa é que ele comece a treinar nesta semana. Não é garantia contra o Haiti, mas pode até ganhar uns minutos se começar a treinar, porque a CBF não quer forçar o Neymar, entende que contra o Haiti não é necessário forçar o principal jogador do futebol brasileiro no momento. Não, nesse momento, o Uruguai está perdendo para a Arábia Saudita por 1-0, tá? O jogo está no intervalo. Vamos ver os outros gols das rodadas do fim de semana e também desta segunda-feira. Começando aí com Catar e Suíça. O Miro Munir abriu o placar e o Embolo fez o gol de empate 1-1. O McGinn fez o gol da vitória da Escócia contra o Haiti. Iran Kunda abriu o placar para a Austrália contra a Turquia e o Metcalf fez 2-0. Aí começou o passeio da Alemanha, desbancou o Brasil. Nimesh abriu o placar, o Comenencia empatou para Curaçao. Aí, como é que fala o nome do Schlotterbeck?
0: Schlotterbeck
2: fez 2-1. Havertz fez 3-1. Musiala fez o quarto, o Brown fez o quinto, o Ndavi fez o sexto e o Havertz fez o sétimo. 7-1. Tirou até isso do Brasil agora a Alemanha. O Van Dijk abriu o placar para a Holanda contra o Japão. O Nakamura encheu o pé para fazer o gol de empate. Somerville fez 2-1 para a Holanda, com um belo chute também, mas o Camada de cabeça deixou tudo igual em 2-2. Amadi Diallo fez o gol da vitória do Costa do Marfim contra o Equador. O Equador perdeu gol demais nesse jogo. O Ayari abriu o placar para a Suécia contra a Tunísia. O Isaac fez 2-0. O Rekik descontou. Mas aí o Kjokeres fez o terceiro, 3-1 para a Suécia. Svanberg e Ayari fizeram 5-1 e o treinador caiu. O treinador da Tunísia foi demitido. Achour abriu o placar para o Egito contra a Bélgica e o Rani contra fez o gol de empate, 1-1. Espanha e Cabo Verde empataram em 0-0. Qual que é a zebra até aqui, Daniel? É empate da Espanha com Cabo Verde ou a derrota da fortíssima geração turca para a Austrália?
1: É, sei que foi uma indireta que eu já comentei aqui, que a Turquia talvez seria a sensação da Copa, poderia ser uma surpresa. De fato, foi uma estreia bem ruim da Turquia no sentido do resultado. Foi até um bom jogo, mas o goleiro fez milagres pro lado da Austrália. Mas acho que o empate de Espanha e Cabo Verde, né? Acho que muitas pessoas colocavam que a Espanha até faria uma goleada, né? A Turquia não tem tanta tradição, a gente poderia até imaginar uma possível zebra, agora a Espanha empatar com o

0: Cabo Verde, na, a estreia de Cabo Verde na Copa, então acho que é a principal zebra do momento.
1: É, hoje ainda tem mais um jogo, às 10 horas da noite o Irã estreia contra a Nova Zelândia e amanhã são 3 jogos na, pela Copa do Brasil, pelo Copa do Mundo, às 4 horas da tarde a França estreia contra a Senegal, às 7 tem Iraque e Noruega e às 10 da noite os atuais campeões, a Argentina entra em campo contra a Argélia. Vamos para o intervalo, na volta a gente fala do futebol brasileiro, que é para manter o nível lá em cima. A gente volta já.

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5: Participação pelo WhatsApp 319-8280-6655. 319-8280-6655. Vamos falar de Série B. O Atlético recebeu o Goiás e conseguiu o empate. Vamos ver os gols da partida. O Goiás saiu na frente com o Wesley Garcia. Bola lançada para ele, ele passou pelo goleiro e fez 1-0. Mas o Cauã Rodrigues fez um belo gol também, batendo de fora, para deixar tudo igual. O Atlético, 11º colocado, com 19 pontos, está a 1 ponto do G6, que pode garantir aí o acesso à elite do futebol brasileiro no ano que vem. O América, antes da gente falar de América, o destaque do Atlético é o Ian Lucas, né? Jogador do Cruzeiro, volante, está emprestado ao Atlético, mas está fazendo gol à torta e à direito. E aí o Inter teve interesse, o Santos está monitorando, mas o Atlético deve comprar o Ian Lucas do Cruzeiro. As negociações giram em torno de 1 milhão de euros, quase 5 milhões e 800, mais ou menos, é o que o Davi recebe por mês aqui, um valor assim mais tranquilo. Mas o Ian Lucas, o Davi, pelo que está jogando no Atlético, teria utilidade no Cruzeiro?
6: Ah, André, acho que não, viu? Acho que não. Acho que ele se encontrou num contexto muito interessante. É o Ronaldo Tavares fazendo muitos gols lá no Atlético, se lesiona. E aí o Alex consegue, aí, numa genialidade, realmente enxergar o Ian Lucas, que nunca teve essa valência muito ofensiva. Ele veio para a base do Cruzeiro vindo da Ferroviária em 2022, salvo engano. Ele era um camisa 10, no profissional jogou como um camisa 5. Agora, camisa 9, eu acho, foi muita pretensão. Então, mas eu realmente não enxergo o Ian Lucas como uma possibilidade nesse meio de campo do Cruzeiro, ou até no setor ofensivo, talvez, também não enxergo. Então, que seja feliz lá no Atlético, fazendo uma ótima campanha. O Atlético que está bem, enfim, um projeto agora, até que enfim, um projeto realmente bem ambicioso do Atlético, quem sabe até subindo para a Série A. Mas deixa o Ian Lucas lá, acho que vai ser mais útil até mesmo para ele na carreira dele ser melhor ficar no Atlético.
5: Quem não está tendo espaço no Cruzeiro é o Japa, Daniel. E aí o Cruzeiro vai emprestá-lo ao Mirassol até o fim do ano. Você acha que é um movimento interessante ou o Arthur Jorge deveria ter dado mais espaço para o Japa?
7: O Japa é um jogador assim que eu particularmente até gosto. É um jogador que tem qualidade, mas acho que conviveu com muitos problemas físicos, né? Teve algumas lesões em sequência. É uma pena, que é um jogador que dá pra ver que tem qualidade. Em alguns momentos que ele entra, ele mostra ali uma evolução. O time acaba até melhorando, inclusive. Mas acho que ele precisa de um momento para ter mais oportunidades, até porque é um meio de campo muito concorrido, né? Ainda mais com a chegada do Gerson. É muito difícil pensar que o Japa vai ter algum espaço. Ainda tem o Lucas Silva, Matheus Henrique, não só pelo futebol, mas também com o nome, né? Esses jogadores têm um nome muito consolidado. Tem o Lucas Romero também na primeira volância.
5: Tem o Wallace também,
7: né? O Wallace já tem nome só, né? Mas futebol mesmo no Cruzeiro até o momento não entregou. Mas são jogadores já consolidados, então é muito difícil já para ter espaço nesse elenco do Cruzeiro. E até entrando também no tempo do Ian Lucas, né? Que o Davi acabou comentando. É muito difícil esses dois atletas terem espaço. No caso do Japa, teve problemas físicos, então é o momento realmente dele ter uma oportunidade em outro clube. O Ian Lucas, realmente, se o Cruzeiro fizer essa venda, vai ser uma boa venda para um jogador que praticamente nunca teve tanta oportunidade recentemente. O Cruzeiro fazer uma venda de 5 milhões é uma venda bem, bem interessante, mas no caso do Japa, acho que também tem que ter esse momento para ele ganhar mais oportunidade.
6: O André, e antes de qualquer oportunidade, né, só completando o Daniel, eu acho que a questão maior não é ele sair do Cruzeiro. Acho que seria até natural. Ele sairia em algum momento, justamente por não ter tido essas oportunidades. Mas agora, como que o Cruzeiro vai enxergar o empréstimo? O Cruzeiro é uma equipe que, nos últimos anos, os seus empréstimos, dos seus ativos, principalmente de atletas jovens, não estão sendo bons empréstimos. Os jogadores vão, dificilmente voltam, dificilmente são reutilizados, ou então vão com uma porcentagem muito pequena, um valor muito pequeno. Enfim, eu espero só que o empréstimo realmente seja para avaliar o atleta num nível de Série A, num contexto de Série A, e quem sabe ele possa voltar a ser utilizado no Cruzeiro. Espero que com essa nova metodologia do Cruzeiro, do Pedrinho, né, um treinador com um longo período de trabalho, que é o sonho do Cruzeiro, o sonho do Pedrinho, que isso seja uma realidade, que os jogadores sejam emprestados, sejam avaliados e retornem ao clube para aí justamente ser utilizados, darem oportunidades, enfim, é só essa expectativa que fica agora nesse novo empréstimo do primeiro empréstimo do Japa.
8: Podia emprestar para o América, viu? O América está precisando. O América entra em campo amanhã, 8 horas da noite, contra o Fortaleza pela Série B do Campeonato Brasileiro, única equipe que ainda não venceu nas séries A, B e C, e a situação piorou, porque o Botafogo de Ribeirão venceu o Operário por 2-1 e agora o América está a 10 pontos do Botafogo, que é a primeira equipe fora da zona do rebaixamento. A situação vai ficando complicadíssima na luta contra o rebaixamento. Vamos ver os gols no módulo 2 do Campeonato Mineiro esse fim de semana, terceira rodada. O Ipatinga foi jogar contra o Aimorés, o Luizão abriu o placar para o Aimorés, aí o goleirão ajudou o Neto a fazer 2-0. O Luan fez o terceiro e foi do Luan também o gol que fechou 4-0 para o Aimorés contra o Ipatinga. O Guarani recebeu o Mamoré. O Maicon Rangel fez um belo gol batendo no ângulo do goleiro. O Giovani ampliou no segundo tempo, 2-0, mas o Douglas Zilke descontou 2-1. Bola levantada na área, ele meteu a cabeça. O Democrata recebeu o Valério Doce, que saiu na frente. O Ulisses abriu o placar para o Valério. Luiz Fernando empatou o jogo e o Caio garantiu a vitória do Valério por 2-1. O Vila Nova chegou a abrir 2-0 contra o Coimbra. O Pedro fez o primeiro, o Wesley ampliou. Só que o Vitor, no início do segundo tempo, descontou. O Luiz Felipe, batendo de longe, fez 3-1 para o Vila. E o Carlos Eduardo descontou 3-2 Vila Nova contra o Coimbra. O Almeida abriu o placar para Patrocinense contra a Caldense, mas o Julián deixou tudo igual em 1-1. Lucas Lotto abriu o placar para o Boa contra o Uberaba. E o Índio marcou contra, 2-0 para o Boa. Vamos ver como é que ficou a classificação, então, do módulo 2 do Campeonato Mineiro. Grupo A, Uberaba tem 6 pontos, mesma pontuação do Boa. Aí o Patrocinense tem 4, Caldense 4, Mamoré 3 e Guarani também tem 3. No grupo B, o Democrata tem 6, mesma pontuação do Aimorés. Valério Doce 5, Coimbra 4, Vila Nova 4 e Ipatinga menos 6. Lembrando que o Ipatinga foi punido pela FIFA, né? Então começou com menos 6 pontos, agora já está conseguindo jogar com 11 jogadores, no início estava jogando só com 7, mas a situação do Ipatinga ainda são 7 jogos para tentar se recuperar. Caem as duas piores campanhas, então nesse momento Ipatinga e Guarani de Divinópolis estariam sendo rebaixados para a segunda divisão do Campeonato Mineiro, que aqui é como se fosse a terceira divisão, né? Aproveitar aqui e mandar um abraço para o Alexandre Lisboa, lá em Alto dos Pinheiros, ligado aqui no meio de campo também. E o Adão Gomes mandou aqui: fiquei esperançoso com a seleção brasileira. Vamos aguardar, né? Se um espírito do futebol pega algum dos nossos jogadores. Ficou esperançoso? É, Adão, acho que você viu um jogo que eu não vi, hein? Não fiquei esperançoso com a seleção. Vocês ficaram esperançosos com a seleção?
7: Não, eu acho que o Brasil não é nem favorito para ser o primeiro do grupo.
8: Eu já falei isso aqui, pessoal, acho que eu sou doido. Eu falei, Marrocos passa em primeiro.
7: Passa em primeiro e dependendo aí da... Eu acho que provavelmente o Brasil deve pegar a Holanda e o Japão. Eu também não coloco o Brasil favorito contra essas duas seleções, não.
6: O Daniel é meio pessimista, né? A gente já viu que...
7: Não, é realista.
6: Acho que é realista. Realista, hein? Realista demais. Assim, esperançoso é uma palavra muito forte. Eu fico nesse meio termo, entre o esperançoso e o pessimista Daniel Vieira. Mas, vamos ver até onde o Brasil chega nessa Copa. Não tá parecendo que vai muito longe também, não.
8: Vamos ver até onde que a gente chega. Daniel, muito obrigado por estar conosco essa noite. Valeu, valeu demais, Davi. Muito obrigado a você que nos acompanhou. A gente volta amanhã às 8 da noite com o Esportes pelo Ar. Até lá.
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16: Olá, boa noite para você sintonizando a Inconfidência M, o gigante do ar em 880. Noite de segunda-feira, dia 15 de junho, começando mais uma edição do Flashback. O Flashback agora em horário especial, em horário diferente, com meia hora a mais, a partir das 8h30 da noite, indo até as 10 horas. A programação musical do Cristiano Batista, eu sou Márcio Rony, trabalhos técnicos Ronilda Mendes e Eliezer Ferreira. Uma boa noite, obrigado desde já pela sintonia, um abraço para os ouvintes do Em Boa Companhia, também acompanhando aqui o Flashback. Bom, o programa hoje está começando com Maurício Manieri cantando Classic.

0: Você ouviu o grupo The Police com Roxanne, também Queen, Fat Bottom at Girl, Pretenders com Don't Get Me Wrong e abrindo o programa hoje, Maurício Manieri, Classic.
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0: Sucessos internacionais para você aqui no Gigante do Ar. Agora o grupo R&M.